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1: Valeu, Zé Novaes.
0: Bom demais.
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3: 21 horas e 25 minutos.

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1: 21:43.
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1: 22 horas e 2 minutos.

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1: 23 horas e 1 minuto.
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0: 11:34.
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3: Aê, amanheceu, peguei a viola, botei na sacola e fui viajar. Esse é o programa mais cultural do rádio interiorano. É o Sertão e Violas. Hoje, sexta-feira, dia 19 de junho de 2026. 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Daqui a pouco, Cadeira Cativa. A equipe já pronta com Francisco Souza, Jair Gomes e Reginaldo Araújo. Primeirinho aí, Chico. Sebastião da Silva enfrenta Moacir Laurentino. Bom dia.

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2: Aí, olha a hora, hein? 6:12. Daqui a pouquinho vamos reprisar, né, uma entrevista aí do ex-vereador Aldemir Macedo. Ele concedeu uma entrevista a Jair Gomes, né, no seu programa, falando aí das águas do Rio São Francisco que chega a Picuí. Ainda não liberado para as torneiras, né? Mas a água já chega em fase de teste aqui no solo picuiense. Que bom, né? Foi uma alegria tremenda e daqui a pouco vamos reprisar, né, um trechinho aí dessa entrevista que o Aldemir Macedo, né, concedeu aqui a Jair Gomes. Ele que esteve lá, né, que sentiu a aguinha de perto. Que bom, maravilha, né? E a gente só tem aqui a ficar feliz, agradecer pelas águas. Olha, vem aí dia 27 de junho, hein? Forró do Mar e Preto, você não pode perder. Tudo certinho, meu amigo Alan, agradecer já pelo convite, né? Pela segunda vez vou estar lá apresentando esse São João maravilhoso. E vai estar por lá Naldinho do Acordeon, Niedson Lua e Trio Picuí. Vai ser muito forró, você não pode perder, no Mar e Preto, dia 27 de junho. Vamos se encontrar por lá, ou seja, no próximo sábado, né? Dia 27. Lembrando que hoje tem a abertura do São João de Cuité. Atrações já definidas, né? Toca do Vale, Flávio José e Alcimar Monteiro. Logo mais à noite, hoje em Cuité, abrindo com chave de ouro. Belas atrações, né? São forrozeiros aí a nível nacional. Alcimar Monteiro, Flávio José, Toca do Vale. Vai ser uma noite de muito forró lá em Cuité. Olha, lembramos que as festividades do padroeiro São Pedro e São Paulo começa dia 3, hein? 3/7. Vai ter a abertura da festa e esse ano, mais uma vez, vai ser lá no Centro Social Vida Ativa Maria Cleonice de Araújo, que a capela está em reforma. Então já tem uma programação para dia 3, dia 4 e dia 5, encerramento. Daqui a pouco a gente passa aqui para você. 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Mas aqui em linha está compadre Adonias do Confeito, que vai aí dar um bom dia aqui para os ouvintes. Bom dia, Adonias!
3: Bom dia, quem está falando é Adonias do Confeito. Eu quero oferecer a canção Mulher Avião para oferecer para Anitta, Cleonice, Gité, Nania, meu sobrinho, minha sobrinha, lá no tanque de areia, Severino, Bonira, Cícero Fernando e família, lá no sítio do Mano Vanusa, e lá na fronteira, a cozinheira, e Sivanildo, e para meus sobrinhos, para meus amigos, minhas amigas, e para vocês aí da rádio, e um bom dia, tchau.
2: Valeu, tchau, tchau, Adonias, o homem namorador. Dá um alô aqui pro homem do retrato, né, Francisco? É o galego, é? Galego do retrato, caba bom, né? Tá aí nos ouvindo todos os dias. É dos quadros, né? Ah, rapaz, o galego dos quadros, isso é uma topada, gente boa demais. Abraçando aqui também o pessoal que tá curtindo a reta ali no posto São Mateus, a Vânia, toda a turma. Abraçar o pessoal da panificadora Estação do Pão também, na escuta aqui do programa. A meu amigo Aldemir do Gás, né? Toda a família ouvindo a gente. A João ali no bar do Antigo Elmo, também tá na escuta aqui do programa Sertão em Violas. A meu amigo Cício do Bar, muito obrigado pela audiência também. Mulher Avião, vem chegando cantando pra você, Charles Gomes, aqui no Sertão em Violas.

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9: Aí, bom demais, hein? Aí daqui a pouco vou reprisar aí uma entrevista que o ex-vereador Ademir Macedo concedeu aqui a Jair Gomes, né? Falando das águas do Rio São Francisco que chega a Picuí, né? E a alegria aí do povo, né, de receber essa água, se Deus quiser. 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Francisco, prepara aí pra gente trazer aqui aquela canção nova aí do poeta Nelson Eduardo. Canção bacana aqui pra gente trazer aqui para os ouvintes. A minha vida não tem graça sem você, Nelson Eduardo, daqui a pouquinho. 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É, tá chegando as eleições, né? E já começa as visitas, né? Muita gente que às vezes não aparece, mas quando chega pertinho aí, começa a aparecer, né? Tomar café em cuia, né? Tomar água em copo, né? É, e bom sorriso, viu, Francisco? É sorriso trincando o dente. É, dele não acha graça, não. Trinca os dentes pro lado do cara, né? Mas tem pra mim que tá com raiva da pessoa, né? Ele não tem dele, não sorri, não. É, olha que eu trincando os dentes. Aqui deve ser raiva, né? Tirando a foto. Mas é assim mesmo. A gente tá nesse mundão, eu vou dizer uma coisa a tu. Tem muitos políticos bons aí. Muitos. Conheço muita gente boa que realmente vai buscar aí coisas boas, né? Principalmente para o homem do campo. Trabalha em pró-cidade também. Mas tem uns, meu irmão, que, pelo amor de Deus, eu vou dizer uma coisa com você. Eita, acorda, população. Vamos acordar, né? Vamos ver quem realmente merece um voto. Quem realmente vem trazer benefícios para a cidade. Quem faz alguma coisa pela gente, né? Porque tem muita gente que senta só para levar o dinheiro, né? Só para receber o salário no fim do mês. Outros não. Realmente tem cumprido aí com suas obrigações e também pelo que tem dito, né, em palanques. Mas tem uma ruma aí que serve só para beber água e cafezinho, botar capim no bolso. Mas deixa para lá. Vamos falar no que é bom, porque vem aí o poeta Nelson Eduardo cantando A Minha Vida Não Tem Graça Sem Você. Bom dia, Picuí.

0: Cadeiras cativas do programa Sertão e Violas, Zezão e Ademilza, Nautílio Pinheiro, Damiana de Luiz Costa, Neném de Anunciada na Chacra, Manuel das Balinhas e Copinho Lanches, Luiz de Bedega, o Dedinha do Fogão e da Panela, abraçando o povo da Timbaúba, Mauro e Peruca, em Quinturaré, Chique Elias e Maria Emiliano, Monte Santo, Luísa na Travessa Maria Cunha, Wesley Lanches, Dedé e Nervinha, bairro São José, Valdinho Diniz e Vitória, Monte Santo, Zé Preto na Coronel Manuel Lucas e Família, Maria do Hospital no Monte Santo, Lainha e Zé no bairro São José, Adonias do Homem Namorador, Adonias do Confeito, Jaime Valério e Dorinha, Neuzinha Oliveira no Monte Santo, Leandro e Mocinha no PS, Helenice e Luiz, tem galinha de capoeira da boa, hein? Ao lado da academia, galinha de capoeira tanto tratada como também já vai torrada, você é quem diz como é que vai querer. Renilson, filho do saudoso seu João Padre, Chiquinho e Nininha na Maurício Salles, cantor Silvio Braz no distrito de Santa Luzia, Edinaldo e Otaciana na Francisco Claudiano, Rita Medeiros em Serra dos Brandões, Dona Nega aqui no Monte Santo, Vandinho da Panela de Barros, Geusa na pousada Polo Picuí, Severino Baixinho no Limeira, Janeide Brito em Pedra Lavrada, Geraldinho dos Peixes em Nova Floresta. 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Benedito Cassiano, homem namorador no Monte Santo. Carlinho da Feira, no Cenecista. Antônia Rosa e seu Sebastião, no Monte Santo. Cida do Ceop. Ângela, em Nova Floresta. Deda, no Limeira. Chico Rosa e Rosália, sítio Cágado. Messias e Zefa, Canidé e Luzia, lá nos Floras, é o homem da pasta de alho. Anselmo Motos, tá ajeitando todo tipo de moto aqui no Monte Santo. Luana e Edberto, lá nos Floras. Tatão e Nanalva, em Frei Martinho. Anderson Lira, o homem do feijão verde. Joaquim e Nininha, em Frei Martinho. Narcisa e Chicó, no Limeira. Maria Adelina, mãe do saudoso seu Zé de Doca. Betânio, do açougue Boi Bom. Ricardina, no Monte Santo. Aldo e a Zilma, em Nova Palmeira. Francisco e Neide, também em Nova Palmeira. Roberto, o homem do carvão, na rua Antônio Domingos. Rafael, da Polícia Civil. Vitória, no bairro Limeira. Antônio Algaroba, no São José. Nena da Água, agora em Picuí. Zé do Logradouro. Doca Luiz, o Bonitão, lá de Frei Martinho. Jurandir e Fátima, sítio Cirurgião. Geraldo das Meninas, no Limeira. Damiana, no São José. Nina Quirino, no centro de Picuí. Chico Nolasso e Guinha, sítio Conceição. Josimar Churrasqueiro, Monte Santo. Nena, irmão de Zé do Bode, lá no PS. Vanzinho na Marmoaria Ferreira. Esses são os cadeiras cativas do programa Sertão e Violas.
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0: Tá aí, ainda é cadeira cativa, Marta Sueli na Praça João Pessoa, poeta Baixo Picareta, esposa Graça no Monte Santo, Sirval Caminhoneiro no Monte Santo, Washington Flor Namorador, Monte Santo, Deca Esmerina na Quixaba, Inácio Railma, Nené Marques na Vaza Verde Família, Frangão Sabor Pernambucano do Sansão, Nonô dos Teclados na Rua Ferreira de Macedo e Família, Capeta lá no Chico de Adalto, Paulinho Pintor Automotivo no São José, Luizinho e Leninha em Nova Palmeira, Zé Preto na Manuel Gregório, Nené e Genildo lá no sítio Coruja, Marmoaria Picuí do Vanzinho. 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Daqui a pouco um trechinho aí da entrevista do ex-vereador Aldemir Macedo falando aqui das águas que já chega a solo picuiense, hein? Água do Rio São Francisco, sonho está sendo realidade. Que bom, maravilha, né? Francis, pega aí Paulo de Iguatu, a garota do lixão, para a gente atender aqui o pedido que a gente ficou devendo aqui nessa semana. Não deu tempo aí atender a todo mundo. A gente traz aí com certeza. 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Um abraço aí para Assunção Henriques, ao vereador Nendo Posto. Muito obrigado, vereador do esporte, ter apoiado também aqui a cultura da viola. Muito obrigado aí pelo apoio, vereador Nen. 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Vem chegando Garota do Lixão, na voz do poeta Paulo de Iguatu. Bom dia, Picuí.

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4: Tá aí, olha a hora, 6h49, abraçar.

0: na tarde de hoje, tendo em vista... Pois não, Jair.
1: Aldemir.
0: À disposição do amigo.
1: Muito bem, Aldemir, você que tem acompanhado de perto aí essas obras da Transparaíba, o projeto está na reta final aí nessa primeira etapa, os testes técnicos, as fases de operação avançam rapidamente aqui na nossa região e a informação que temos é de que já temos testes, a água já está aqui no município de Picuí na fase de teste, não está liberado para a população ainda. Mas essa informação é muito importante, né, Aldemir?
0: É verdade, aí na data de hoje eu, assim, fiquei extremamente feliz, inclusive cheguei a me emocionar, porque é uma luta grande, uma luta de muito tempo, apesar dessa obra que começou no ano de 2017, 2018, por aí, né, e agora a gente vê ela chegando em sua fase final. Para a gente que passou esse sofrimento com a falta d'água esse tempo todo, aí. É, realmente é um motivo de muita alegria. E na tarde de hoje, eu tive a oportunidade de participar dos testes da água, ela já chegando aqui na cidade de Picuí. Para se ter uma ideia, Jair, quando essa água ela chegar aqui em Picuí, ela percorre, chegar aqui na cidade de Picuí. São vários testes, são vários equipamentos durante o percurso dessa adutora. E a semana passada eu tinha postado um vídeo, estava ali antes do trevo de Baraúna, né? E hoje ela percorreu mais 14 quilômetros e já chegou aqui na cidade de Picuí, aqui próximo à ETA, aproximadamente aí 10 metros da estação de tratamento. Só para você ter uma noção, Jair.
1: Pois não.
0: Toda essa adutora, ela passa por uma lavagem de toda essa tubulação, né? E os técnicos, os engenheiros, ficam o tempo todo testando para ver se não tem vazamento na adutora, né? Porque quando inaugurar o sistema de abastecimento de água da cidade de Picuí, ele vai ser definitivo. Vai ter água todos os dias, 24 horas, entendeu?
1: Não haverá racionamento.
0: Não, racionamento não.
1: Racionamento não.
0: Entendeu? Portanto, assim, está em toda a fase de teste. Aqui em Picuí nós temos uma estação elevatória, uma elevada, que foi construída agora de aproximadamente 1 milhão de litros de água.
2: Tá aí, que bom, né? Não vai ter racionamento aí, preciso essa informação de Aldemir, é funcionário da Cagepa, né? E traz essa belíssima informação para os nossos ouvintes aqui da Cenecista. Quem tá em linha aí é a Naná, diretamente do supermercado São José. Bom dia, Naná!
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2: Valeu. Tem um convite missa aqui, Francisco, convite missa de 1 ano. Os familiares de Genésio Chagas de Oliveira convida a todos para missa amanhã às 10 da manhã na Igreja Matriz de São Sebastião. Agradece aí o comparecimento de todos, né? Genésio Chagas de Oliveira. Chega, Sival, aproveita e dê logo seu alô aqui, estamos no final do programa. Diz aí, Sival, para quem você quer dar um alô.
4: Reinaldo, tá tudo bem, Reinaldo?
2: Tá, diz aí para quem tu quer dar um alô, Sival.
4: Eu vou mandar um alô para...

0: Cício Silvano da Costa, meu filho, para meu amigo, dali, como é o nome dele, meu colega aqui, aí.
1: Sei não, quem é seu amigo aí, esse Rolo? Para mim saber agora.
0: É, um alô para...
1: Você tem muitos, né?
0: Mandar um alô para todos, né?
1: Remi?
0: Para Remi, para esse daqui que mora aqui, fala nele aqui.
1: Basta?
0: Esse que mora de frente da padaria aí.
1: Sim, Zezão.
0: Zezão, um grande amigo meu, amigo Zezão,
1: uhum.
0: E a esposa dele, a família dele, gente boa.
1: E todo mundo, né?
0: É, um colega, e todo mundo.
1: Valeu, Sival. Estamos terminando o programa aqui. Rita Medeiros, um abraço. A Luísa Araújo, a Adriana Galdino, todos. Fica com Deus, um abraço, bom final de semana. Eu volto na segunda-feira com mais um programa Sertão e Violas. Vem aí, programa do prefeito, e a gente volta na segunda-feira com mais um Sertão e Viola. Tchau.

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0: Olá para você que está nos acompanhando a partir de agora. Bom dia, sejam bem-vindos a mais um programa Fala Prefeito. É um prazer lhe receber aqui em mais um dia, em mais um encontro, mais uma manhã que estamos juntos conversando com você, levando a informação com a qualidade e a credibilidade que você já conhece, que você já confia aqui no Fala Prefeito. Como sempre, nós temos esse encontro marcado com você, levando a informação da gestão municipal, numa conversa aberta direta do prefeito Ranieri Ferreira, junto com você que está nos acompanhando agora, onde quer que esteja acompanhando a gente nas multiplataformas. Estamos ao vivo agora, além aqui da sua emissora de rádio, estamos ao vivo também no Facebook e também no Instagram do prefeito Ranieri Ferreira. Estamos ao vivo também no canal 7 da Uniplay, na TV a cabo da InfoWay, ao vivo também. Estamos ao vivo para você que acompanha a gente também na programação aqui da RBW e, é claro, todo mundo que está acompanhando. Você está em casa, está no trabalho, está se ajeitando para ir para o trabalho. É um prazer receber vocês nesse encontro maravilhoso. Podem interagindo, conversando, participando com a gente, que nós vamos ter o prazer de conversar com você aqui na próxima hora, levando as notícias da gestão municipal através de uma conversa junto com o prefeito Ranieri Ferreira. Você já pode ir interagindo, mandando alô, abraço para quem quiser aí, participando do programa. É um prazer contar com vocês aqui no programa Fala Prefeito, na edição de hoje. Lembrando que na sexta-feira estamos ao vivo, mas durante a semana tem os recortes do programa junto ao Jornal do Município, que acontece, tá bom? Comigo aqui no estúdio já o prefeito Ranieri Ferreira, para a gente conversar, bater aquele papo com você que está tomando café nesse momento. A gente vai conversando de um lado, você do outro, e o bate-papo rolando aqui na rádio, na TV, na internet, nas multiplataformas. Ranieri, bem-vindo aqui ao programa.
1: Obrigado, Jandy. Muito bom dia a todos que nos acompanham, a todos e todas, pelas rádios CNSIS e Cisal FM, aos que estão pela internet, pelo Facebook, pelo Instagram, pelos parceiros que retransmitem esse programa, como bem você já falou, amigo Lima Barros, na RBW, 24 horas de brega e abre espaço para o nosso programa todas as sextas-feiras. Muito obrigado pela audiência. Nós estamos hoje com um conteúdo muito grande, muito importante, para transmitir para vocês informações sobre todas as atividades que nós percorremos durante essa última semana, as atividades que estão acontecendo no município, circuito junino, o andamento das obras, mais anúncios de importantes ações para o município de Picuí, mais investimentos, e fazer essa comunicação que todas as sextas-feiras a gente mantém esse vínculo de comunicação e de interação, que é muito importante para a gente ter uma gestão cada vez mais próxima do povo. Queria mandar um abraço aqui inicialmente para o meu tio Chagas e a sua família lá em Macaíba. Nome artístico é Chagas Júnior.
0: Chagas Júnior.
1: Esteve na reinauguração, na retomada do Forró dos Idosos em Picuí esse ano. Quem não lembra daquele grande show que meu tio Chagas fez. Meu tio que toda a vida teve esse senso artístico. Nunca esqueço, né, tio Chagas, quando a gente estava lá no açude do Isídio, tirando capim pro gado, e o senhor, quando tinha um tempinho, pegava a corda do jumento ou do cavalo que trazia ração e fazia microfone para cantar no meio do tempo.
0: Já vinha de longe, então.
1: E um sonho artístico que transformou esse sonho em realidade. Se tornou cantor, hoje tem um grupo de forró de pé de serra lá em Macaíba, e de vez em quando nos dá a alegria de vir para cá fazer, dar o show. Foi no Forró dos Idosos e agora foi convidado na última sexta-feira pela prefeita Austriane para estar em Baraúna. Aí no sábado eu fui a Baraúna, um dia depois que ele esteve, e o povo tudo gostando demais, comentando de forma positiva, perguntando se é verdade que era meu tio aquele cantor que esteve ontem. Eu disse, é sim, nós temos uma relação desde a infância, nasci ao lado de tio Chagas, e ele sempre teve esse senso artístico e conseguiu realizar o sonho. É um artista picuiense que mora em Macaíba por causa das circunstâncias da vida, mas sempre está por aqui. A amiga Neuma Dantas, coordenadora do CRAS, um abraço, Neuma, muito obrigado pela audiência também. No Facebook está aqui Maria de Fátima, Ozeneide estão conosco, Maria de Fátima está dando um bom dia também. Adailto e Germana, amigos, um abraço, muito obrigado pela audiência. Camila Salucci está dando um bom dia também aqui, Alice Ferreira está conosco, Socorro Paiva também já chegou. Germana diz, bom dia, prefeito Ranieri, ao vice-prefeito Patrício, a todos os ouvintes desse programa tão importante para o nosso Picuí. Justamente, Germana, o programa que a gente passa uma hora conversando com o povo, sem atacar, sem responder ofensas, só falando aquilo que o povo precisa ouvir, que é sobre benefícios, sobre obras, sobre ações e coisas que vão melhorar a vida de cada picuiense. Isso é muito importante. Minha secretária de saúde, Ângela Remígio, muito obrigado pela audiência. Aproveito aqui para mandar um abraço para a dona Guia Remígio e a todos os amigos e amigas do bairro Senecista. Muito obrigado pela audiência. Ao povo do bairro Pedro Tomás, ontem eu estive aí verificando o lote de obras que nós estamos executando agora. Alice Ferreira aqui conosco. Paulinho, eu chamo Paulinho de Corosa, Paulinho do hospital.
0: Paulinho, obrigado. Corosa, né?
1: Dando um bom dia aqui pra gente também. Vanderlan está conosco também. Seu Antônio Medeiros também está conosco. Eu chamo seu Antônio da garagem, porque eu o conheci sendo agente de segurança da garagem
0: municipal. Sim, entendi.
1: É meu amigo, está conosco aqui agora. Minha amiga Maria Olívia, não sei se está em Picuí ou se está lá no sítio Mato Grosso acompanhando o programa. Aproveita, Olívia, mande um abraço para meu amigo Antônio de Braz, que também deve estar conosco. Amigo Hilton Cunha, Jotinha, lá do, em Pedreiras. Abraço, meu amigo, para você e a família. Cuida, meu vaqueiro, tá debaixo da pedra, ele botou aqui.
0: Debaixo da
1: Não é bom, não, isso. Uma maravilha. Professora Marivânia Diniz, olha como eu estou, minha voz, professora. Imagino vocês, com toda essa maratona que estão aí. Eu imagino que a professora Marivânia já está a caminho lá da quadra do Laje do Grande, onde vão ter lá o encontro junino das escolas da Antônio de Ferreira da Costa, Antônio de Ferreira de Lima e Tertuliano Pereira de Araújo. Então, Maria Olívia diz, bom dia, prefeito, estou assistindo, está no Mato Grosso. Amiga Eunice Santos também está conosco aqui. Vereador Zé Burguesa, obrigado pela audiência, tamo junto, meu amigo, está comemorando aí as obras que nós, juntamente com o seu mandato e os apoios que nós temos para o município de Picuí, já conseguimos executar no bairro São José. E temos mais para em breve. Jona Dark, obrigado. Amiga Carmelita também está conosco. Pedro Dantas, amigão, muito obrigado. Gente, Nilvan está conosco, coordenador de transporte escolar. E a gente vai ao longo do programa interagindo com vocês, porque são muitas pessoas, graças a Deus, que estão nos acompanhando, tanto pela live quanto pelas rádios. A gente já tem quase 100 pessoas conectadas nas lives aqui. E com toda certeza a audiência das duas rádios é muito grande e esse programa cumpre esse papel de comunicar o que é bom para o povo de Picuí e região.
0: Exatamente, prefeito. No Instagram, você que está acompanhando, tem muita gente aqui no Instagram, olha só. Está Odaíse, Gracinha, Márcia Santos, Lainha, Cícera e Nenê também. Bom dia, prefeito Daniel, Deus te abençoe. Nenê Rodolfo.
1: Dá pra ver daqui, rapaz.
0: É, muito tem aqui agora.
1: A tela do computador é bom demais. Que na minha aqui, se eu for, quando eu passo o dedo, aí sai da tela. Mas aqui é bom,
0: aqui
1: Nenê
0: tá
1: Rodolfo.
0: Aqui, ó,
1: abraço,
0: tela.
1: Nenê. Esse povo todo são grandes amigos, ao povo de toda a região da Caatinga aí. Pegando aqui desde Tanque do Caboclo, Barra do Carrapato, arrastando aí pra cima de Canoa do Costa. É Serra Quebrada, São Francisco. Velho Veronildo está conosco aí também.
0: É que, Dante Silva, parabéns pelo circuito junino, que já começou aquelas arraiais
1: começou
0: todas,
1: forte,
0: né?
1: Forte. Enfim, gente, brigadão, obrigado. Continue conectados e aproveite, clique aí no link da live e compartilhe nos grupos de WhatsApp das comunidades que vocês pertencem, nos grupos das famílias, nos grupos afins que vocês participam, nos contatos particulares, para que as pessoas acessem o link e assistam o programa também, participem do programa, porque a internet cumpre esse papel de você não só assistir, você não é um ser passivo quando está conectado conosco, você é um ser ativo à medida em que você pode comentar, dar sugestões, fazer críticas, fazer elogios, como muitos aqui estão fazendo graças ao nosso trabalho, graças a Deus e ao nosso trabalho, mas você participa ativamente do programa, isso é muito importante. Por isso que quando começa, você abre a live lá, tem assim, participe.
0: Exato.
1: É exatamente para você estar junto comigo nessa hora de programa que é tão importante.
0: Muito bem, prefeito. Mandar um abraço para o meu querido Lima Barros, mandando um recado aqui. Bom dia, prefeito. Gostei do plano de fundo que está aí atrás de você.
1: É, o estúdio de Jânio Bosa para quebrar aqui.
0: Ali na Praça João Pessoa, né? Vamos lá, prefeito. Vamos colocar aqui a primeira pauta do dia, que nós temos hoje uma pauta bem extensa com o pessoal, que é justamente sobre a questão da agenda da semana do prefeito Daniel Ferreira. A agenda é essa, que o prefeito não para um minuto sequer, final de semana, feriado, dia santo, não tem isso. Além, é claro, dos dias normais. Tudo em busca de benefícios de recursos para o município de Picuí, reuniões, ajustes também de articulação política. Tem um monte de situações, né, Ranieri, durante a semana inteira que acontece. Um dia que você vai para João Pessoa na sexta, depois vai de novo na segunda, é uma agenda extremamente intensa, né, prefeito? Não para mesmo.
1: não para. Por isso que a gente tem que estar em transporte seguro, tem que estar com esse senso de agilidade. Precisa saber que ao longo do dia a gente precisa estar em vários pontos diferentes, porque é o protocolo do cargo que exige, e que a gente precisa cumprir ações oficiais, cumprir agendas oficiais. Às vezes, de manhã eu preciso estar em João Pessoa, à tarde preciso estar em Campina, o mesmo dia, ainda antes da noite, preciso estar em Picuí. Então, é uma agenda muito puxada. E hoje em dia, Jean, graças às redes sociais, que a gente pode dar publicidade de maneira mais eficiente às ações que desenvolvemos, isso, o povo vê a rotina de um prefeito, a rotina de um político que trabalha. E hoje se sensibilizam e me encontram na rua, me encontram no sítio e dizem: rapaz, você trabalha demais. De toda a vida trabalhei.
0: É, não é de hoje, né?
1: Não é de hoje. Eu nasci com a sina de trabalhar muito, graças a Deus. Só peço a Deus saúde, disposição e para tocar, e graças a Deus os resultados estão chegando. Nada melhor do que os resultados do trabalho, né?
0: É.
1: E tem dia que a gente realmente está exausto ao final da noite. Às vezes meia-noite a gente está respondendo as mensagens do WhatsApp. Eu sempre procuro responder as mensagens no final da noite, 10, 11 horas da noite, e de manhã, a partir das 5, às 6 e meia da manhã, é o momento em que eu posso ter condição de responder. Tem algumas que eu não respondo, porque a pessoa fala alguma coisa, mas nem diz quem é, nem tem foto no WhatsApp.
0: Não tem condição.
1: Aí eu fico com dificuldade de responder. Fico até constrangido para perguntar quem é que está falando. E a gente não tem os números salvos. Também hoje em dia as pessoas trocam muito de número de WhatsApp também. Você está com o número da pessoa salvo, depois ela manda mensagem sem foto, sem dizer quem é. E não é mais aquele mesmo número que eu tinha antes. Então, é importante que as pessoas, ao se comunicar com o prefeito pelo WhatsApp, inicialmente diga: Ranieri, eu sou fulano de tal, moro em tal canto, conhecido como fulano, e estou precisando disso e disso e disso, para poder a gente se comunicar melhor. Quando eu vou falar para qualquer pessoa que não me conhece, eu ligo logo: bom dia, boa tarde ou boa noite, eu sou Ranieri, prefeito de Picuí, estou precisando disso e disso e disso.
0: Minha nossa.
1: Tem que começar assim.
0: Mas exatamente, é como antigamente.
1: Mas hoje eu estou ao vivo no programa, duas sextas-feiras seguidas, que foi gravado.
0: Exato.
1: Na quinta-feira à noite, a gente gravou aqui nos estúdios, e porque na sexta-feira, logo cedo, a gente teve que viajar. Mas hoje eu estou ao vivo e estou dizendo que na sexta-feira, que faz 8 dias hoje, a gente foi convidado por representantes do presidente Lula para ir a João Pessoa para a cerimônia de entrega dos equipamentos, de crédito do valor das obras do novo PAC. E naquele dia nós recebemos o PIX nas contas da prefeitura de R$2.200.000 para a construção do nosso CAPS, que é uma realidade, é a certeza, é recurso em conta, é o compromisso do governo federal em investir na saúde mental de Picuí, que vai qualificar. Hoje a gente tem um CAPS que está num lugar que não é dos melhores, é um prédio antigo, é um prédio que se deteriora facilmente, tomado de salitre na beira do rio, e não tem espaço adequado para a equipe multiprofissional que atua naquela unidade para atender os pacientes que são pactuados, tanto de Picuí, dos municípios vizinhos, mas conseguimos. Quero dizer a vocês que a viagem da sexta-feira a João Pessoa foi para a gente conseguir os R$2.200.000 que são suficientes, juntando com a contrapartida da prefeitura, para construirmos o novo CAPS de Picuí. Um benefício do novo PAC do governo Lula, que chega, do governo do Brasil, do presidente Lula, que chega em Picuí esse benefício, que vai se juntar em breve com o valor da creche do distrito de Santa Luzia, para a gente fazer esse grande investimento. A obra já está contratada com a empresa está autorizada a desenvolver e já está começando essa importante obra. Então foi uma maravilha. Na segunda-feira, voltamos para João Pessoa novamente, logo cedo, para aí recebermos o nosso Mob Suas. Tinha sido há um ano quase, o nosso deputado federal, doutor Damião, nos convidou para um jantar na casa dele lá em João Pessoa. E lá estava o ministro Wellington Dias, do Ministério do Desenvolvimento Social.
0: Sim.
1: E ele disse: chamei vocês aqui para pedir ao ministro que libere uma van para a assistência social. Uma van chamada MobSul, Mobilidade Suas, Sistema Único de Assistência Social, que vai servir para vocês levarem as ações da assistência social em todos os cantos do município, para irem com mais eficiência para a Serra dos Brandões, para irem com mais eficiência para o distrito de Santa Luzia, para as localidades rurais do município de Picuí, para poder transportar pessoas, transportarem as crianças, transportarem os adolescentes, transportarem os idosos com segurança, com agilidade, com conforto. É uma van que tem acessibilidade para cadeirantes também, toda adaptada, muito bonita, e que nós conseguimos aí esse investimento graças à articulação do deputado Damião, de aproximadamente R$500.000. Voltamos com a van junto conosco. Na sexta-feira, que faz 15 dias, tínhamos voltado de lá de João Pessoa com um micro-ônibus do Agora Tem Especialista do Governo Federal, e na segunda, voltamos de João Pessoa com uma van para qualificar a política municipal de assistência social. E é importante, o deputado nos chamou, assumiu o compromisso, nos colocou para conversar pessoalmente com o ministro e a gente recebeu, Jânio.
0: Sim.
1: Conquista muito grande. Mas excelente. Naquele momento também eu recebi o anúncio de mais R$150 mil na conta da assistência social de Picuí para a gente continuar desenvolvendo os programas, continuar garantindo a remuneração das equipes multiprofissionais, continuar com os 6 programas ou projetos sociais que a gente tem no município de Picuí e continuarmos sendo referência em assistência social de qualidade com quase 600 usuários entre crianças, adolescentes e idosos que a gente tem acompanhados, protegidos no município de Picuí. Agradeço ao deputado Damião Feliciano que conseguiu mais uma vez esse crédito de R$150 mil para reforçar as ações de assistência social em nosso município. Naquele mesmo momento, a gente teve a grata satisfação de ter uma fala muito bem direcionada do governador Lucas Ribeiro, garantindo que Picuí receberá as águas do Rio São Francisco até o final de junho.
0: Até o final desse mês, prefeito.
1: Até o final desse mês. E ele está certo. As águas do Rio São Francisco estão chegando. É muito bom a gente... É um momento histórico em nossa vida, porque é graças a um nordestino que saiu lá no passado... Porque passou fome, passou sede no Nordeste seco, sem apoio. Se tornou presidente da República e disse: vou levar as águas do São Francisco, vou diminuir o sofrimento da seca no Nordeste. E isso está chegando, essa ação em Picuí. Por força do governador João Azevedo e o governador Lucas Ribeiro, acelerou a obra. E eu sou testemunho do quanto o deputado Chió teve força nesse processo todo, no sentido de articular através do seu mandato de deputado para acelerar essas obras e a gente ter, se Deus quiser, essas obras aqui, essa água chegando em Picuí. Em breve nós vamos tomar o banho simbólico, celebrativo no centro de Picuí, juntamente com o povo e com as forças, com o nosso deputado Chió, com o governador Lucas Ribeiro, se ainda não tiver no período defeso dos impedimentos do período eleitoral, ele virá juntamente com demais forças políticas que congregaram para tudo isso. Certamente, representante do presidente Lula vai estar conosco aqui também para a gente fazer esse grande momento celebrativo de comemoração da chegada da água permanentemente em Picuí, que vai trazer o desenvolvimento, a tranquilidade para o povo, a economia de custo para a prefeitura, qualidade de vida e atrair investimentos. É importante as pessoas entenderem que uma obra dessa não houve atraso por ação deliberativa, ou não é porque se quer, é porque obras no setor público, elas passam por diversos entraves de ordem legal, de ordem burocrática.
0: Muito burocrática.
1: Hoje em dia, com a rede social, aí, infelizmente, um canal aberto para as pessoas falarem o que quer.
0: É verdade.
1: Né? E, infelizmente, era importante que todas as pessoas, todos os cidadãos, passassem pelo serviço público para entender e não julgar as circunstâncias que a gente enfrenta no dia a dia. E uma obra dessa, desse tamanho, para sair um canal, para sair uma adutora de tão longe, ela gera uma disputa muito grande entre empresas, entre empreiteiras.
0: É, gigante.
1: E essa disputa incorre em ações judiciais, em paralisações obrigatórias, e que engessa o gestor público de dar continuidade mediante a vontade do gestor público, é pegar o dinheiro em conta e com 6 meses, 7 meses no máximo, entrega a obra do jeito que o setor privado consegue, porque o privado não enfrenta a burocracia legal que o setor público enfrenta.
0: É,
1: para vocês terem uma ideia, minha gente, o prefeito Olivânio recebeu um apoio financeiro para construir uma usina solar lá no Parque Ecológico, no seu governo. Ele entrou com o processo de licitação dessa obra. Uma das empresas questionou. Esse processo teve que ir para o Tribunal de Contas. E se arrastou até agora. E se arrastou um ano do meu governo.
0: Tá ainda se arrastando.
1: E só agora é que eu consegui fazer de novo a licitação. Foi porque eu não quis? Foi falta de... Foi de ineficiência? Burocracia legal, que a gente tem que cumprir prazos que estão estabelecidos na lei. Para vocês entenderem o quanto é desafiador. Só essa semana eu consegui licitar essa obra novamente e ainda teve um novo questionamento de um dos concorrentes que não venceu.
0: Meu Deus do céu. Aí para o processo.
1: Aí a gente entra, né, a equipe, a nossa competente equipe de licitação, o nosso procurador jurídico, doutor Joagner, fazem um parecer, produz um parecer e a gente vai tentar tocar à frente sem que atrase mais. Mas é importante falar isso, esse programa cumpre esse papel também da gente educar as pessoas e não deixar que o senso comum, ou às vezes aqueles boatos que normalmente as oposições perdidas, sem pauta, costumam se apropriar deles para jogar o governo contra a população. Exato. Porque se eles estivessem no mesmo lugar, não conseguiriam fazer o que a gente faz. Essa aqui é a verdade, porque já deram essa demonstração quando estiveram no poder, né? Para vocês terem uma ideia, minha gente, eu eu não posso comprar produtos de uma, que tem um valor maior sem fazer licitação. Não posso fazer isso de jeito nenhum. E às vezes as pessoas dizem, por que tanta licitação? Não precisava. Se eu fizer isso, depois eu vou pagar as consequências jurídicas no meu CPF, no meu nome, e talvez o povo nem vai estar lembrando, nem vai estar me vendo.
0: É.
1: Mas eu vou estar lá no futuro pagando por isso, que eu não posso permitir que isso aconteça.
0: Porque é o prefeito que responde, não é a prefeitura que responde.
1: Rapaz.
0: É o prefeito, é a pessoa.
1: E às vezes o povo nem sabe o que é que o cara está passando depois que passa o mandato, por às vezes se arriscar. Na melhor das intenções, a gente não pode fazer isso, não pode ser bom, tem que ser justo. Aí, só para fechar esse assunto aqui, para contextualizar o reclame da demora nas obras da Transparaíba, mas que não é uma demora por escolha, é uma demora que a lei impõe, que a burocracia impõe. Eu falei da Luzinda Solar, as quadras que nós conseguimos com o governador Lucas Ribeiro, a quadra do São José e a quadra do bairro Pedro Tomás. Abrimos o processo licitatório mês passado.
0: Sim.
1: Uma empresa questionou, tivemos que interromper o processo. Remarcado para o próximo dia 7 de julho, de novo, um mês de atraso.
0: Um mês de atraso.
1: Nós queríamos? É porque temos que respeitar as circunstâncias, a legislação que determina o funcionamento do serviço público. Eu licitei, minha gente, cimento. Para as obras, para fazer reforma das escolas, reforma das unidades de saúde, reforma de todos os órgãos públicos, para fazer reparo de calçamento, fazer obras de calçamento com a administração própria, etc. São muitos. A gente gasta muito cimento todo dia em Picuí. Para isso, eu tenho que comprar uma grande quantidade para utilizar durante um ano todo.
0: Ficar estocado, né?
1: Para estocar e também para, enfim, para cumprir com a lei. Sabe o que é que aconteceu? Eu estive na comissão de licitação ontem, ocorreu o certame, o pregão para a compra do cimento. Uma empresa de Manaus, venceu.
0: Da região norte, Amazonas, longe que faz gosto.
1: Entendam o que acontece. Aí a nossa comissão fez uma justificativa, porque ainda bem que a empresa não apresentou os documentos após vencer pelo preço do cimento, apresentou o preço mais baixo, não apresentou uns documentos obrigatórios para a contratação. E aí estava sendo desclassificada do processo. Mas imagine se essa empresa tivesse cumprindo com todos os pré-requisitos determinados pela Lei 14.133, que é a lei de licitação que nós adotamos aqui em Picuí. Eu ia ter que comprar cimento em Manaus, era?
0: E comprar em Manaus.
1: Entenda, até eu justificar tudo isso, há uma demora, há prazos legais que eu preciso cumprir. Durante o governo de Olivânia, uma empresa fornecedora de merenda escolar começou a distribuir produtos, itens, sobretudo café, se eu não me engano, em desacordo com aquela qualidade que ela tinha colocado na licitação. Houve a interrupção do fornecimento, houve uma judicialização, demorou-se quase 60 dias, depois disso a empresa ganhou na justiça.
0: Meu Deus do céu.
1: Entendam, não é pressão, não é por causa disso, não é por causa daquilo. A demora é inevitável nas obras públicas, mas a transposição do Rio São Francisco, a Transparaíba, está chegando sim. E nós vamos celebrar esse momento e muito breve vamos convidar o povo para a gente celebrar, juntamente com o nosso deputado Chió, essa grandiosa conquista para um Picuí que vai receber muitos investimentos. Olha, no mês de julho eu vou trazer tantas boas novidades e não tenho dúvida que muitas delas são a partir da chegada da água, de água doce para a nossa população. Também no mesmo dia, na segunda-feira, voltando aqui para a pauta da agenda, o governo Lula, através do ministro Wellington Dias, anunciou mais 15 milhões de reais para a Paraíba fazer a compra de alimentos da agricultura familiar com doação simultânea. É o PAA, Programa de Aquisição de Alimentos. Inclusive, nós estamos executando agora um recurso de 150 mil reais. Já fizemos a entrega de duas vezes a entrega de produtos da agricultura familiar para as famílias que são acompanhadas pela assistência social. E a Paraíba vai ganhar nada menos que uma usina de produção de leite de cabra em pó.
0: Eita, que chique, dentro desses, que maravilha. 15 milhões.
1: Hoje nós recebemos 3.500 litros de leite. Teve uma diminuição agora porque as cabras diminuíram também. Porque quando chove muito, as cabras diminuem o leite.
0: E tem
1: porque
0: isso?
1: Porque são animais adaptados a condições de seca. Quando chove muito, verdade, elas diminuem. Então, mas a gente recebe regularmente. E se Deus quiser, graças a esses 15 milhões que o governo Lula anunciou para a Paraíba na segunda-feira, na cerimônia de entrega dos equipamentos, vai ser também essa usina de produção de leite
0: em pó de cabra. De cabra.
1: Nunca ouvi falar, que maravilha. A gente está conquistando assim uma estrutura de segurança alimentar graças a uma política pública dos governos federal, estadual e municipal, porque é bom lembrar que a gente também tem um PA municipal aqui em Picuí. Através dele já adquirimos no nosso governo mais de 50 mil reais de produtos da agricultura familiar com doação simultânea.
0: Tem uma questão interessante no leite em pó, para o pessoal entender, mas leite em pó, gente, ele tem os mesmos nutrientes normais de um leite comum, um leite líquido.
1: Super saudável,
0: é
1: tirar da água dele.
0: Exatamente, é o leite desidratado, é a mesma coisa. Tem maior durabilidade, tem maior eficiência, mais fácil de armazenar, de guardar, tudo direitinho.
1: Exato.
0: Ou seja, que progresso, viu? Que avanço, viu,
1: Rony? Não. Professor João Paulo está conosco aqui também. Obrigado, João Paulo. São tantas pessoas na live aqui do Instagram. Obrigado de verdade pela audiência, gente. Meu amigo Rafael, fiscal do Distrito de Santa Luzia, está conosco. Janaína Sanda, Geilza Matos. Minha tia Maria Clotilde, um abraço, minha tia. Homem honesto, meu prefeito, todo meu respeito. Minha tia querida, eu te digo mesmo. Marquisa, amigona Marquisa, está conosco. Minha querida sogra Ivani está conosco. Sei muito bem que minha mãe, Guia Ferreira, está conosco também. Meu pai, Roberto Ferreira, está conosco também, nos acompanhando. Francineide Silva está conosco aqui agora. Marido Socorro Santos. Gente, valeu, obrigado de verdade pela audiência. Vão interagindo com o programa, que ao longo do programa a gente vai dialogando com vocês. Também essa semana a gente teve a satisfação de participar da inauguração de mais um laboratório MAKE. MAKE quer dizer praticar, fazer na prática, no ambiente da escola. O laboratório MAKE é uma ação de parceria entre o IFPB e a Prefeitura de Picuí, que instala laboratórios de iniciação científica nas escolas de ensino fundamental de Picuí. Já são 3 que nós demos todo o apoio para que os alunos e alunas tenham acesso à produção científica, à iniciação científica já na escola de ensino fundamental. Imagine quando forem para o ensino médio, imagine quando forem para a universidade. Nós estamos realmente encaminhando o futuro de crianças e adolescentes para a cidadania e para a conquista de oportunidades em Picuí. Por isso mesmo que são alunos e alunas, tantos alunos premiados em diversas Olimpíadas de astronomia, de matemática, etc. Porque tem política pública chegando, tem professor capacitado, tem compromisso de Gui Lucena com toda a sua equipe para a gente fazer acontecer. O laboratório MAKE está instalado nas escolas Tertuliano Pereira de Araújo, em Pedreiras, Severino Ramos da Nóbrega, no bairro Limeira, e João Belo Alves, no distrito de Serra dos Brandões. Eles têm acesso à impressora 3D, à robótica, a experimentos tecnológicos diversos, e sabem e passam a produzir ciência e se apropriar da dinâmica da produção científica. O laboratório, que é um valor de 100 mil reais entre instrumentos, capital e bolsas, que estimula esses alunos a fazer ciência e aprenderem como se produz na escola. Eles produzem artigos científicos, eles fazem experimentos. É muito importante, vocês acompanhem nas minhas redes sociais, que a gente vai publicando todas essas conquistas. Além do mais, eu estava conversando com o Gui Lucena, Jandy. Nós temos 7 escolas em Picuí com laboratórios de informática montado.
0: Sim.
1: Com todos os alunos e alunas com aulas de informática, sobretudo no período da escola integral, que é aquela escola que passa o dia todo. E a gente quer avançar para que todas as escolas de ensino fundamental de Picuí, dentro do nosso governo, possua seu laboratório de informática, para que eles tenham acesso democrático dentro da escola à informática, para já saírem preparados para o ensino médio e ensino superior. Eu faço isso com muito gosto. A gente conseguiu instalar também um laboratório de informática no Centro Integrado de Políticas Sociais, lá no Parque Ecológico. Está lá também instalado para todos os usuários da assistência social, até mesmo os idosos. Por que não?
0: Lá, exatamente.
1: Os idosos terem esse acesso à informática também, a habilidade com o uso do computador e das redes de informática, dos programas, etc. Das ferramentas de Word, de Excel e tudo. Porque é o seguinte, quando eu estava estudando o ensino médio, eu sentia a necessidade de fazer um curso de informática.
0: Isso era nos anos 90.
1: Aí apareceu meu querido doutor Vanderlei, que foi meu professor, e hoje eu tenho a honra de ser o prefeito de Picuí nesse momento, e ele ser um dos procuradores jurídicos do município. E eu procurei o doutor Vanderlei, paguei uma mensalidade com tanta dificuldade, mas era baratinho, que ele cobrava super barato porque ele queria que a gente tivesse acesso. E eu fiz o curso na casa do doutor Vanderlei nesse tempo.
0: Minha nossa.
1: Foi na mesma época que Lucas nasceu, o filho de doutor Vanderlei, doutor Lucas, que hoje
0: hoje é advogado também.
1: Advogado e trabalha na prefeitura. Lucas pequenininho e doutor Vanderlei me dando as aulas de informática, aprender a ligar, aprender a desligar, aprender a criar pastas, etc. Então foi com tanta dificuldade que eu estava no ensino médio e eu tive que pagar, minha mãe e meu pai se juntaram, tiraram da boca, como a gente diz no popular, para pagar um curso de informática para mim. E eu fiz esse curso, foi importante porque eu me familiarizei pelo menos com o computador. E depois eu aprendi outras coisas e hoje eu lido razoavelmente com a informática. E hoje não precisam pagar, os pais e mães não precisam tirar da boca como meu pai e minha mãe tiraram, para poder pagar um curso de informática. Seus filhos e filhas têm na escola. Tem um laboratório de informática com computadores bem montados na escola. Então, é na escola a grande produção de conhecimento. Por isso que a gente não pode permitir que desavisados ataquem a escola. Que o debate politiqueiro que eles fazem tem a escola no meio. Tem problemas? Nunca vai deixar de ter. É 100%? Nunca vai ser 100%. Mas melhora a cada dia. E é o melhor que pode ter. E é muito, muito bom. As escolas são muito boas. Os professores e professoras são muito boas. É muito injusto diretores e diretoras serem incomodados, terem a sua rotina alterada diante das escolas, tem tanto o que se fazer. É muito injusto um diretor de unidade de saúde ser incomodado por pessoas, por opositores que não querem ver o trabalho acontecer, que estão numa ação deliberada de tentar atrapalhar o ritmo de trabalho da gestão. Não façam isso. Façam a política com quem é político, mas não joguem a escola contra a população, não ataquem a escola, não ataquem os professores, não incomodem gestores de unidades de saúde, de escolas, porque esse povo tem uma carga de trabalho imensa, diferentemente de vocês, que aparentemente não tem o que fazer. Então a gente, essa semana fez muito, foi muito importante essa atividade de inaugurações do Laboratório MEIC. Fico feliz de saber que a educação está levando a grande patamar. E a gente também celebrou essa semana o Junho Violeta, que é o dia 15 de junho, é o Dia Nacional de Enfrentamento à Violência contra a Pessoa Idosa, que infelizmente ainda é uma realidade. Mas a gente tem política pública verdadeira, através da assistência social, através da educação, da saúde, para que a gente proteja os idosos e as idosas da violência, que tenham saúde, que tenham dignidade, que tenham vida ativa. Tanto é que a gente tem o programa Vida Ativa na Secretaria de Assistência Social, temos o LATU, temos várias ações recreativas, temos o Forró dos Idosos e temos um programa revolucionário que foi criado no governo do prefeito Olivani, que é o Caravana Mais Cidadania para Idosos do Campo.
0: Revolucionário.
1: E nesse processo, ao longo desse tempo que eu dei continuidade, a gente encontrou muitos idosos que estavam em situação de isolamento e não por culpa dos familiares, é porque a vida de trabalho, a rotina de trabalho hoje em dia impõe que as pessoas realmente não conseguem cuidar como gostariam de cuidar da pessoa idosa. Mas o Caravana chegou com atividades de psicologia, de assistência social, de atividade física, com uma equipe muito profissional, chama esses idosos para contar a sua história, depois tem culminância, então se reinclui, se resgata a cidadania e a vontade de continuar vivendo bem. Portanto, nessa perspectiva do 15 de junho, que a gente celebra e marca posição no enfrentamento à violência contra a pessoa idosa, é importante a gente dizer que temos política pública no município de Picuí que faz esse trabalho acontecer, Jander.
0: Exatamente, prefeito. O Caravana Mais Cidadania, por exemplo, tem a questão também da distância, né? Tem pontos do município que são muito distantes, mas os idosos conseguem ter esse tipo de atendimento e acolhimento. Vamos interagir rapidinho aqui com o pessoal antes de seguir a pauta. Está aqui no Instagram. A Sul Cordeiro fez um comentário interessante, prefeito. Nem o carteiro conhece os endereços, igual a Ranieri. Aí dentro.
1: Meu amigo Apso.
0: Apso Cordeiro.
1: Esses cabas, rapaz, vou dizer um negócio
0: aqui
1: um pouco agora. Por quê? Eles pegam minhas imagens que ficam marmotenta, meus vídeos.
0: Sim.
1: As bolas fora que eu dou nas minhas falas. Claro, o prefeito fala
0: normal
1: demais. Eles botam nos grupos pra tirar onda comigo. Eu adoro ele. Eu gosto desse povo demais, desses caras demais. Eles criam grupos específicos. Eu vou dizer
0: só
1: aqui,
0: pra resenhar.
1: Só pra mangar de mim e de Patrício. Acredita.
0: E só, gente, não é hater não, é fã.
1: Meu amigo, eu tava fazendo o trabalho de mobilização para o Festival da Carne de Sol e eu fui visitar o nosso amigo Henrique Paulo lá no restaurante
0: em Bananeiras.
1: E lá a gente bebeu, a gente celebrou, a gente comemorou e eu botei um chapéuzão, umas botas e tal. eles até hoje tiram onda comigo com esse
0: pegaram,
1: negócio.
0: Pegaram essa
1: claro,
0: foto.
1: Claro, claro, cara. Um abraço, Abson. Muito obrigado pela audiência, a todos os amigos aí que são amigos, são camaradas e que a gente leva essa vida descontraída
0: é sobre tudo demais.
1: Isso, para poder a gente ter serenidade de tocar os desafios da vida pública e da vida que a gente... De comandar uma cidade como Picuí. Minha amiga Ana Maria, quem tá mais, Jane, na live do Instagram?
0: No Instagram, vamos ver agora. No Instagram nós temos Nailson, mandando parabéns aqui.
1: Telvia tá conosco, um abraço, Telvia. Nailson é da Lagoa da Coruja, parece que mora aqui em Picuí agora. É, da Luz é servidora daqui, da prefeitura.
0: Mocinha.
1: Neném de Picuí tá dando bom dia, olha só. Joelma Santos, minha amiga Joelma, um abraço, Joelma, bom dia.
0: Tá aqui o
1: amigo
0: Arthur
1: Neto Azevedo, valeu, cara, né? Até o nosso empreendedor aí do bairro São José, Jotinho debaixo da pedra está conosco também, Gorete Fiales está conosco, obrigado, aqui, obrigado, obrigado, de verdade, gente.
0: Tem
1: Vivina
0: muita gente.
1: Dantas, nossa, Vivina profetizou umas coisas e eu sempre gosto de escutar Vivina, viu?
0: E yeah.
1: É, mas eu não vou dizer aqui não. Thaís do gabinete também está conosco aí, Mariana Samara, né?
0: Isso, tem Edileuza, Miguel, Thalia Henriques também acompanhando. Doutor Janduí está aqui também.
1: Doutor Janduí, um abraço, meu odontólogo, meu primeiro odontólogo na
0: Doutor
1: vida.
0: Doutor Janduí, né?
1: Isso. Aí, Neto está conosco aí também, um abraço.
0: Exato.
1: Jona Dark, Vera Picuí.
0: Muita gente, tá?
1: Muita gente, valeu, obrigado,
0: muito obrigado.
1: Gente,
0: olha o número de comentário aqui.
1: Rayane Lucena, minha
0: isso.
1: Querida nutricionista, presidente do Conselho Municipal de Segurança e Soberania Alimentar. Elisângela Medeiros está conosco também, obrigado pela... Denis e Verônica, nossos amigos aí no sítio Tanquinhos, obrigado pelo toque que vocês me deram essa semana. O que é um governo que interage com as pessoas e com os amigos? Juscelene Medeiros, um abraço, Juscelene. Serginho está conosco também.
0: Isso. Tem Rayane só lembrou aqui que hoje tem um arraial da assistência.
1: Hoje tem arraial da assistência, justamente, lá na Praça de Eventos, assim como está acontecendo o São João Literário. Hoje é o dia da assistência social. Eu sei que vai ser casa cheia mais uma vez. É uma oportunidade que a gente tem de fazer a cultura junina permanecer viva. Denis e Verônica, que essa semana tem ligado. Ranier, a máquina está aqui fazendo a estrada e tem um trecho aqui que dá acesso ao Alto do Estanquinho que você precisa autorizar e justificar que era importante. Eu fui lá e disse, está autorizado. Pode mostrar meu áudio ao operador aí que pode fazer.
0: E tudo certo.
1: É isso, é importante demais a interação com as pessoas
0: funciona.
1: E a confiança. Um abraço para você, meus
0: amigos. Ó, Vânia, moro no sítio, mas estou muito feliz por todos os moradores de Picuí. Acho que é a questão da água, né?
1: Ah, com certeza. Ô, Vânia, essa água vai ser importante para todo mundo.
0: Que vai escoar
1: exatamente,
0: mais.
1: Exatamente, porque quando a chegada da água, a gente vai pautar outras situações com a Cagepa, que não vale a pena também a gente gerar expectativa aqui, adiantar, mas sabe que a gente está trabalhando duro para que outras pessoas, outras situações sejam criadas a partir da chegada da água, outros benefícios que vai, tudo que chega na cidade é importante para o povo do campo e da cidade também, né?
0: Exato.
1: Minha amiga Ivna está conosco também, Rayane Lima está aí conosco, Betânia Souza Martins também, Italívia está conosco aí, Odaí Moraes, não é isso?
0: Isso.
1: É isso aí, gente, obrigado, gente. De verdade, Matheus está conosco, Bolinha da Prestação, um abraço, a escola Governador Flávio Ribeiro dando bom dia, valeu. Meu amigo Orlando Prefeito.
0: Até Orlando está no meio aqui.
1: Vai para Cuité hoje, Orlando? Também. Não sei se ele vai. Eu vou. Hoje
0: vai dar um pulinho.
1: Oportunidade, né? de presenciar um dos meus ídolos.
0: Lá,
1: né?
0: De
1: Jorge
0: de Altinho.
1: Flávio José, Jorge de Altinho. Alcimar Monteiro, Santana. Isso aí, todo mundo sabe o quanto eu sou fã.
0: É muito bom.
1: Então eu vou hoje, o nosso amigo prefeito Caio. Está nos dando essa oportunidade na região, ter o maior São João da região, assim como a gente tem o maior São Pedro, Cuité tem o maior São João. Eu sei que a gente, muitos prefeitos vão se encontrar hoje lá. Franci Lima, um abraço, muito obrigado. Marcelo e Laiane, Franci Lima vai estar amanhã no São João do bairro São José.
0: São José amanhã, né?
1: Ouro da Casa, o povo chama prata, eu chamo ouro, é ouro da casa que
0: exatamente
1: vai ter a oportunidade
0: tem aqui
1: de se apresentar.
0: Um pessoal...
1: José Picuí, minha querida Leida Medeiros, eu creio que a minha amiga Neném também está, Neném de Justino também está conosco e tantas
0: isso,
1: outras pessoas.
0: Tem aqui, prefeito, fale mais uma vez sobre o recesso junino que vai ter. Tem decorado
1: aí? Eu sabia que vocês queriam isso.
0: Eu perguntar aqui, Leandro perguntou aqui.
1: Recesso junino vai ser o seguinte, minha gente. Vocês trabalham dias 22 e 23. 23 vai ser expediente corrido até às 13 horas, certo? Dia 23 vai ter uma novidade boa. Aí vocês curtem o São João. Dia 24 é ponto facultativo ou feriado, como queiram chamar, porque é dia de São João.
0: Sim.
1: Aí vocês vão ter ponto facultativo, vão ter uma folga dia 25 e 26. Observe, para não haver confusão. O governador Lucas Ribeiro deu o ponto facultativo dias 22 e 23. Mas eu, aqui em Picuí, estou dando ponto facultativo dias 25 e 26, após o dia de São João. Inclusive, meu amigo diretor de atos de pessoal, Jean Rondo, está conosco e está confirmando, né, Rondo? Daqui a pouco eu estou aí na sala com você e o nosso secretário Roberto para a gente ajeitar uma coisa aí. Então, pronto. Dias 22 e 23 vocês trabalham, dia 23 é expediente corrido até as 13 horas para poder acender a fogueira, 24 feriado, 25 e 26 restante da semana, ponto facultativo no município de Picuí, dá para descansar, dá para curtir o período junino tranquilamente e com toda certeza eu quero vocês presentes no circuito junino dos bairros, quero vocês presentes no dia 27 lá no Forró do Mar e Preto, quero vocês, todo mundo dia 20 no Forró, no São João do distrito de Serra dos Brandões. A estrada agora está muito boa, dá para todo mundo ir, se organize, faça uma caravana. Quem não conhece o distrito de Serra dos Brandões ainda, vão, porque vai ser um forró muito bom lá. Dia 21, domingo, quero vocês no nosso querido distrito de Santa Luzia. Um abraço para todos aí. Vamos fazer uma bela festa organizada, um bom São João também. E é importante que todo mundo esteja presente para a gente fazer acontecer e celebrar o período junino. Minha amiga Taninha, obrigado pela audiência, minha amiga. E a todos vocês aí, menininho Vitória, Cícero, Gildete, Toninho, a todos aí, Fafinha, a Damiana, a todo mundo aí do sítio Mari Preto, a todo mundo aí da Vila do Girorme, pessoal dos Faustos todo aí, obrigado pela audiência de todos vocês, queridos amigos do bairro, do sítio Mari Preto.
0: Muito bem, são mais de 100 pessoas acompanhando o programa, aqui um monte de comentários, a gente vai no decorrer do programa tentando unir uma coisa com a outra, porque a gente tem que unir a pauta que o prefeito prepara junto com o valor de vocês. Então é muitas. Olha a quantidade de comentário aqui, Raniel.
1: Graças a Deus.
0: Mais de, juntando todas as redes sociais, nós estamos com mais de 100 pessoas nas multiplataformas acompanhando a gente. Nesse momento, tem um comentário aqui no YouTube, deixa eu ver aqui, o José Mário Silva, Neguinho, né?
1: Neguinho,
0: popularmente
1: um abraço,
0: conhecido.
1: Neguinho Marinha.
0: Isso, dizendo aqui, olha. Passando para agradecer o apoio da Prefeitura de Picuí nos desportos escolares. Resultados com a atleta da Escola João Belo Alves, Francimar, que irá para os Jebs em Brasília, são os jogos, né, nacionais. Cristiano Ronaldo, da Tertuliano Pereira de Araújo, vai também para São Paulo no próximo mês. Tudo fruto de articulação e cuidado, né, Raniel?
1: É isso aí, nós temos uma política muito forte de apoio aos alunos, atletas, alunos com deficiência que tem esse, que são para-atletas, e Neguinho, através do articulação do governo do estado, da quarta gerência de educação, ele é quem toma conta desse processo, quem coordena, e a gente dá todo o apoio que é possível para que esses alunos acessem as competições, se destaquem, tenham dignidade e aconteça a verdadeira inclusão, como a gente prega e como é um dos princípios da administração pública hoje em dia. Eu fico muito feliz por isso, porque eu sou uma pessoa com deficiência, né? Tentei aqui fazer o programa sem os aparelhos auditivos,
0: não
1: consegui.
0: Consegue, né?
1: Porque os aparelhos auditivos causam uma certa interferência também no meu tom de voz, né?
0: As pessoas
1: saberem disso.
0: Exato, tem isso.
1: Ainda bem que eu tenho um aplicativo aqui no telefone que eu dou uma ajustada para diminuir aqui alguns tons de audição do aparelho para conseguir conversar. Mas não é nada fácil a minha vida.
0: É como uma mesa de som no seu, na sua
1: vezes,
0: cabeça.
1: Está cansado por quê?
0: Tá cansado.
1: Parte, às vezes, do meu cansaço é em função do uso de aparelhos auditivos.
0: Ah,
1: porque tem seus perrengues também, a gente passa. Patrícia, que é uma pessoa que está ao meu lado, Olivão esteve ao meu lado desde o início do uso dos meus aparelhos, sabe o que eu já passei. E o Dervânia, minha esposa, sabe o que eu passo todo dia. Tem vezes, coitado do Dervânia, conversa, e esquece que eu tô sem aparelhos. Aí lá vai eu.
0: Fala fiado, pobre.
1: Lá vai eu. Como foi que você disse de novo? Aí,
0: ai, Jesus, não, é horrível.
1: É, às vezes eu recebo as pessoas lá em casa, elas ficam meio contrariadas, porque eu digo, calma, só um minuto que eu tô sem os aparelhos, vou botar aqui, pra poder a gente conversar. Então, eu sou uma pessoa com deficiência, eu posso dizer que minha família é uma família atípica porque passa pelas consequências. Patrícia sabe hoje quantas e quantas vezes as pessoas conversando comigo aí, Patrícia vai avisar, ele tá sem aparelho, não tá escutando não.
0: Patrícia faz esse papel de assessor, né?
1: Às vezes eu venho de Campina e digo, rapaz, com licença, eu não vou conversar durante o caminho não, que eu tô muito cansado, vou dar um cochilo aqui e vou desligar os aparelhos. Se eu desligar o aparelho no carro, você pode ligar o som do carro no último volume.
0: É mesmo,
1: que eu,
0: rapaz,
1: durmo tranquilamente.
0: Cara,
1: porque eu tenho 90% de audição perdida, eu sou um cara laudado pela FUNAD.
0: Caramba, rapaz, é deficiência mesmo, assim.
1: Eu digo isso sem nenhuma, eu acho que é
0: um, a gente
1: tem que dar o testemunho, né? E isso deve ser transformado no meu compromisso com as salas de AEE do município de Picuí. Mandar um abraço para a professora Jeane, que é a coordenadora da sala de atenção especializada das escolas. Mandar um abraço para todas as pessoas com deficiência. Eu me incluo nesse grupo e tenho um compromisso público de a gente
0: com a causa. Dar
1: apoio. Né?
0: Exatamente. Isso aí.
1: Inclusive, agora com a chegada do Centro do Autismo, a gente quer avançar, inclusive, para que as pessoas que são surdas no município de Picuí, minha amiga Alice Elma, e tantas pessoas ali do Mari Preto, minha amiga Preta de Fafinha, que hoje em dia usa seu aparelho, como eu, né? E outras que ainda não acessaram, é importante que a gente construa a possibilidade dessas pessoas acessarem o aparelho auditivo. Minha mãe, Guia Ferreira, agora vai passar a usar o aparelho auditivo.
0: Ela também tem problema
1: também,
0: auditivo?
1: Claro, claro. Eu fui muito mais acentuado do que ela, né?
0: Sim.
1: Mas ela começou a desenvolver recentemente e acentuou e vai usar aparelhos auditivos agora também. É isso aí.
0: Tem uma história de Ranieri com o Olivandro. Um dia ele conta sobre uma nessas andanças da cisterna,
1: conto,
0: né? Que é maravilhoso.
1: Tem história, minha amiga
0: história
1: Vânia.
0: Engraçada.
1: Minha amiga Vânia do Posto São Mateus aí.
0: Vânia?
1: Que escuta minhas histórias. Tem história que eu não posso contar agora, certo? Eu só posso contar daqui a 30 anos. Porque é o período de carência das histórias, certas histórias.
0: Ah, falar em história, Ranieri, rapidinho aqui, mandar um abraço pra Cheiro, lá na rua Manuel de Oliveira. Nossa, Chagas, ela me encontrou ontem e disse, eu adoro quando o Ranieri. Ela disse que fica rindo em casa com a gente rindo no rádio. E escuta, por causa das histórias que você conta, diz, mas Ranieri tem história demais. Eu adoro quando você se contando essas coisas.
1: Porque as histórias se confundem, né? Porque nós temos uma classe social com muita história.
0: Exato.
1: Né? E todo o nosso sofrimento a gente transforma em coisa engraçada na vida. Quem gosta muito de Cheiro é o governador Lucas.
0: E é.
1: Porque na primeira vez que ele visitou o que seria o Centro do Autismo, ele encontrou Cheiro. Aí agora, segunda-feira, ele diga a dona Cheiro que na inauguração da água eu quero ela lá, que ele lembra muito bem das pessoas.
0: Lembra mesmo.
1: Pois, Cheiro, ele disse isso e eu quero que você esteja também junto com outras pessoas.
0: Tudo certo, então. Bom, para você que está acompanhando aí a programação da sua emissora de rádio, da TV, das redes sociais, muito obrigado a você pela companhia. Você está ouvindo o Fala Prefeito. A gente vai conversando aqui com você, interagindo. E nessa brincadeira, faltam 10 minutos de programa. Nós temos aqui que falar ainda sobre a questão a gente tem que falar sobre a questão do trabalho de recuperação das estradas que está acontecendo no município de Picuí, né, prefeito?
1: Exatamente, André.
0: E o São João Literário a gente já falou agora há pouco, né? Obras que estão iniciando também aqui no município, mas tem a questão de recuperação de estradas, que é um trabalho. Tive essa semana novamente, ontem eu tive novamente com o Robinson na zona rural. Adoro andar na zona rural de Picuí, conhecer um pouco mais e fico impressionado. Eu costumo dizer sempre no programa do Jornal do Município que eu fico impressionado como Picuí tem estradas vicinais principais e tem os acessos e as outras estradas. Ou seja, é muito complexo a logística. Eu sempre converso com o Robinson. É muito complexo conseguir fazer 100% das estradas. É um trabalho em duas frentes. Mas também é necessário demais, né? Porque o pessoal tem um cuidado muito grande. O pessoal que trabalha nas máquinas tem um cuidado muito grande. Isso gera um conforto muito grande para quem é morador da zona rural. Quem passa pela zona rural, o pessoal das escolas e tudo mais. Ou seja, é a história que você começou a sua vida política, né, Ranieri? Dignidade para homem e mulher do campo e segue firme agora você como prefeito.
1: Exatamente, exatamente. Quero abraçar a Jurailton, que está em Santa Rita nos acompanhando. Minha amiga Gilles Fernandes também está conosco. Damiana Gabriel, meu amigo Pablo Martins, Luzimar Ferreiras. Pois é, nós temos, desde o início do governo de Olivandro, que uma das nossas maiores prioridades é fazer a reforma anual, a recuperação anual de todas as estradas e de trechos que chegam a uma quantidade de mais de 1.000 quilômetros. Mas, para ser mais preciso, são 1.200 quilômetros de estrada vicinal do município de Picuí, incluindo as principais, as secundárias e os acessos a todas as propriedades. E esse ano a nossa meta é que a gente chegue o mais cedo possível em todas. Onde não chegou, pessoal, vai chegar. Nós estamos com duas patrolas funcionando no município de Picuí. Tem uma patrola alocada com outro operador aí na região da Caatinga, de Mari Preto, Lajeado do Grande, esse meio de Mundai todo, Lagoa da Coruja, Pedreira, já chegou por ali. E as pessoas estão reclamando um pouco sobre as condições que a estrada está ficando. Em alguns lugares não fica 100%, porque nós temos cabeça de pedra, cabeça de rocha que foi aparecendo pela reforma e carreamento de enxurrada na estrada.
0: Sim.
1: Que a gente vai ter que, depois, que eu não garanto que eu vou fazer agora, certa explosões de pedras, de rochas no meio das estradas, porque a patrol não dá conta. Então, reposição de solo, a gente já fez em vários pontos, mas a gente vai fazendo isso aí. Também o operador, ele tem uma prática de deixar os desvios de água na estrada. Em alguns pontos, deixa uma certa lombada, a estrada fica um pouco de desnível para as duas laterais, para que nas próximas chuvas não hajam os mesmos estragos que ocorreram anteriormente. Então, aos poucos, vocês vão se adaptando com esse jeito específico de reforma que é necessário nessa região aí. Peço a cooperação de vocês, peço que vocês ofereçam um almoço, ofereçam um café ao operador.

0: que no passado eram feitos pelos proprietários das terras, que é o roço lateral das estradas. Hoje em dia a prefeitura, esse ano já, a gente já fez uma grande extensão de roço. É bom lembrar que nessa região de Urubu, aí de Lagoa de Pedra, nós fizemos, na região de Minador, de Vertentes, a gente fez alguns roços já. Estamos nos preparando para fazer um roço ali de um trecho na região de Raposa, que dá acesso ali do Parque Eólico até a casa de Raimundo Cassiano, que é muito fechado, passando pela propriedade da família do Zé Lourenço também. Está muito fechado, a gente vai preparar nessa região de Barra Nova também. A região de Mari Preto, minha amiga Gracinha Dudinha fez essa reclamação ontem, eu conversei com ela, com o menininho também. Toda essa parte ali partindo de Dudinha, passando pela casa do Pelé, chegando até a igreja evangélica ali em Ciscrente. A gente vai fazer esses trechos todos, mas a gente pede um pouco de paciência, porque não é possível fazer de imediato. Inclusive, a gente tem dificuldade com mão de obra hoje em dia.
1: Também, né?
0: Eu comprei, no início do governo, adquirimos uma roçadeira mecânica acoplada a trator. Mas essa roçadeira tem muitas restrições, porque as cercas são muito aproximadas da lateral da estrada, e se a gente jogar a máquina para fazer o roço, vai danificar as cercas, vai danificar a máquina. E, infelizmente, inviabiliza em muitos pontos o uso dessa máquina, que poderia agilizar muito o trabalho. O que um operador, um trabalhador com foice faz num dia, a máquina faz numa hora.
1: Ah, sim.
0: Ou até menos. Mas, infelizmente, eu não posso colocar em todo canto por causa da presença das cercas muito coladas nas estradas. E se fosse para me mexer com isso, indenizar proprietários,
1: aí só,
0: não
1: consigo. É.
0: Serra de Santa Luzia está precisando urgentemente. Eu estou, inclusive, tentando viabilizar aí nos pontos um operador, porque também o operador precisa ter muita habilidade para fazer o trabalho com o roço mecânico, que é uma máquina complexa de se operar. Cara, eu diria que é uma das máquinas mais complexas de se operar hoje na patrulha mecanizada de Picuí, é a roçadeira, mas a gente vai fazer, está se preparando e é importante fazer. Na região de Santa Luzia a gente está fazendo a reposição de todas as lâmpadas, estamos nos aproximando de 100 pontos a serem trocados. Hoje a equipe de elétrica da prefeitura está indo para o distrito, para a área urbana do distrito, fazer toda a troca de lâmpadas. É a segunda vez que a gente faz no ano. É bom vocês lembrarem disso. Distrito de Santa Luzia, pelas condições climáticas de tempo, queima muita lâmpada.
1: Sim,
0: e a gente está sempre repondo. A região da Caatinga também tem muitos pedidos. O setor de infraestrutura já me reportou sobre quantidade de pedidos. Eu quero dizer a vocês que depois das festas juninas, nós vamos priorizar e vamos fazer a troca de todas as lâmpadas que forem necessárias em todas as regiões das áreas rurais, tá certo, pessoal? Então não tenho dúvida disso. Eu queria, as estradas é uma realidade, não tenho dúvida que 100% das estradas serão feitas. Estamos com um trabalho de silagem muito grande, já estamos chegando aí, eu acho que já ultrapassa as 200 toneladas de silagem feita, coordenada pelo nosso secretário Robinson, pelo setor de meio ambiente também da secretaria. O setor de agroecologia da Secretaria de Agricultura está atuando nisso. Quem quiser fazer silagem, é só procurar a Secretaria de Agricultura ou nos procurar pelo WhatsApp presencial, que a gente agenda para você fazer a silagem. Faça um silo de superfície, não precisa cavar buraco para fazer silo, tá certo, gente? O silo de superfície ainda é mais eficiente do que se escavar o buraco. Forre o chão com mato verde, jogue a forragem em cima, faça a compactação correta, cubram com a lona, elimine todo o ar que estiver, cubram com o solo e protejam, cerque o sítio, que vocês vão ter sucesso. O abastecimento de água nós estamos retomando de maneira muito eficiente também. Não vamos deixar faltar água para a população. A seca está de volta, a seca no que diz respeito ao acesso à água. Isso. No momento nós não temos acesso à água doce. O tamanduá, a água apodreceu, para utilizar um termo popular. Não está dando certo para ser captada. O Caraibeira não pegou um pingo de água. O açude Mané Pequeno, que é outro manancial que a gente capta água, não pegou água também. Então eu estou conseguindo água de gasto para vocês. Água suficiente para lavar roupa, tomar banho, cuidados com a casa, etc. Água para beber, vocês vão conseguir nas cisternas, nos pontos abastecidos pelo Exército. A água que o Exército distribui é água voltada para beber e cozinhar. E é dessas cisternas que vocês devem tirar a água, caso vocês não tenham uma cisterna reserva de água de chuva em casa, tá certo? Mas a água de gasto, a prefeitura está garantindo, vocês são testemunha disso. Eu acho que por mês aí, eu vou perguntar a Robinson, pedir para ele me atualizar o quantitativo, mas compreendendo Serra dos Brandões, Santa Luzia e todas as áreas rurais do município, a gente tem entregue por mês, no mínimo, 250 pipas de água, agora com retorno após o corte das chuvas. Estamos entregando aproximadamente 60 pipas na área urbana, mas se Deus quiser, está perto de eliminar essa necessidade, porque vai chegar a água de São Francisco e a gente vai ter muito mais qualidade de vida. A ração está se tendo aí, o polo de ração animal do governo do estado está funcionando, os produtos

0: produtores estão tendo acesso ao farelo de soja pela metade do preço. Isso é um ganho tanto para o setor produtivo rural, para poder equilibrar a produção, ter os animais bem mantidos e terem renda no campo também. Nós continuamos com apoio para a compra do milho junto à Conab, trouxemos o contato da Conab para a Secretaria da Agricultura. De lá para cá já beneficiamos muitos, muitos produtores que procuram a Secretaria e a gente facilita a compra e busca sem necessidade de frete. Então, Jande, são muitas ações que a gente vem desenvolvendo e vem beneficiando a vida do povo. No próximo programa, eu quero focar no andamento das obras. De mais de 25 obras, incluindo prédios que estamos construindo, órgãos e pavimentação de ruas. Vou falar de valores, de apoios que a gente conseguiu para essas obras e as novas obras que a gente está se preparando para construir. Quero terminar esses dois minutos de programa parabenizando a temática das quadrilhas do São João Literário de Picuí, que trouxeram a temática do bullying no ambiente escolar, exato, do enfrentamento ao bullying. Trouxeram o tema da Copa do Mundo. Esse povo estão me fazendo mudar de ideia. Eu não mudo de princípio, mas de ideia eu mudo. Se precisar, isso eu for convencido. Necessário. E esse povo vai terminar me fazendo voltar a gostar do futebol.
1: Está sendo bem presente, né?
0: Tomara que o Brasil seja campeão, mas caso não seja, mesmo assim, a Copa do Mundo é um espetáculo.
1: É.
0: De fisionomias diferentes, de culturas diferentes, de idiomas, enfim. É muito bonito, eu preciso reconhecer.
1: É multicultural.
0: É multicultural e é bonito demais. Eu vou. Vandim Móveis disse que vai me dar uma camisa do Vasco de novo para eu fazer. Só não aposto mais nada em jogo de Vasco.
1: Ele é frustrado por causa do pente, da carteira.
0: Exato. Aí eu tô voltando. Eu tô voltando.
1: Aos poucos tá voltando pro futebol.
0: Mas aí as quadrilhas do circuito literário, São João Literário das Escolas Reunidas, trouxe a temática do bullying, trouxe a temática do projeto Ecoescola, da separação dos recicláveis domiciliares. As escolas estão fazendo isso com maestria. Parabéns, gente. Um grandioso projeto ambiental, de educação ambiental, que as escolas estão desenvolvendo, de separação dos itens recicláveis do lixo comum nas escolas, ensinando aos alunos a praticar isso em casa. E a gente vai criando essa onda de consciência ambiental. É por aí, é a partir da escola comprometida que a gente constrói novas perspectivas na sociedade. Trouxeram também para a praça pública. E olha, gente, eu vou deixar uma dica aqui, uma preocupação. Para a gente fazer uma conscientização, uma educação para o trânsito nas escolas.
1: Sim.
0: As unidades de saúde também toquem nesse assunto, porque também é uma questão, não é só de segurança, também é de saúde. Porque, gente, está havendo um total desrespeito aos sinais de trânsito em Picuí. As pessoas estão passando no sinal vermelho. As pessoas não estão respeitando o sinal vermelho. Considerem a gravidade disso. Vocês, o sinal de trânsito colocado pelo prefeito Olivani, que eu agora estou me preparando para fazer uma ampliação e uma qualificação desse trânsito de Picuí, dos semáforos, já estou me preparando uma planilha junto ao setor de projetos para a gente fazer uma nova melhoria no trânsito, mas a população precisa cooperar. O que é que está acontecendo na cabeça das pessoas de Picuí, de muita gente, que não estão respeitando o sinal vermelho? Vejam o quanto era importante, o quanto era o caos aqui na esquina do Zé dos Santos, quando não tinha sinal. A gente não passava, principalmente no sábado.
1: Verdade.
0: E agora está tudo organizadinho, mas as pessoas estão passando, estão desrespeitando, estão xingando, inclusive, quem está certo.
1: Oxe, quem já viu?
0: As pessoas que estão certas estão sendo obrigadas a se humilhar para as pessoas que estão erradas e são agressivas. Anteontem à noite, eu saí com Ildervane e Vinícius do circuito literário, parei ali na esquina do mototáxi, no centro, esperei na faixa de pedestre o sinal abrir. Quando o sinal abriu, que eu entrei, um motoqueiro quase bateu. Não bateu porque eu fiz de tudo. O motoqueiro avançou o sinal vermelho e ainda me xingou, gente. O que é que está acontecendo?
1: Caramba,
0: eu estava certo. Eu freei para ele não se acidentar em cima do carro e não causar um prejuízo. E o cara ainda saiu esculhambando.
1: Caramba, rapaz.
0: É uma questão de educação. É uma questão de dignidade também. A gente está correndo risco no trânsito de Picuí, gente. As pessoas parece que perderam a noção da integridade física delas. Parem para pensar o quanto é grave, o quanto é perigoso para você e para o outro avançar um sinal vermelho. Parem para pensar o quanto é perigoso um motoqueiro ultrapassar pela direita, pela esquina. E aí a hora que a polícia apreende uma moto, lá vem reclamar, tudo é culpa do prefeito, né?
1: É, nessas
0: horas. Se não houver o ato cidadão de cada um, em nome da segurança, da paz, da organização da cidade, do cuidado com o lixo. Não vou conseguir limpar essa cidade, porque a gente vai, tira e na mesma hora já tem de novo. Então, ou há uma consciência cidadã por parte de cada um, a gente não vai conseguir. A nossa parte estamos fazendo. Mas parem para pensar o que está acontecendo com o trânsito de Picuí. O desrespeito às regras de trânsito, colocando a vida de pessoas em risco. A gente vai fazer a melhoria e eu peço aqui já publicamente aos nossos gestores e gestores escolares, a professores e professores, Gui Lucena, vamos tentar trabalhar um processo de educação para o trânsito em Picuí a partir das escolas, porque a situação é muito grave. Por fim, quero comunicar aqui que no próximo dia 27 de junho agora, o nosso secretário Ítalo, nosso secretário executivo Arthur, da Secretaria Estadual de Defesa Animal, vão trazer novamente o castramóvel para Picuí. Dentro dessa política municipal e estadual, articuladas, parceiras, em nome da causa animal, para nos juntarmos aos protetores, cuidadores, às instituições, tendo como referência o nosso CEVANS, a Vigilância Ambiental do município de Picuí, coordenada por Marcelo, e a gente vai fazer 120 castrações, pessoal. O castramóvel vai ficar do dia 27 ao dia 30. Arthur me ligou ontem, eu estava em Campina Grande, me ligou confirmando, reafirmando a parceria, garanti toda a estadia da equipe de profissionais veterinários técnicos, a alimentação e tudo que for necessário por parte da prefeitura para que a gente receba o castramóvel dia 27 e promova a maior quantidade de castrações que a gente possa fazer. 120 castrações estão garantidas e a gente avança. Tenho certeza, a curto prazo eu não tenho como resolver a situação. Mas a médio e longo prazo a gente vai resolver, pessoal. Sobretudo, dando dignidade e apoio aos cuidadores e protetores e com a política de castração, de controle populacional para que a gente vença esse desafio em Picuí. No mais, é agradecer pela audiência de todos e todas, Jandir.
1: Muito bem. Agradecer aqui às rádios pelo espaço. Já são 8h05, prefeito, mas me dê só 30 segundos, pessoal das emissoras, só para dizer o seguinte, aproveitar a audiência gigante do programa para dizer que Eliângela, lá do setor de marcação de transporte, né, TFD, tratamento fora do domicílio, só está avisando que nos dias 25 e 26 de junho será ponto facultativo, mas a central de marcação vai estar funcionando para quem precisar de transporte para a questão de tratamento fora do domicílio da Secretaria de Saúde, das 9 ao meio-dia, dia 25 e dia 26, nesse horário especial que ela vai estar disponível lá no setor de transporte, onde ela trabalha, na Secretaria de Saúde, tá bom? Então, prefeito, vamos agir, porque nós temos uma agenda bem longa hoje ainda, com a questão de circuito junino, circuito literário das escolas e tudo mais. Então,
0: exato, todo mundo aí convidado para nossas agendas juninas que estão aí publicizadas nas redes sociais institucionais e nas nossas. Participem e agora vamos, que Deus continue nos abençoando. Muito obrigado pela audiência de todos e todas. Continuamos nos encontrando, nos acompanhe pelas redes sociais para ver isso que nós dissemos e muito mais ações que a gente vem desenvolvendo no município de Picuí. Um grande abraço e a gente se encontra.
1: Obrigado, prefeito, e a você que nos acompanha, lembrando que o Fala Prefeito acontece toda sexta-feira ao vivo, mas com reprises de trechos durante a programação da sua emissora de rádio no Jornal do Município. A todos um forte abraço, obrigado às emissoras de rádio pelo espaço além aqui, muito obrigado a você pela companhia, continue ligado na programação da sua emissora de rádio, da TV, e a você que está com a gente, lembrando, prefeito Ranieri Ferreira no Instagram e Facebook no arroba prefeito Ranieri13. E também nas redes sociais, no arroba Prefeitura de Picuí Oficial. Uma ótima sexta-feira, bom final de semana, a gente se encontra por aí.

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Bom dia, irmãos! Louvado seja nosso Senhor Jesus Cristo, sexta-feira, 19 de junho, abraçando, quem sabe, muitos nesta hora, ali fazendo o seu serviço, seja na roça, aproveitando amanhã, o sol frio, como também aqueles que estão no curral, tirando o leite da sua vaquinha, outros que estão viajando, quem sabe vindo aqui para Campina Grande, cuidar da saúde e tantas outras coisas que ocupa o tempo dos nossos irmãos e irmãs. Um bom dia para todos, muita paz, muitas bênçãos para vocês. Meus queridos irmãos e irmãs, o Santo Evangelho de hoje é o de Mateus, capítulo 6, versículo 19 ao 23.

Naquele tempo, disse Jesus aos seus discípulos, não junteis tesouros aqui na terra, onde a traça e a ferrugem destrói, e os ladrões assaltam e roubam. Ao contrário, juntai para vós tesouros no céu, onde nem a traça e a ferrugem destrói, nem os ladrões assaltam e roubam. Porque onde está o teu tesouro, aí estará também o teu coração. O olho é a lâmpada do corpo. Se o teu olho é sadio, todo o teu corpo ficará iluminado. Se o teu olho está doente, todo o teu corpo ficará na escuridão. Ora, se a luz que existe em ti é escuridão, como será grande a escuridão?

amado povo de Deus, cristãos, meus ouvintes. Nós acabamos de refletir o Evangelho de Mateus, capítulo 6, versículos 19 ao 23. Depois de ter falado da atitude religiosa correta, Jesus dá aos seus discípulos um ensinamento acerca do uso reto dos bens materiais. Antes de mais, nosso Senhor convida a fazer uma escolha afetiva, uma escolha de valor fundamental. A que é que deve se apegar o coração? Ao que é passageiro ou ao que é estável? O seu coração está apegado àquilo que é estável ou àquilo que é passageiro? A máxima que segue sobre os olhos, lâmpadas do corpo, como explica o Santo Evangelho, indica neste contexto que para fazer uma opção correta é preciso a capacidade do discernimento. Essa capacidade do discernimento que deriva de olhos luminosos e transparentes. Então, meus irmãos, em outras palavras, nosso Senhor Jesus Cristo convida os discípulos a investir bem as suas energias. O compromisso pelo reino requer dedicação total. Não pela metade, mas dedicação total. Mas, na verdade, na vida humana há uma outra realidade que atrai de modo exclusivo as energias do homem e da mulher, que são os bens materiais. No início do seu discurso sobre a atitude dos discípulos em relação aos bens materiais, nosso Senhor Jesus Cristo coloca aquela questão fundamental. O homem entrega-se total e unicamente àquilo que julga mais precioso, àquilo que se apropriou do seu coração. Onde está o teu tesouro, aí estará o teu coração. Esta é a verdade. Tudo isso para convencer nosso Senhor Jesus Cristo, fala que para convencer a fazer a opção certa, ele utiliza então um argumento de conveniência. Por que dedicar-se totalmente e empregar as suas energias naquilo que está destinado a acabar, ou por gasto natural, ou por futuro? Na verdade, é uma escolha. Não será mais sábio comprometer-se, por exemplo, por aquilo que é estável e seguro? Comprometer-se com o céu? Certamente, meus amados irmãos, para tomar essa decisão, e aqui eu falo para você que me ouve, é preciso ter descoberto que o reino de Deus é o tesouro precioso pelo qual vale a pena vender e abandonar todos os outros bens. O discípulo é aquele que fez esta descoberta e é exortado a manter puros os seus olhos para não cair na cegueira da avidez. Guarde isso no coração.

Rezemos por todas as famílias. Deus eterno, que com bondade paterna não deixai de atender às nossas necessidades. Derramai a abundância da vossa bênção sobre todas as famílias e residências, e santificai os seus moradores com o dom da vossa graça, para que, cumprindo os vossos mandamentos, desincumbindo-se do encargo do tempo presente, chegue um dia a mansão celeste para todos preparada, por Cristo nosso Senhor. Amém.

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dia. Não ceda perante a tristeza, ela está apenas de passagem e eu sei que em breve o sorriso retornará ao seu rosto. Porque você merece ter o coração preenchido de paz, de felicidade. Então concentre-se nesse objetivo. Foque suas energias nas pessoas que você ama. Tenha fé, tenha esperança, pois tenho certeza que em breve um novo dia amanhecerá trazendo muita luz e alegria para você. E sabe qual é a melhor definição de esperança? É esperar com fé. Esperar que os sonhos se realizem, apesar dos contratempos. Esperar com paciência, mas não esperar parado. Porque a esperança é o que nos faz, em meio à tempestade, abrir o nosso guarda-chuva colorido. A esperança é ver apenas pequenos pontos de luz na escuridão, mas deixar-se iluminar por completo. A esperança é ter forças para tentar outra vez, mesmo quando o mundo lhe diz para desistir. Ter esperança é ter a coragem de criar expectativas positivas, é pensar que sempre haverá uma saída, é saber que não há mal que dure para sempre. Quem tem esperança sabe que a qualquer momento coisas boas podem acontecer. É o impossível se torna possível, porque somente no coração em que há esperança acontecem milagres. Então hoje, mantenha a esperança viva, porque é a maior prova de força que uma pessoa pode dar a si mesmo. E em qualquer momento, em qualquer situação, acredite, tá? Tudo passa. 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

0: tudo passa.
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0: Olha, nessa vida, tudo passa, nada é para sempre. Bom dia para você, você que está com a gente aqui. A CNCIST FM começa esse dia com muito otimismo, acreditando, entregando a você mensagem de muita esperança, tá? De muito otimismo. Devemos ser, a cada dia, sempre otimista, acreditar nas coisas, né? Não desistir nunca dos nossos sonhos, dos nossos objetivos. Quem pensa positivo, você que está na nossa audiência agora, olha, quem pensa positivo sempre acerta, tá? Quem pensa positivo sempre alcança. Então, olha, pensa positivo aí, não, nada de pensar negativo. Ah, não vai dar certo. Não, esse tipo de comentário não é bom, mas comenta assim: olha, vai dar tudo certo. Não, vai acontecer positivamente as coisas. Você faz assim todos os dias. Levanta da cama aí, abre os olhos, agradeça a Deus pelo dia, né? E vai dar tudo certo hoje, vai dar tudo certo. Meus planos vão acontecer, né? E vou ter resultados positivos. Faz assim todos os dias. Não pensa negativo, não. Ah, não tem jeito, não vou conseguir. Esse tipo de comentário geralmente acaba levando você ao insucesso, tá? Bom dia para você em casa, a você que está trabalhando, que está viajando agora, que está no carro nos dando carona, o nosso abraço, muito obrigado. Você que está no aplicativo, está longe, está distante aí, está com a gente, muito obrigado, hein? Hoje é dia de seleção brasileira, o jogo Brasil acontece hoje, hein? Segundo jogo do Brasil na Copa do Mundo. Ah, hoje vamos torcer pelo Brasil, vamos esperar que o Brasil faça uma boa partida, né? E que a gente consiga uma vitória hoje. Aliás, o brasileiro está certo de que a vitória vem, né? A maioria do brasileiro hoje está certo de que vamos vencer o jogo hoje contra o Haiti, né? E claro, hoje é um jogo muito importante para o Brasil, como todos os jogos. Primeiro foi importante, mas deu aquele empate, não agradou muito ao torcedor brasileiro, né? Não agradou muito a quem está no meio do futebol. Houve críticas e muitas críticas ao resultado, à atuação da seleção brasileira, ao técnico Carlo Ancelotti. Mas hoje há uma esperança, uma expectativa muito boa, né? De que deveremos ter uma vitória considerável, mesmo sabendo que Haiti não é uma seleção tradição no futebol. Ah, mas vamos torcer, né? Vamos torcer para que o Brasil hoje saia de campo com um bom resultado, com um placar satisfatório, né? Não só o placar, enfim, as bolas colocadas lá no fundo das redes, mas a atuação do Brasil, né? Vamos esperar que a atuação agrade, que a gente consiga, né, ter mais confiança para o próximo jogo, né? Na Copa do Mundo, tá? O Brasil precisa mostrar, entregar resultados, não é? Precisa agradar o torcedor brasileiro. As notícias mais importantes de hoje: o que aconteceu nessas últimas 24 horas? Imóvel de luxo, ingressos para show e viagens. Jacques Wagner é alvo da Polícia Federal. A investigação do Master chega ao líder do governo no Senado. A operação faz buscas contra a BRB, Secretaria de Economia do Distrito Federal e PicPay. E ainda avaliado em quase R$1 bilhão, Vini Júnior vale mais de duas seleções do Haiti. Imagina, hein? R$1 bilhão é quanto vale hoje o Vini Júnior. E ainda você vai ter aqui: Haiti, o país que derrotou Napoleão, inspirou Bolívar e mudou o rumo dos Estados Unidos. Primeira República Negra independente. É o adversário hoje, hein, do Brasil. Hábito de Ancelotti de mascar gomas faz bem ou mal? Ele na beira de campo sempre tá lá, né, mascando um chiclete e tal. Bom, vamos falar daqui a pouco aqui. Inverno começa domingo, estação será de frio e chuva acima da média em algumas partes do Brasil. Estados Unidos chamam a condenação de Eduardo Bolsonaro no STF de perseguição. E ainda, como era o celular mais popular na última vez que o Brasil ganhou a Copa? Temos aqui as notícias da Paraíba, os destaques de hoje. São João 2026, João Pessoa começa nesta sexta-feira. O Hospital Pedro I suspende pronto atendimento temporariamente por causa de obras. Esquema de trânsito para o São João 2026 João Pessoa é definido. O trânsito e o transporte público terão mudanças no entorno do Parque Solon de Lucena durante a realização do São João 2026 em João Pessoa. Polícia identifica central de monitoramento clandestina de câmeras usadas por facções. E ainda temos aqui homem joga panela de feijão quente na esposa e é preso por violência doméstica no sertão. No Rio Grande do Norte, aqui estado vizinho, homem em caminhonete é morto a tiros na entrada de condomínio. Homem é indenizado após descobrir que tinha o mesmo número de RG de outra pessoa há quase 15 anos. A justiça reconheceu danos morais após erro administrativo impedir a emissão da segunda via da identidade e obrigar a mudança em registros como CNH, contas bancárias. Polícia prende trio, recupera R$500 mil em joias de vítima de golpe do falso sequestro em Natal. Essas e outras notícias você vai ter aqui na Cenecista FM, tá? Ao longo do programa, vamos até meio dia com você aqui. Aumente o volume do seu rádio. Aumente o volume do seu rádio. Chegamos aqui na Cenecista FM.

vida. A vida é o nosso bem mais precioso. É tão forte e capaz de mudar o mundo. Mas ao mesmo tempo é tão frágil, capaz de terminar em um segundo. Todos os momentos em nossas vidas são mágicos e cabe a cada um de nós torná-los mais marcantes. Então seja feliz, faça alguém feliz também. Estamos todos em busca de amor, amizade, paz, esperança, afeto, sonhos. Não importa, o que vale mesmo é sermos felizes.

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1: Na música Eu Acho Que Estou Perdendo Você. Vando aborda de forma direta e sincera o sentimento de abandono, angústia diante do fim de um relacionamento. A música se destaca pela ausência de metáforas complexas, optando por diversos claros que expressam o desespero do eu lírico. O pedido repetido diz que não, me diz que eu não estou perdendo você, mostra a negação e o medo de aceitar a perda, transmitindo a tentativa desesperada de manter o relacionamento vivo. A letra retrata o distanciamento crescente entre o casal, evidenciado em trechos como "você não liga mais, nem tem tempo para me ver e a gente já não fala mais de amor, você já não olha mais para mim". O contraste entre o passado feliz e o presente de afastamento aparece em "a gente foi feliz, tudo muito bem", ressaltando a surpresa, a decepção ao perceber que o amor, antes visto como eterno, se tornou frágil. Vando, fiel ao seu estilo romântico, transforma a dor da separação em uma confissão acessível, conectando-se com quem já sentiu a insegurança de perder alguém importante. E o Vando canta pra gente aqui nesta manhã de quinta-feira. Eu acho que estou perdendo você.

0: certo aqui. Vamos para um intervalo rapidinho, a gente volta já já aqui no programa.
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1: Aposentados e pensionistas do INSS que tiveram descontos indevidos em seus benefícios têm até o próximo sábado, dia 20 de junho, para contestar as cobranças e garantir o direito de receber o dinheiro de volta. A medida faz parte de uma grande força-tarefa que foi iniciada após investigações da Polícia Federal revelarem um esquema de fraude e desvios de dinheiro em aposentadorias e pensões, que já resultou na devolução de mais de 3 bilhões de reais para mais de 4 milhões e 700 mil segurados. Para garantir o ressarcimento de valores descontados entre março de 2020 e março de 2025, o cidadão precisa primeiro verificar o extrato de pagamento pelo aplicativo ou site Meu INSS, pela Central 135 ou em uma agência dos Correios. Caso identifique alguma cobrança de mensalidade associativa não autorizada, é preciso registrar a contestação usando um desses mesmos canais. A entidade responsável pelo desconto, então, terá prazo de 15 dias úteis para se manifestar. Se não houver resposta ou se for comprovada irregularidade, o sistema libera a opção de adesão ao acordo, que garante a devolução do dinheiro de forma simples, sem a necessidade de acionar a justiça. O dinheiro corrigido cai direto na conta bancária do beneficiário em até 3 dias úteis. Quem perder o prazo de contestação desse sábado não poderá assinar o termo de acordo de devolução. Da Rádio 2, Milena Abreu.
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3: Por aqui são 9:09, a hora certa aqui na manhã da Cinecista FM. Você com a gente aqui, você na nossa audiência. Hoje tem Brasil e Haiti, né? Brasil e Haiti valendo pela Copa do Mundo, segundo jogo do Brasil hoje, né? O Brasil entra em campo fazendo o segundo jogo. O primeiro foi contra Marrocos, o placar foi um empate, né? Saiu sem vitória o Brasil nesse jogo contra Marrocos, né? Que não agradou muito, eu repito, né? O Brasil era para ter vencido Marrocos, né? Mas saiu de campo com um empate, né? Muitas críticas ao treinador Carlo Ancelotti. E hoje tem o Brasil entrando em campo contra o Haiti, também uma seleção que não tem muita, digamos, muita história no futebol, não é? O jogo acontece hoje, segunda rodada do Grupo C da Copa do Mundo 2026. Olha, está valendo hoje uma camisa aqui no programa, uma camisa da seleção brasileira, tá? Se você participar aqui dizendo o placar, fala pra gente aí, quanto o Brasil vai ganhar o jogo hoje? Manda o seu resultado, manda o seu palpite aqui, tá? Amanhã no programa, quem acertar vai estar levando uma camisa. Se mais de uma pessoa acertar, vai pro sorteio, tudo bem? Então, se você quer participar, manda pra gente quanto o Brasil vai ganhar hoje do Haiti, né, da seleção Haiti. Manda pra gente, tá? O sorteio acontece amanhã com as pessoas que acertarem o placar, né? Vai vencer de 1-0, vai vencer 2-0, tem gente que tá apostando aí 5-0, né? Tem gente que tá apostando uma goleada, né, do Brasil contra o Haiti. Mas será que consegue mesmo uma goleada? Será que o Brasil consegue sair de campo com um placar elástico? Queremos saber a sua opinião. Hoje, Brasil e Haiti, tá? Qual o seu palpite? Qual o seu palpite? Manda pra gente aqui. Nosso zap é o 99127181. 99127181. E olha, gente, 4 anos se passaram desde que Josivaldo de Almeida Tomé virou símbolo involuntário de um dos maiores sonhos do futebol brasileiro, né? Que é o Hexa, né? O Brasil pode conquistar o Hexa nessa Copa agora. Lá em 2022, durante a Copa do Mundo do Catar, o morador de Conceição do Coité, cidade a cerca de 200 quilômetros de Salvador, chamou atenção para um detalhe raro. O Josivaldo consegue fazer o gesto do número 6 usando apenas uma mão. O motivo é que Josivaldo nasceu com um dedo a mais em cada mão. E na época, a história viralizou nas redes sociais, ganhou repercussão nacional. Chegou até o presidente Luiz Inácio Lula da Silva, que compartilhou a notícia e brincou. Só fui até o Tetra, mas rumo ao Hexa. É. Agora, com a nova Copa do Mundo em andamento, Josivaldo volta a entrar em cena carregando o mesmo apelido que ganhou dos amigos e da internet. O homem do Hexa. Eu me tornei o homem do Hexa, disse ele. O presidente fez a publicação falando que o Brasil é penta, mas eu já era Hexa. Diverte-se o Josivaldo. Se Lula tem 9 dedos nas mãos, o técnico de manutenção e equipamentos odontológicos e hospitalares, Josivaldo, ele tem 12, né? Tem 6 em cada mão. Né? Polegar, indicador, dedo médio, anular, dedo mínimo e o dedo aparecido. Né? O dedo aparecido é o sexto dedo, né? E olha, a fama veio por causa das mãos, mas o desejo é o mesmo de milhões de brasileiros. Apesar de já carregar o Hexa, eu consigo desde o nascimento. Josivaldo diz que ainda falta o principal, ver a seleção conquistar o sexto título mundial. Ele já tem o Hexa, né? Ele, as mãos dele, cada um tem 6 dedos. Mas ele diz que o Brasil ainda não conquistou, o Hexa é verdade, não conquistou ainda. Ele diz que já é Hexa, mas precisa desse título da seleção para representar ela na Copa do Mundo. Nada melhor do que representar junto com eles. Apaixonado por futebol, ele acompanha os jogos, mantém viva a esperança que atravessa gerações. Desde o último título mundial do Brasil, conquistado lá em 2002, a seleção tem 24 anos lutando pelo Hexa. Esse Hexa é tão importante para mim quanto para todos os brasileiros. E eu tenho esse sonho de ser Hexa, mas com a taça na mão, disse o Josivaldo. Josivaldo está aí, como todos nós estamos esperando, hein? Nós estamos esperando o Hexa, esperamos que o Brasil consiga esse título nesse ano de 2026. Há quem acredite, volto a dizer, há quem acredite, mas há quem não acredita. Né? A seleção ainda está precisando entregar mais, né? Entregar muito, para que a gente se sinta mais confiante. Né? E quem sabe hoje, uma vitória com um placar, né? Expressivo, né? Quem sabe? Agora, não devemos nos enganar, porque a seleção, como eu disse, de Haiti não é uma seleção que tem, eu diria, tradição no futebol, tá? Não é. Mas, enfim, vamos esperar que o Brasil consiga uma boa vitória hoje diante do Haiti. Qual é o resultado? Qual é o seu palpite? Manda pra gente aqui. Valendo amanhã, sorteio de uma camisa do Brasil.

0: Nós temos uma, duas, três, quatro, cinco estrelas no peito, né? Vamos conseguir a sexta nessa Copa do Mundo 2026. A Vinuca está dizendo que o Brasil vai vencer hoje 2-0. Ele só aposta em 2-0. Lila da Papa Fina está dizendo Brasil 2, Haiti 0. Edinaldo Silva, de São Bento do Trairi, Rio Grande do Norte, também está participando aqui. Diz que é 3 Brasil, 1 para o Haiti. 3-1 Brasil. Obrigado, viu, Edinaldo? Obrigado. Tem também, me manda aqui, palpite. Deixa eu ver aqui, a Graciane está dizendo que o jogo vai ser 2-0 Brasil. Ah. Maria Clotilde está dizendo que o placar 4 para o Brasil, 1 para Haiti. Obrigado, Maria Clotilde. Manda pra gente, qual é o seu placar para o jogo de hoje? Está valendo uma camisa da seleção brasileira. 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Temos camisa a partir de R$ 35,00. Vá lá, dê uma passadinha lá. Hoje o Brasil joga, né? Logo mais à noite. E vamos torcer pelo Brasil, né? Pelo bom resultado da seleção brasileira. 9h18 aqui, hora certa.
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2: Por aqui são 9h24, a hora certa aqui. Vamos ouvir você aqui, queremos saber a sua opinião. Brasil e Haiti hoje à noite pela Copa do Mundo. Qual o resultado, na sua opinião? Qual o seu palpite? Você é do Zap, bom dia.
3: Oi, Jair, bom dia. Passando aqui para pedir uma música com Gabriela Rocha, Os Sonhos de Deus. Só para curtir, viu, Jair? Tenha um bom dia.
2: Tá certo.
3: Jair, ótimo. Eu quero participar do sorteio. Eu digo que vai ser 2-1, viu? 2 pro Brasil e 1 pro Haiti, tá certo, Jair?
2: 2-1, vou colocar aqui, 2-1, opinião da Fátima. Obrigado, Fátima, de Frei Martinho, tá na nossa audiência. Quem está com a gente? Alô, bom dia.
4: Ei, bom dia, aqui é a Vitória do Cinecista. Eu quero a música Zum Zum Zum, oferecer meu marido Eduardo, todas minhas amigas, toda a galera do Zumba. E ofereço também todo da Vidraçaria Limeira e todo você dessa rádio. E um bom dia e um bom trabalho.
2: Tá, obrigado pela participação aqui, tá bom, Vitória? Tá no Cinecista, na nossa audiência. Você com a gente, você opina pra gente. Qual o seu palpite, hein? Do resultado do jogo. Pois não, bom dia. Oi, tudo bem?
5: Vai ser 1-1 o jogo.
2: Vai ser 1-1. Qual o nome dele? Djalma tá dizendo que vai ser 1-1. Deixa eu colocar aqui a opinião do Djalma, 1-1. Você com a gente, alô, bom dia.
6: Bom dia, amigo Jair Gomes. É Rose do Cinecista, amigão.
2: Rose, tudo bem, Rose?
6: Quero oferecer uma música para meus filhos, para todos que fazem parte da minha amizade, meus familiares, para todos vocês aí da rádio. E a minha opinião do jogo, eu acho que vai ser 1-0. Um para o Brasil e 0 para o Haiti.
2: 1-0, opinião da Rose, bairro Cinecista. Obrigado, Rose. Quem está com a gente aqui, alô, bom dia.
7: Bom dia, Jair Gomes, bom dia. É Gorete.
2: Oi, Gorete.
7: Eu gostaria de oferecer a música. É o amor, é a paixão para todos os meus amigos. Nenê de João Rodolfo, Nena de João Rodolfo, Lindalva. É, Marlison Neto em Feira de Santana, Dona Chiquinha nas passagens, a João de Celso e esposa, a Comadre Lourdes aqui em Picuí, a todos os meus filhos, meu esposo. E a música é aquela música que era a cara de Zé Preto, com...
2: Dejinha de Monteiro,
7: Dejinha,
2: né?
7: De Monteiro, isso. É o amor, é a paixão.
2: Tá certo, Gorete. Obrigado, viu, pela participação aqui. Você quer concorrer aqui a uma camisa da Seleção Brasileira? Tá? Quer concorrer? Tá valendo uma camisa da Seleção Brasileira no oferecimento da Center Modas, que tem camisas para criançada, tem camisas para você que está torcendo aí, vai torcer pela Seleção Brasileira, né? A partir de R$35 de camisa na Center Modas, tá? Vá lá, dê uma passadinha agora, não deixa para última hora não, tem que ir correndo, porque você pode ficar sem camisa, né? Você corre o risco de ficar sem camisa, tá? Quem está com a gente aqui? Alô, bom dia.
8: Aí, bom dia, Cláudio.
2: Oi, Valdo.
8: Hoje o placar é 4-0. 4-0, Brasil.
2: É, Valdo?
8: Pode escrever.
2: 4-0, tá? O Valdo tá animado, né? A gente tem que tá animado. Eu acho que vai ter goleada hoje. Eu também acredito em goleada. Obrigado, Valdo. Quem está com a gente? Alô, bom dia.
9: Olá, Jair Gomes. Bom dia, Alessandro. Estou passando. Gostaria de ouvir música com banda magnífica. Para dividir com todos meus familiares e amigos. Você já se assiste. Sim, Jair, o placar hoje do Brasil vai ser 2-0.
2: 2-0.
9: Tchau, Jair Gomes.
2: Obrigado, Alexandra. 2-0, o resultado da Alexandra. Quem está com a gente? Alô, bom dia.
10: Bom dia, aqui é Luiz de Clênia.
2: Tudo bem, Luiz?
10: O resultado do jogo do Brasil é 1-0. Eu quero que vocês passem um forrozinho. Pé de serra.
2: Pé de serra.
10: Agora minha mãe Clênia está completando um ano no dia 24 de São João.
2: Dona Clênia, parabéns,
10: viu? E Luiz Henrique e Patrícia de Aguiar.
2: Tá certo, obrigado, Luiz, um abraço para você, obrigado pela participação. O Brasil vence hoje a Haiti. Qual é o seu resultado, qual é o seu palpite? Você é do Zap, alô, bom dia.
11: Bom dia, Jair Gomes, aqui é a Eunice. Jair Gomes, hoje eu quero ouvir a música com Rick Rene, Minha Luz. Eu ofereço para minha mãe Maria Eunice, que está na escuta do programa todos os dias. Ofereço para meu pai Antônio Leocádio, para meus irmãos, para minhas irmãs, para toda a minha família, para todas as minhas amigas que estão na escuta do programa, não digo não porque são muitos, ofereço para todos vocês da rádio e para meu esposo todo.
2: Tá certo, Eunice, obrigado pela participação aqui. 929, você do Zap, bom dia.
12: Bom dia, Jair. Galera aqui da Superdeira aqui tá dizendo que vai ser 2-0, 2 pro Brasil e 0 pro Haiti. Se o Brasil perder esse jogo, ele pode arrumar a mala e ir embora. Não joga nem o terceiro jogo, não, que é vergonha.
2: É, tá. Pessoal das Pedreiras, qual é o nome dele aí, Francisco Souza? É o Geraldinho, Geraldinho 2-0. O Geraldinho tá apostando juntamente com o pessoal das Pedreiras lá, né? Geraldinho dizendo 2-0. Deixa eu colocar aqui, viu, Geraldinho? Sorteio vai ser amanhã. 2-0 o resultado pro Geraldinho. Quem está com a gente aqui, alô, bom dia.
13: Bom dia, Jair.
2: Bom dia.
13: Esse placar aí de 4-0 é Cláudio Quirino, viu?
2: Cláudio Quirino. 4-0. Deixa eu colocar aqui, Cláudio Quirino, 4-0. Estamos anotando todos os placares aqui, viu? Todos os palpites estamos anotando aqui, porque amanhã quem acertar, né? Se mais de uma pessoa, por exemplo, acertar, se o placar de 4-0 acontecer e mais de uma pessoa acertar, então vai pro sorteio. Tá bom? Valendo a camisa da Center Modas, que tem a camisa da seleção brasileira lá, para criança, para adulto, dá uma passadinha lá. Hora de notícia, você bem informado aqui, 9:30 agora.

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1: Os microempreendedores individuais que perderam o prazo para a entrega da declaração anual do Simples Nacional devem regularizar a situação o quanto antes para evitar multas maiores e até o bloqueio do CNPJ. Mesmo com o fim do prazo da entrega, o envio do documento continua sendo obrigatório e quanto antes o MEI regularizar a situação, melhor. Atualmente, o atraso gera multa mínima de R$ 50,00 ou de 2% ao mês sobre o valor dos tributos declarados, ou seja, quanto mais rápido a situação for resolvida, menor o valor da multa. Para ficar em dia com a Receita Federal, o MEI deve acessar o portal do empreendedor na internet e preencher os dados de faturamento do ano calendário correspondente, informando todas as receitas obtidas com comércio, indústria ou prestação de serviços. O sistema também exige que o MEI informe se houve ou não a contratação de algum funcionário no período. Após revisar todas as informações financeiras e transmitir o documento, o sistema vai gerar uma guia de pagamento da multa e o recibo de entrega, que deve ser salvo e guardado pelo microempreendedor como comprovante oficial de regularização da empresa. Da Rádio 2, Milena Abreu.
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1: Por aqui, 9h41, é manhã da Cinecista FM. Você com a gente aqui, vivendo esta sexta-feira. Bom, a seleção brasileira joga hoje contra Haiti, né? E os jogadores da seleção, não só do Brasil, né? Mas seleções aí que participam da Copa, tem muitas mordomias, né? Diferente do tempo passado, né? E aqui na nossa equipe, na seleção brasileira, a estrutura é uma estrutura de altíssimo padrão, né? É bancado pela CBF, que é a Confederação Brasileira de Futebol. A CBF banca tudo, né? É alojamento de primeiro mundo, né? É hotéis 5 estrelas. Toda a delegação fica hospedada em resorts ou hotéis de luxo reservados, garantindo privacidade total e instalações de ponta. Os voos, os desdobramentos continentais e internacionais são feitos com o máximo de conforto em voos privados ou setores executivos de alto padrão. Alimentação para os jogadores é totalmente controlada por nutricionistas, preparada por chefes particulares que acompanham a delegação. E olha, os jogadores recebem bonificações financeiras, os chamados bichos, né? Por metas alcançadas, por vitórias, por convocações. Em competições como a Copa do Mundo, os atletas têm direito a fatias expressivas das premiações da FIFA. Caso conquistem o título, o bônus projetado por jogador pode chegar a aproximadamente US$ 1 milhão, cerca de 5,2 milhões de reais. Imagina, hein? Estrutura médica particular com equipamentos de última geração transportados exclusivamente para tratar e recuperar os atletas durante o período com a seleção. Esquemas rigorosos de segurança blindam os jogadores de assédio do público e da imprensa nos hotéis, nos trajetos. Recebimento de malas recheadas de materiais esportivos, roupas casuais de marcas parceiras e eletrônicos customizados de uso exclusivo. Tudo isso os jogadores recebem, né? Agora, lá na década de 80, o que acontecia? Diferente, completamente diferente. Tinha as crises, tinha as greves, os jogadores frequentemente batiam de frente com os dirigentes da CBF por causa de valores das diárias, dos prêmios. Por exemplo, na Copa de 86... o clima esquentou devido à disparidade entre o que a CBF recebia de patrocinadores e o que era repassado aos atletas. Diferente dos bônus milionários de hoje, né, as premiações da época serviam mais como uma compensação financeira do que como uma fonte de enriquecimento. Os hotéis, os locais de treinamento, como a antiga concentração da Toca da Raposa, não tinham o isolamento de segurança atual. Torcedores, jornalistas transitavam com facilidade pelos saguões, dividindo o mesmo espaço que os atletas. Quartos duplos comuns, camas convencionais e infraestrutura de lazer limitada era o padrão. A ideia de fechar resorts inteiros de 5 estrelas com exclusividade total ainda não existia na rotina da CBF. Era como no passado, né? Era muito... eu diria, muito amador, né? O tratamento aos jogadores, mas eles rendiam, né? Eles rendiam para a seleção brasileira, eles apresentavam resultados, eles entregavam resultados, né? Quem não lembra das seleções dos anos passados, né? A seleção campeã das Copas, né? Que nós tivemos no passado, né? Muita gente viveu aquele período, claro que todo mundo viveu, né? Porque cada época é uma época. Mas enfim, o Brasil rendia muito, entregava muito em campo, né? mesmo com assistência não tão quanto as de

0: hoje, né? A assistência no passado era bem mais, né? bem menos, não tinha muita assistência para os jogadores, era bem menos. Hoje é muito mais assistência para os jogadores. Todo mundo tem aí à disposição uma equipe médica, alimentação, toda uma estrutura que a CBF oferece. Hoje, Brasil e Haiti, hein? Segundo jogo do Brasil pela Copa do Mundo, você participando com a gente, dando seu palpite aqui. Quanto vai ser o resultado? Tá valendo a camisa, sorteio acontece amanhã, quem acertar vai concorrer à camisa da seleção brasileira. E você, qual é a sua opinião? Você é do Zap, bom dia.
1: Bom dia, meu amigo Jair. Bom dia. Que é Chaguinho, Jair, beleza? Estamos aqui na construção civil aqui no JK.
0: Tá tudo bem?
1: Eu, Cassim e o Hélio. Queria pedir uma música aí de Alcimar Monteiro.
0: Sim.
1: E o placar do jogo hoje, Jair, é Brasil 3-0.
0: Brasil 3-0.
1: Valeu, Jair, tem um monte de bom trabalho, Jair.
0: Tá bom, obrigado, Chaguinha. 3-0 é a opinião do Chaguinha. Quem está com a gente aqui? Alô, você do Zap, qual é a sua opinião?
2: Bom dia, Jair. Bom dia. Já no placar do jogo do Brasil vai ser 2-0.
0: 2-0. Tá, deixa eu colocar
2: Deus
0: aqui, 2-0.
2: Torço por ele, Jair.
0: Tá joia, Josinete.
2: Pois um bom dia, ofereça a música Batistinha, que está de aniversário de Branquinha. Faça uma música para ele aí. Fica a sua escolha, qualquer um, eu te agradeço.
0: Tá joia. Obrigado, Josinete. 2-0 o resultado, né? Obrigado pela participação. Tá bom? Vamos pro intervalo rapidinho, voltamos já.
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2: Por aqui são 9h53, na manhã da Cenecista FM. Vamos ter festa aí em todo canto, né? Festa São João. E uma decisão da Justiça aqui da Paraíba determinou que os municípios de Barra de Santa Rosa, Cuité, Damião, Nova Floresta e Sossego adotem medidas para disciplinar o horário de encerramento dos festejos juninos. A medida atende a uma ação do Ministério Público da Paraíba e busca reforçar a segurança pública, preservar a ordem social e garantir o sossego da população durante o período festivo. De acordo com a decisão, shows, apresentações artísticas, demais eventos promovidos, apoiados ou autorizados pelos municípios deverão encerrar as atividades sonoras até as 2h30.

0: estarem sujeitos a outras medidas administrativas, civis e criminais. Então, até as festas vão funcionar até as 2h30 da manhã. Então, se você vai curtir uma festa, vai para um evento aí público, né, em praça pública, só até 2h30 da manhã. Até 3h da manhã está tudo dispersado. Não pode paredões ficarem ligados. Terminou a festa, tem que desligar tudo, tá? Tem que desligar tudo. Então, se você vai curtir festa, chega cedo para aproveitar melhor a festa. Chega cedinho, né? Chega aí cedinho para você aproveitar melhor a festa. Não chega tarde não, porque chegar tarde você perde aí uma boa parte, tá bom? É o que diz o Ministério Público da Paraíba. 9h55, vamos ao zap aqui. Queremos ouvir você nessa manhã. A sua opinião é muito importante sobre o jogo do Brasil e Haiti. Você do zap, bom dia.
1: Quero uma música para oferecer minha esposa Ivone, minha mãe Ludidante, minha sogra Irene. Toca aí uma música com Aviões do Forró.
0: Aviões do Forró. Tá joia. Obrigado, Genilson. Obrigado pela participação. Quem está no zap com a gente? Alô, bom dia.
2: Bom dia, amigo Jair. Tudo bom?
0: Tudo.
2: É Dedé de Cinque Terra Nova.
0: Oi, Dedé.
2: Quero
0: tudo
2: que
0: bem?
2: Você toque uma música aí de Amado Batista. Eu ofereço para minha esposa Nelvinha, todos que fazem parte da minha amizade, todos da minha família. E o placar do jogo da seleção é 5-0 para o Brasil.
0: 5-0 para o Brasil. Volta aqui do Dedé. Obrigado, Dedé, pela participação. Quem está no zap com a gente, bom dia.
3: Bom dia, Jair Goma. Aqui é Dedmar, aqui, trabalhando aqui no JK Ville, eu, meu amigo Uda.
0: Tudo
3: o placar
0: bem?
3: Hoje, Jair Goma, é 6-0 para o Brasil.
0: 6-0
3: para o
0: Brasil.
3: E passa aí para mim uma música de Santana. Eu era miudinha, para oferecer meu irmão que chegou hoje. Chegou hoje o Piauí, que ele é fanático por Santana. Valeu, tenha um bom dia, Jair Gomes.
0: Valeu, Degmar, muito obrigado. Tá com a gente, tá no JK Ville, na nossa audiência. Que está no zap, alô, bom dia.
4: Bom dia, Rádio Acenderista. Bom dia, Jair Gomes. Semana de sexta-feira. Tá pedindo a Nida Musa com Henrique Juliano. Uma flor e um beija-flor. Oferecer meu esposo Deda para amar todo meu coração. A todos os familiares deles, amigos na comunidade Pedra Lavrada. Todos os meus familiares, a minha equipe de passagem. Um picuí a todos os meus familiares e amigos, todos que gostam de música. Um abração, nosso amigo Dona Chiquinha, de hoje e de sempre.
0: Obrigado.
4: Bom dia.
0: Bom dia, Dona Chiquinha. Bom dia. Rick Renner cantando aqui Minha Luz. 9h57 agora.

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1: Desenrola 2.0 já totaliza mais de 17 mil operações com recursos do FGTS. O Ministério do Trabalho informou que o valor médio sacado para o pagamento de dívidas com instituições financeiras é de R$ 604,73. Nesta segunda fase do programa, estão reservados R$ 10.300.000. O objetivo é ajudar o cidadão a regularizar as dívidas por meio de descontos e juros mais baixos. Valores que estavam bloqueados e que foram liberados para o saque aniversário beneficiaram 14.600.000 trabalhadores em contratos encerrados ou suspensos no período de 2020 a 2025, de acordo com a pasta. O levantamento do Ministério ainda mostra que o valor utilizado em saques extraordinários desde 2023 chega a R$ 34,7 bilhões. Esse tipo de saque é liberado em momentos específicos, como de crise econômica, em pandemias, emergências ou como forma de estimular o consumo para aquecer a economia. Da Rádio 2, Fabíola Altran.
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3: Por aqui são 10 horas e 3 minutos. 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
4: 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Hoje é sexta-feira, hoje é dia de seleção brasileira. Hoje já chegando o final de semana, hoje tem festejos por tudo quanto é lugar na minha Paraíba, no meu Nordeste. Você tá animado pro jogo, Jair, hoje?
3: Tô muito animado, tô. É goleada, tá? Hoje, goleada.
4: Eu faço 14 rádios por dia e a TV. Toda rádio que eu vou tem um bolão, sabe?
3: Uhum.
4: E eu tô insistindo no mesmo placar. Eu tô dizendo, ó, hoje o povo brasileiro vai se iludir porque a seleção vai ganhar de 5-0.
3: 5-0.
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4: 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Então vamos embora todos juntos com a seleção brasileira, meu amigo Jair, minha potência.
3: Valeu, Kiko, um grande abraço. Obrigado aqui por estar sempre mantendo a gente bem informado sobre as ofertas do Armazém Paraíba. São 10h06 aqui na Cenecista FM. Voltamos ao Zap. Vamos ouvir para as pessoas aqui. Temos muita gente ainda para participar do programa. Alô, bom dia.
5: E marcado aí, nós temos um jogão do Brasil, né, rapaz?
3: Vamos ter um jogão, né?
5: Vinícius Júnior, quer dois gols de Vinícius Júnior e um de e dois Neymar. Eu quero, invocador da internet. E 4x1.
3: 4x1, 4x1 para o Clidedor, não é? 4x1, obrigado, Clidedor. Vinícius Júnior, né? O Neymar não joga hoje e tal. Mas é isso, Clidedor, 4x1 Brasil vence. Quem está no Zap com a gente? Bom dia.
6: Olá, Jair Gomes, bom dia. Bom aqui dia. É Mocinha.
3: Oi, Mocinha. Aliás,
6: não viu. Gostaria de dedicar todas as músicas do programa para meu sobrinho João Batista, que está aniversariando hoje. Quero parabenizar ele com votos de muita paz, saúde, felicidade. Que Deus derrame chuvas de bênçãos na vida dele. Que ele continue sendo aquela pessoa maravilhosa que ele é. E que ele receba os parabéns dos seus familiares, especialmente da mãe Branca, da tia que tanto te admira muito, Mocinha, da esposa dele, Gisele, do filhinho dele, João Augusto, e enfim, de toda a família. E ofereço para toda a turma que faz parte da minha amizade. Oi, tchau, Jair Gomes, tenha um bom dia.
7: Bom dia, Jair Gomes, bom dia a todos os ouvintes da Rádio Cenecista de Picuí. É a Adriana Galdin César Brandões, quero ouvir todas as músicas do seu programa, quero oferecer para Jaine, Maria Isabel, minhas duas filhas, minha mãe Maria, meu pai Zusa, a comadre Irene, para Dona Tem Picuí, a Goreta, a Brauzinho, a Vitória Saraiva, aqui em César Brandões, a seu Chico Guedes, na oficina do Guedes, aqui em César Brandões, e a todos que estão por lá na escuta, e a todos faz parte da nossa amizade, e a todos vocês da rádio. Jair, o pra cá do jogo é 2x1. Bora, Brasil, vamos que vamos. E tem um final de semana abençoado por Deus.
8: Bom dia, Jair, todos os amigos ligados na Rádio Cenecista de Picuí. A gente sabe que a seleção brasileira hoje não nos passa a confiança que as outras seleções que foram tetracampeões, pentacampeões, passavam para todos nós. Tanto é que o Brasil sempre entrava como favorito. Mas o resultado do jogo de hoje é aquele resultado que acende a nossa chama do futebol brasileiro, por se tratar de um jogo importante. E eu não quero nada menos do que 5x0 para o Brasil hoje. Esse é o meu placar. Independente que o Brasil venha mal, em termos de confiança aí da nação brasileira, mas nós confiamos no Brasil, embora eu não acredite que seja campeão. Mas o jogo hoje, eu acredito num resultado elástico. Entendeu? Um abraço para todos aí ligadinhos na Cenecista. E eu confio muito. O resultado é 5x0. Anota aí. Essa é a minha confiança pro jogo de hoje. E um bom dia para todos que estão ligados na Rádio Cenecista de Picuí. É melhor.
9: Bom dia, Jair. Jair aqui, Silvio Neto. Estou na escuta também do programa. Quero participar aí da promoção. Dizer que o placar do jogo do Brasil hoje é 3x0 Brasil.
10: Olá, Jair, bom dia. Vai ser 2x0, Jair. Jair, gostaria de ouvir uma música de Léo Magalhães, qualquer uma dele, para oferecer para a Divina Estação, meu padeiro, toda a minha família, para você, Sônia, para todos aí na rádio. Tenha um bom dia, amigo. Que Deus abençoe.
11: Jair, bom dia. Aqui é Cícero Boiador. Jair, do jogo do Brasil para cá, o meu para cá vai ser 4-1. 4-1 para o Brasil. Ô, doido para ganhar essa camisa, viu? Fui comprar uma, mas era cara, não, dinheiro não deu, não.
12: Bom dia, Jair Goma. Aqui é Maria, da Rua José Rosendo, Barro Limeira. Quero oferecer todas as músicas do programa de hoje para oferecer a meu sogro Jová, lá em Baraúna, que completou 80 anos ontem, e a esposa dele, Anaíde, meu esposo Gilvan, meu pai Geraldo e a todos vocês de rádio. Eu quero dizer que o Brasil vai ganhar hoje 2-1.
3: Certo, 2-1. O pessoal tá aí votando, né? Muita gente acreditando na vitória do Brasil aí. É isso. Vá mandando pra gente aqui o seu palpite. Magníficos agora, na Manhã Cenecista, 10h11.

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2: Por aqui são 10 horas e 25 minutos agora, 10h25, estamos juntos aqui, vivendo esse clima que antecede o jogo do Brasil com o Haiti, valendo uma camisa da seleção brasileira. Você diz o placar pra gente, dá o seu palpite aqui, quanto o Brasil vai vencer o Haiti hoje, hein? Quanto o Brasil vai vencer? Qual é o seu palpite? Responda pra gente, você do Zap, alô, tudo bem?
3: Bom dia, compadre Avair, aqui é da minha gente amalhada da Bezerra. O Brasil vai ganhar de 2-1, meu amigo, se Deus
2: dois
3: quiser.
2: 2-1,
3: tá certo? Tá. É, um abraço pra vocês aí, fico aí.
2: Tá jóia, um abraço, Damião, na malhada da Bezerra, 2-1, o resultado que ele falou aí, né? Você com a gente, tudo bem? Bom dia.
4: Bom dia, Jair Gomes. É Damião aqui do sítio Trapiá, município Pité.
2: Tudo bem?
4: Eu acho que o placar, Jair, eu não faço muita fé no Brasil, não, viu?
2: Não.
4: 1-1 mesmo, viu?
2: 1-1,
4: bom
2: resultado.
4: Dia a vocês,
2: obrigado, viu, Damião? Obrigado pela participação. 1-1, o resultado aqui do Damião. Quem está com a gente? Alô?
5: Jair, peço que você toque uma música bem bonita para o aniversariante João Batista, na Papa Fina, que está aniversariando hoje.
6: Bom dia, Jair Gomes. Quem fala é Francisco aqui do Campo Comprido de Cuité. E falando pra cá do jogo hoje, o Brasil hoje precisa de fazer gol, né? Fazer saldo. Hoje é 5-0 Brasil.
7: Oi, Jair, bom dia. Jair, o placar do jogo hoje é 3-1. Marilene Buriti.
8: Bom dia, daqui de Nova Palmeira.
9: Aí aqui está me defendendo sobre o placar do jogo, é 1-0 Brasil. Eu não boto muito fé nesse jogador, não. Neymar só faz cair. Eu estou confiando que só vai ser 1-0 Brasil. Bota aí uma música para mim aí, Jair. Pode ser qualquer um aí na sequência.
10: Bom dia, Jair. Aqui é Luzia, de Candé. O placar para o Brasil, 2-0. E você passa uma música. Passa aí um forró para Candé, que ele tá meio doente, ele teve doente. Mas, gente, passa um forrozinho aí para ver se ele se anima mais. E a oferecer a vocês todos, viu? E a todos da minha família. Que Deus abençoe todos. Valeu.
11: Bom dia, Jair. Ei, Jair. É, meu palpito, o Brasil vai ganhar de 3 a 2. Meu palpito aqui.
12: Bora, meu amigo Jair, meu irmão. E aí, tudo na paz? Vamos por aqui, né, meu filho? Por aqui também, tifuçado, né? Mas agradecendo a Deus, né, por esse momento que Jesus dá a nós, né? Tanto faz estar bom como doente. Mas é assim mesmo. É vida que segue. Jair, o Brasil hoje não tá muito... O Brasil tá muito acreditado, não, mas como a seleção é fraca mesmo, né? Eu digo a você, Jair, que o Brasil vai empurrar 7, né? 7-0 pro Brasil, Jair, viu? Quem tá dizendo é baixo do espetinho. Tá certo, meu filho? Saúde e felicidade.
13: Bom dia, Jair. Jair, pra cá hoje é 1-0. O Brasil vai ganhar de 1-0. E quem vai fazer o gol vai ser Vinícius, Deus quiser.
14: Bom dia, Jair Gomes. Tudo bem, Jair? Jair, o placar do jogo aí do Brasil vai ser 2-0, viu? É Jandira, do Citantes Velho.
15: Jair, o jogo hoje empata, viu? Eu gostaria da música de Se Você Quer Namorar Comigo, que é clima de São João. para oferecer a todos vocês aí, junto com os familiares, todos os ouvintes, e vamos curtir esta música. Se você quer namorar comigo, te quero mais que um amigo, não é, Jair? Pra Ilô e todos que curtem a Cinecista, tchau. Um bom final de semana para você e todos os seus familiares.
2: Obrigado, viu, Ângela? Obrigado pela participação. Ela falou empate, né? Olha, vai empatar. Então vamos considerar 0-0, tá bom? Vamos considerar aqui o placar de 0-0 para Ângela. Obrigado, Ângela, pela participação aqui. 10:30 na Cinecista FM.

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1: O Brasil nunca teve tanta capacidade de geração de energia elétrica como hoje. O país conta com mais de 250 gigawatts instalados como resultado da expansão de fontes como hidrelétricas, usinas eólicas e energia solar. Mas um dado pode surpreender. Ter mais usinas não significa que toda essa energia esteja disponível a qualquer momento. É justamente por isso que cresce a defesa por um planejamento permanente da chamada reserva de capacidade do sistema elétrico, como explica o advogado especialista em infraestrutura e setor elétrico, Massami Ueda Júnior.
2: A reserva de capacidade vem para estabilizar o sistema, porque as energias renováveis de fontes eólicas e solar, ela tem uma questão de clima. Então essa intermitência nessa geração não é uma garantia de estabilidade de fornecimento de energia constante, principalmente nos horários de pico de consumo. Então essas reservas de capacidade funcionam como baterias, reservas, para entrarem em atuação e distribuírem e gerarem energia nesses momentos onde as fontes naturais, eólicas e solares, são menos eficientes.
1: Esse pico de consumo acontece principalmente no final da tarde e à noite, quando muita gente chega em casa depois do trabalho. O tema ganhou força após a realização do primeiro leilão de reserva de capacidade no país em mais de 4 anos, agora em 2026. Massami explica que as contratações planejadas e periódicas beneficiam tanto os investidores quanto os consumidores.
2: Do ponto de vista do sistema, há uma insuficiência de potência, sim, em determinadas horas do dia. Por isso, é preciso de medidas emergenciais, como tem acontecido agora recentemente. Mas essas soluções emergenciais não são as mais eficientes e muitas vezes são as mais custosas, aquelas que continuam a encarecer a tarifa. O que a gente precisa é garantir a previsibilidade do sistema, garantir a previsibilidade para os investidores, para os financiadores, para os agentes do setor.
1: Segundo o especialista, isso faz com que a percepção de risco Brasil do setor elétrico diminua, proporcionando uma oferta melhor de energia ao consumidor. 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
1: Estamos juntos aqui, Manhã Cinecista FM, às 10h38 agora. 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Do Rei Ferramentas, fazendo o seu trabalho pesado ser mais leve. 10h41, quem está do Zap com a gente aqui? Você, na nossa audiência. Bom dia.
2: Bom dia, Jair Gomes. Bom dia, Francisco. Meu nome é Vinícius, da Quixaba de Frei Martinho. O placar do jogo hoje vai ser 4-0 pro Brasil.
1: Vinícius da Quixaba de Frei Martinho. Obrigado, Vinícius. Um grande abraço, viu? Tá na nossa audiência. Quem está com a gente aqui? Alô, bom dia.
3: Jair, é Kézia aqui do Picuí Hotel.
1: Oi, Kézia.
3: Vai ser 2-1 Brasil.
1: 2-1 Brasil. Tá jóia, obrigado, viu? Deixa eu colocar aqui, né? 2-1. Obrigado, Kézia. E a todos o Picuí Hotel na nossa audiência. Quem está com a gente? Bom dia.
4: Oi. Bom dia para você, Jair.
1: Bom
4: aqui
1: dia.
4: Aqui é o Naldo.
1: Fala, Naldo.
4: O meu placar para o jogo, Jair, 3-0 pro Brasil.
1: 3-0 é o placar.
4: Naldo do PS, Naldo. Pai de Vanessinha.
1: Isso, tá joia, Naldo. Obrigado pela participação, viu? Vamos esperar o jogo de hoje, né? Quem está com a gente? Alô, bom dia.
5: Bom dia, Jair Goma. Aqui é o Ivanil do Bairro Cinecista. Pra cá hoje vai ser Brasil 2, Haiti 2. 2-2
1: aí o pra cá. Empate, aí, né? Você aposta no empate. 2-2, 2 Brasil, 2 pro Haiti. Obrigado, Ivanildo. Um abraço. Quem está com a gente, bom dia.
6: Bom dia, Jair. O jogo hoje vai ser de 2 pro Brasil e 1 pro outro.
1: E 1 pro outro, que é o Haiti.
6: Haiti.
1: Tá certo.
6: Meu nome é pro sorteio.
1: É a 6, é? 6, 2-1 para Brasil. Deixa eu colocar aqui 2 para Brasil, 1 para o Haiti. É o palpite da 6. Quem está com a gente? Alô, tudo bem?
7: Bom dia, meu amigo Jair Gomes. É, hoje tem Brasil. Estamos lá. Música da sequência aí para oferecer a todos os meus amigos aí de Picuí, os colegas da banda de música, meu amigo Normício, o maestro. Gracinha do Posto São Mateus, minha irmã Nessimião, Chico Zé Raimundo de Gonçalo aí, Saindo das Conselhas, Pedra Lavrada, com o Padre Dibo no Parque do Dinossauro, todos meus amigos, Maestro Vinuca Dantas, Nova Floresta, Paraíba, Brasil.
1: Obrigado, Vinuca. Bom dia para todos aí, Nova Floresta, na nossa audiência. A audiência da Cenecista está fechada aqui na região, viu? Nova Floresta, Cuité também temos audiência. Frei Martinho, temos ouvintes em Pedra Lavrada, Nova Palmeira, pessoal de Baraúna também, um abraço. Pessoal aqui no Rio Grande do Norte, muito obrigado. E a todo mundo que está nesse momento agora na nossa audiência, fora o pessoal que está pelo aplicativo, né, em outros estados, acompanhando aqui a Cenecista FM. 10h43 aqui, você do Zap, bom dia.
0: Jair, o Praia do Jogo do Brasil é 5-1. 5 para o Brasil. É de Ivanilson Dantas. Vou ganhar essa camisa, viu?
1: Ivanilson Dantas, um abraço, Ivanilson. Um abraço, viu? Apostando bem aí no Jogo do Brasil. Muito obrigado pela participação. Mais um ouvinte aqui no Zap Cenecista. Alô, tudo bem?
8: Oi, Jair, bom dia.
1: Bom dia.
8: Fortaleza tá verde e amarelo, viu?
1: Ô, rapaz, coisa boa.
8: A capital do povo feio e ignorante acredita no Brasil. Mas vai ser 2-1 aperreado, viu? Tô na torcida, né, Flan? Um abraço.
1: Valeu, né,
8: Flan? Toca aí a música Ponta de Faca, de Alcimar Monteiro.
1: Um abraço.
8: Isso, Nelfran. É Nordeste, né?
1: É verdade.
8: É Junino.
1: Valeu, Nelfran, um abraço, muito obrigado. 2-1, palpite do Nelfran aqui, né? Quem está no Zap com a gente, alô?
9: Bom dia, meu amigo Jair
1: Bom
9: Gomes,
1: dia.
9: Aqui é Marionice do sítio Cabeça de Vaca.
1: Marionice,
9: gostaria de oferecer
1: bem?
9: Todas as músicas do programa de hoje para meu esposo Tiago, para meus dois filhos, minha mãe Maria de Fátima, todos os familiares em geral, todos vocês da rádio. O placar do jogo vai ser 0-0.
1: 0-0. 0-0, Brasil, 0 Haiti. Obrigado, Marionice. Obrigado, pessoal do sítio Cabeça de Vaca, na nossa audiência. Mais um ouvinte aqui no Zap Cenecista, às 10h45.
10: Diga aí, Jair. Bom dia a você, bom dia a todos os ouvintes da Rádio Cenecista.
1: Bom dia.
10: Jair, eu vou dizer uma coisa a você. Se o Brasil não ganhar dessa seleção do Haiti hoje, eu
1: tá
10: vou dizer
1: ruim.
10: Uma coisa a você.
1: Tá ruim, tá?
10: É, meu amigo, é pra esses caras ganhar, é botar de 5 pra dentro, viu, pra tirar o saldo de gol. Aqui no,
1: exatamente, tem que fazer saldo.
10: Vergonha.
1: É verdade, tem que fazer saldo.
10: E Neymar parece que foi pra lá, Neymar...
1: Vamos ver se a gente consegue...
10: Neymar parece que foi lá pro Estados Unidos, foi fazer o quê? Foi fazer só exame, não foi? Pegar a perna já podre, aquele ali que você vai ver. Quando ele for jogar, só vai pra cair. Mas vamos ver se ele faz alguma coisa, né?
1: Vamos ver, né?
10: Foi uma vergonha, um homem desse aí... Não jogar mais. Ainda bem que nós temos um neguinho, né? Nós temos o Pelé novo aí.
1: É verdade.
10: Pra fazer o aí e
1: rapaz. O Hendrick, né? Vamos esperar o.
10: Eu acho que tem que ser de 5 pra dentro.
1: Torcer pra o Hendrick entrar
10: aí,
1: no jogo.
10: Bom dia aí.
1: Valeu, viu, Jacé? Um abraço. Vamos esperar que o Hendrick entre e faça a diferença no jogo, viu? Precisamos de sangue novo, de renovação na seleção brasileira, né? 10h46 agora. Mais um ouvinte, alô, tudo bem?
11: Bom dia, Jair, todos os ouvintes. Jair, o placar do jogo hoje é 5-1.
1: 5-1.
11: Não vamos muito à frente, não. Não vai ter goleada, não.
1: 5-1. Tá. Quem foi o ouvinte aí, Francisco Souza? Ronaldo Dantas está falando que o placar. 5-1, Brasil. Voltamos já, 10h46 agora.
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7: Aqui são 10h52. A seleção brasileira entra em campo nessa sexta-feira contra o Haiti pela segunda rodada da Copa do Mundo 2026. Para além da diferença técnica, já que o Brasil é uma equipe recheada de jogadores que atuam em grandes equipes, uma outra disparidade chama a atenção: a diferença extrema de valor entre as equipes. Segundo a Transfer Market, site especializado em valores de mercado no futebol, a modesta seleção haitiana vale, na soma de todos os 26 jogadores, 55,95 milhões de euros, cerca de 330 milhões de reais na cotação atual. Seu jogador mais valioso é o Wilson Isidor, centroavante que está avaliado em 18 milhões de euros, ou seja, 106 milhões de reais. Agora, quando olhamos para o plantel da seleção brasileira, o que não falta são valores altos, né? Ao todo, a equipe de Carlo Ancelotti vale 928,20 milhões de euros, aproximadamente 5,47 bilhões de reais. Ainda assim, ficando apenas na sexta colocação entre as seleções mais valiosas desse Mundial. O brasileiro com maior valor de mercado é Vini Júnior. Vini Júnior sozinho está avaliado em 140 bilhões de euros, 825 milhões de reais. Em outras palavras, seriam necessárias ao menos 3 seleções do Haiti para superar o valor do camisa 7 da seleção brasileira. Resta saber, na partida dessa noite, se a diferença entre as equipes ficará restrita às cifras ou se o Brasil fará valer sua superioridade em campo para conquistar a primeira vitória nesta Copa do Mundo. Muita gente está lá, né? Muita gente está lá na seleção brasileira.

0: Brasil precisa fazer, inclusive, saldo hoje, vencer de goleada hoje, né? Tem que vencer de goleada hoje a seleção do Haiti, né? Não pode brincar hoje, né? De testar. Ontem o Carlo Ancelotti deu uma entrevista, né? E ainda ele disse que está tentando encontrar o perfil da seleção brasileira, a equipe ideal, né, que ele vai ter, né, para os próximos jogos. Porque é natural que, ao passar de fase, o Brasil vai enfrentar outras equipes, né, equipes com outro nível, né? Então é necessário que o Brasil consiga vencer de goleada hoje a seleção do Haiti, tá? E a gente espera isso, né? Que o Brasil faça uma boa apresentação. Voltamos ao Zap aqui no finalzinho do programa para ouvir você aqui. Quanto que o Brasil ganha hoje, hein? Qual o seu palpite? Você do Zap, bom dia.
1: Bom dia, Jair.
0: Bom dia.
1: O jogo hoje vai ser de 2 pro Brasil e 1 pro outro.
0: Ah, já foi, né? Já foi, já foi. Sexta já foi, então. Vamos lá, vamos de cima para baixo agora. Quem está com a gente? Alô?
2: Ganhar de 2-1.
0: 2-1.
1: Conhece seu nome.
2: Damiana.
0: Damiana. Damiana está dizendo que vai ser 2-1. Deixa eu colocar aqui, Damiana. Damiana disse que vai ser 2-1. Deixa eu ver aqui. Mais um ouvinte. Alô?
3: Eu sou Antônio Zé dos Santos, lá da Limeira.
0: Antônio.
3: Vou ganhar uma camisa, três camisas.
1: Não, menina, vai ver.
4: Tem que o Brasil vai ganhar de
3: 3-2. O Brasil vai ganhar
0: 3-2. 3-2, seu Antônio tá dando aqui. Tá dando aqui o resultado. Tá joia, obrigado, seu Antônio. Obrigado, viu? Mais um ouvinte. Alô?

Raimundo Alves, 2-1, o resultado dele aqui. Deixa eu colocar aqui também. Estamos aqui, viu? Relacionando todo mundo. Você pode continuar. Nós estamos encerrando o programa. Você pode continuar mandando mensagem. Vai ser o dia todo aí pra você mandar mensagem pra gente. Manda no zap aí. Agora se certifica, coloca teu nome, onde você mora e o resultado, tá? E amanhã a gente não recebe, não consegue mais receber amanhã as mensagens, né? Só vale hoje, tá bom? Só vale hoje, claro, né? Até 6 horas da tarde, até 18 horas, você manda sua mensagem aqui. E olha, tá valendo uma camisa da Seleção Brasileira, oferecimento Center Modas, que tem camisas da seleção para criança e também para adultos. Tudo bem? Brasil hoje joga contra o Haiti pela Copa do Mundo.

clima, é nesse clima que estamos fechando o programa. Brasil e Haiti hoje pela Copa do Mundo. Vá mandando seu palpite aqui no Zap CNCIST FM. Até 18 horas a gente vai estar recebendo aqui. Quem mandar até 18 horas está na relação aqui, tá? Para concorrer a uma camisa da seleção brasileira. Tá? Até 18 horas. Você pode mandar no Zap 839-9912-7181. Esse é o Zap CNCIST FM, tá? Manda pra gente e a gente vai colocando você na relação aqui. E amanhã o resultado a gente anuncia, né? O jogo vai ser logo mais à noite, e amanhã o resultado a gente anuncia. Quem acertar no placar vai estar concorrendo a uma camisa da seleção brasileira. Mais de uma pessoa vai para sorteio. Se uma pessoa só acertou, então você leva a camisa sozinho. Tudo bem? Então responda pra gente. Qual o seu palpite, né? E dizer que você encontra a camisa. Você não tem da camisa da seleção, né? 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Obrigado, gente. Obrigado a todos que participaram aqui do programa hoje. Olha, foi um prazer muito grande atender você. Amanhã estaremos no Sábado é Nosso aqui na CNCIST FM, tá? Francisco Souza comigo na mesa de som, Jair Gomes na apresentação, Vanessa Souza na redação. Continue mandando seu palpite pra gente aqui. Brasil joga hoje contra o Haiti. Qual o seu palpite? Brasil ganha, Brasil perde? Manda pra gente aqui. Muito obrigado a todos. Finalzinho do programa, chegue mais perto do rádio, porque temos algo importante para você aqui nesse finalzinho. Aumente aí o volume do seu rádio. Olha, não deixe morrer a esperança que existe em seu coração. Não permita que as nuvens escuras que pairam nos seus pensamentos façam você duvidar da possibilidade de surgir uma luz para iluminar seu caminho. Tenha fé. Tenha fé que dias melhores estão para chegar e que podem acontecer a qualquer instante. Lute acreditando que tudo pode mudar e deixe simplesmente o resto acontecer. Em qualquer cenário, acredite, a tempestade vai passar e tudo vai ficar bem. Não desista, não perca a esperança. Deus vai agir, Deus está do seu lado. Ele vai te ajudar.

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4: Olá, bom dia. Sexta-feira, hoje, 19 de junho de 2026. As notícias que mais interessam você tem agora no Jornal Cinecista. O que aconteceu nas últimas 24 horas? É destaque aqui. O Brasil tem 8,4 milhões de analfabetos. A taxa fica abaixo de 5% pela primeira vez na série histórica. Israel e Hezbollah concordam com cessar fogo, diz agência. Trump diz que Meloni implorou por foto. Fiquei com pena dela, disse o presidente Donald Trump. Brasil e Haiti. O Endrick vai jogar? Terá mudanças? O que esperar hoje da seleção brasileira? Partida válida pela Copa do Mundo. Continuamos ouvindo você. O Jornal Cinecista abre espaço para você que mandou mensagem para a gente ou quer mandar a mensagem. Diga o placar do jogo, qual o seu palpite para o jogo, tá? Você pode participar do jornal enviando o seu palpite para o jogo, tá? Basta ligar ou mandar mensagem para a gente. Manda mensagem no zap, mensagem de voz ou mensagem de texto, tá? Diga qual o resultado do jogo. Manda seu palpite, está valendo uma camisa da seleção brasileira. Será sorteada amanhã, tá? Os palpites, né? A sua opinião, recebemos até 18 horas de hoje, tá bom? Até as 18 horas você vai mandando a sua opinião, seu palpite, tá bom? E amanhã quem acertar no resultado do jogo vai concorrer uma camisa da seleção brasileira de futebol, tá? O Jornal Cinecista está aberto, espaço aberto, microfone aberto no Jornal Cinecista para quem quer dar opinião sobre o resultado do jogo de hoje. Hoje Brasil e Haiti. E ainda você vai ter aqui BRB, Secretaria do Distrito Federal e PicPay são alvo de buscas por suspeita de fraude. Lula deve se reunir com Wagner após Planalto ver explicações como sofríveis. E ainda você vai ter aqui na Paraíba destaques para esta sexta-feira. Sósia de Ronaldinho na Paraíba trabalha como porteiro e tem sonho de encontrar ex-jogador. Um homem é preso suspeito de estuprar criança de 7 anos na Paraíba. Esse caso foi em Alagoa Nova. São João de Campina Grande tem Iguinho e Lulinha e jogo do Brasil. Logo mais. E ainda você vai ter Calcinha Preta reúne multidão no São João de Campina e celebra essência, o segredo do sucesso. Hospital Pedro I suspende pronto atendimento temporariamente por causa de obras. Essas e outras notícias você vai ter com detalhes agora no jornal que está começando no oferecimento do gel acabador, o gelzão que alivia, trata e previne.
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6: A sexta-feira, 19 de junho, será marcada pela influência da umidade transportada do Oceano Atlântico sobre a costa nordestina. Esse cenário favorece a formação de nuvens e a ocorrência de chuvas fracas e passageiras ao longo do litoral, enquanto as áreas do interior permanecem sob condições mais estáveis, com predomínio de calor. Na Bahia, a previsão indica muitas nuvens e possibilidades de chuva isolada sobre o litoral norte, região metropolitana de Salvador, Recôncavo Baiano e parte do sul baiano. Já nas regiões do Vale São Franciscano, da Bahia, Extremo Oeste Baiano e Chapada Diamantina, o tempo segue mais firme, com predomínio de sol entre nuvens e temperaturas elevadas durante a tarde. Em Salvador, a temperatura varia entre 25 e 27 graus, com possibilidade de chuva. Em Sergipe, a maior presença de nebulosidade e as condições para chuva isolada concentram-se no centro-oeste e leste sergipano, incluindo a faixa litorânea. No agreste, no sertão sergipano, o céu permanece com muitas nuvens, mas sem previsão de precipitações significativas. Em Aracaju, os termômetros oscilam entre 22 e 27 graus. Em Alagoas, as instabilidades atuam principalmente no nordeste, sul e leste alagoano, incluindo as faixas litorâneas, onde podem ocorrer chuvas fracas e passageiras. No agreste, no sertão alagoano, o tempo permanece estável com muitas nuvens. Em Maceió, a mínima é de 23 e a máxima de 27. Em Pernambuco, a faixa litorânea, a Zona da Mata e a região metropolitana do Recife apresentam possibilidade de chuva isolada ao longo do dia. No agreste pernambucano, sertão pernambucano e sertão de São Francisco, o tempo segue com muitas nuvens e predomínio de tempo seco. Em Recife, as temperaturas variam entre 23 e 28 graus. Na Paraíba, a previsão aponta muitas nuvens e chuva isolada sobre a Mata Paraibana e o litoral paraibano. Já nas regiões da Borborema, agreste, sertão e alto sertão, o céu permanece com muitas nuvens, mas sem volumes expressivos de chuva. Em João Pessoa, os termômetros devem registrar mínima de 23 e máxima de 29 graus. No Rio Grande do Norte, a influência da umidade marítima mantém a possibilidade de chuva fraca e passageira no sudeste e nordeste potiguar, incluindo a faixa litorânea. Nas outras regiões, o tempo permanece com muitas nuvens e calor durante a tarde. Em Natal, a temperatura varia entre 24 e 30 graus. No Ceará, a previsão indica muitas nuvens em praticamente todo o estado. A possibilidade de chuva isolada fica restrita ao litoral do extremo norte cearense, enquanto as outras regiões permanecem sob tempo firme e temperaturas elevadas. Em Fortaleza, os termômetros variam entre 25 e 32 graus. No Piauí, o cenário é de estabilidade atmosférica na maior parte do estado. As regiões norte piauiense e litoral piauiense podem registrar aumento de nebulosidade e chuva isolada em pontos localizados, enquanto o centro-norte, sudeste e sudoeste piauiense terão predomínio de sol entre nuvens e calor. Em Teresina, a temperatura oscila entre 23 e 35 graus. No Maranhão, a maior concentração de nuvens e as melhores condições para chuva ocorrem no norte maranhense, noroeste maranhense e parte da região dos Lençóis Maranhenses. Nas demais áreas, incluindo leste, sudeste e sul maranhense, o tempo segue com muitas nuvens e períodos de abertura de sol. Em São Luís, a previsão indica muitas nuvens e possibilidade de chuva isolada, com temperaturas entre 25 e 32 graus. As informações são do Instituto Nacional de Meteorologia. Viviane Oliveira, o tempo e a temperatura.
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4: Jornal está no ar, 11 horas 17 minutos. Brasil joga com Haiti hoje. É o assunto que domina hoje o Brasil. A Copa do Mundo, consequência, o segundo jogo do Brasil acontece hoje, vai ser contra o Haiti. E olha, o técnico Carlo Ancelotti admitiu numa entrevista coletiva ontem que deve fazer mudanças na seleção brasileira para o compromisso de hoje contra Haiti na Filadélfia, segunda rodada do Grupo C da Copa do Mundo. O treinador, porém, evitou confirmar quem pode sair ou entrar na equipe em relação ao time do empate em 1-1 contra Marrocos no último sábado em Nova Jersey. Alguma mudança vamos fazer, pode ser de alguns jogadores mais frescos que outros, temos que melhorar no equilíbrio e na qualidade do jogo. Acho que temos qualidade para fazermos um jogo com mais entretenimento. Temos jogadores de qualidade, fortes, potentes. O pensamento comum é que podemos e temos que fazer melhor, afirmou o italiano numa entrevista coletiva no palco da partida desta sexta-feira. Na minha cabeça, o time está definido. Vou comunicar a eles, os jogadores, amanhã, que é hoje, né? Não tenho problema nenhum de passar a escalação. Futebol não tem segredos, mas prefiro comunicar primeiro aos jogadores, completou o técnico brasileiro ao ser indagado se poderia adiantar a formação. Ao admitir que poderá mexer na equipe, Ancelotti não escapou de perguntas sobre o Endrick. A opção de não colocar o atacante na estreia contra Marrocos gerou críticas de torcedores e questionamentos sobre a intenção do italiano de realmente contar com o jovem, que completa 20 anos o próximo dia 21 de julho. O treinador fez elogios ao jogador, mas desconversou sobre utilizá-lo diante do Haiti. Pessoalmente, considero o Endrick um talento extraordinário e o Brasil vai aproveitar suas qualidades nesta e na próxima Copa do Mundo. Ele é paciente, não tem pressa, é muito maduro para a idade, o que é um aspecto importante. Tem a família perto dele, isso é importante para um jovem, declarou o técnico. Vou utilizá-lo no momento correto, tem que esperar um pouco, mas será importante, resumiu, com base nos treinos da semana no Columbia Park, em Nova Jersey. O Brasil deve ir a campo com Alisson, Danilo, Gabriel Magalhães, Marquinhos e Douglas Santos, Casimiro ou Fabinho, Bruno Guimarães, Luiz Henrique, Lucas Paquetá, Rafinha, Vinícius Júnior e Igor Thiago. Sobre o Haiti, Ancelotti pregou respeito ao adversário, que ocupa a posição 85 no ranking da Federação Internacional de Futebol FIFA. O Brasil iniciou a Copa em sexto, a diferença de 79 postos é a maior deste Mundial. Os caribenhos vêm de derrota por 1-0 para a Escócia na estreia sábado passado em Boston. O jogo contra a Escócia foi muito equilibrado, o Haiti mostrou qualidade, uma equipe bem organizada, com jogadores de ataque bons e fortes. Temos que respeitar, como todos os rivais. A Copa do Mundo já nos mostrou que não há partidas com resultados claros. São sempre jogos competitivos, disse o técnico Carlo Ancelotti. Um ouvinte perguntando o horário, 21h30, viu, gente? O horário do jogo do Brasil com Haiti, hoje, né? Horário de Brasília, né? Vai ser hoje à noite, 21h30. Inclusive, um ouvinte perguntando aqui se já houve o sorteio. Não, sorteio não aconteceu, porque o jogo ainda não aconteceu, só à noite, né? A gente vai saber o resultado à noite. A gente não sabe o resultado ainda. Quando terminar o jogo, a gente vai ter aqui a definição do resultado e vamos ver quantas pessoas acertaram, né? O sorteio vai ser amanhã. Vai ser amanhã aqui na nossa programação. Tá tudo bem? Falar nisso, eu quero agradecer aqui a Marinalva, que já responde, disse que vai ser 1-0 para o Brasil. Deixa eu ver aqui, a Genailma também está participando, diz que vai ser 2-1 para o Brasil. Obrigado, Genailma. Quem está com a gente respondendo também aqui no Zap, tudo bem?
7: Bom dia, Jair. Quem que fala é Alex, o técnico do Capo, do Coberto.
4: Tá tudo bem?
7: É, o Brasil ganha de 5-0.
4: 5-0, resultado do Alex, lá do sítio Tanque do Caboclo, foi assim que ele falou? Tá, depois a gente confirma. Tá, muito bom, Alex. Obrigado, viu, Alex? 5-0 o resultado do Alex. Quem está com a gente? Alô, bom dia.
8: Oi, Jair, bom dia.
4: Bom dia.
8: O Brasil hoje vai ganhar 2-1.
4: Vai vencer do 2-1.
8: 2 para o Brasil e 1 para o Haiti.
4: Tá.
8: O Fabinho aqui do Barro São José.
4: Tá, joia. Obrigado. Fatinha, do bairro São José. Obrigado, Fatinha, pela sua opinião, tá bom? Você participa, você opina, você diz qual o resultado. Não, seu palpite de hoje para o jogo Brasil e Haiti.
9: Jair, eu sou um brasileiro e entendo de futebol. Jair, Nenê de Anunciada, direto da Chácara, Haiti, Nessicha, 4-2 para o Brasil, Jair.
4: Tá certo, Nenê, obrigado, é verdade, Nenê entende de futebol, jogador, né? Foi jogador de futebol. Obrigado, Nenê, pela participação aqui, tá bom? Quem está no zap, tudo bem? Bom dia.
10: Bom dia, Jair. Aqui é Cida Macedo, do Monte Santo.
4: Oi, Cida.
10: Meu palpite hoje para o jogo do Brasil é 2-1, que o Brasil vai ganhar.
4: 2-1, tá. Vamos esperar, né? Um resultado positivo hoje. Precisamos ganhar de goleada, devemos fazer resultado hoje, fazer saldo, né? Obrigado, viu? O hábito de Carlo Ancelotti de usar gomas e mascar durante as partidas de futebol desperta curiosidade há décadas. Nas passagens por clubes como Real Madrid, Milan, Chelsea, Paris Saint-Germain, Bayern de Munique, o treinador frequentemente foi flagrado trocando de gomas diversas vezes ao longo das partidas. Ancelotti já contou em entrevistas que foi fumante e que substituiu o cigarro pela goma de mascar. Segundo especialistas em odontologia e gastroenterologia, a goma de mascar pode trazer benefícios quando utilizada corretamente, especialmente na versão sem açúcar e por um período limitado de cerca de 10 minutos. Ela pode ser utilizada principalmente após as refeições, quando não é possível realizar imediatamente a higiene bucal, mas não deve substituir a escovação nem o uso do fio dental. Por outro lado, o uso inadequado ou excessivo pode gerar efeitos adversos. Entre os benefícios citados pelos especialistas ouvidos nessa reportagem e nos estudos científicos estão: aumento da produção de saliva, que ajuda na prevenção de cáries, redução da placa bacteriana, melhora temporária do mau hálito, além de possíveis ganhos de atenção, de alerta e desempenho cognitivo. Já entre os potenciais efeitos negativos do uso excessivo estão: dores na mandíbula, agravo de casos de disfunção temporomandibular, aumento da produção de gases intestinais por ingestão de ar e diarreia em pessoas sensíveis a alguns adoçantes. De acordo com especialistas em saúde bucal, o principal benefício da goma de mascar está no estímulo à produção de saliva. Esse aumento ajuda a equilibrar o pH da boca, remover resíduos alimentares, promover uma espécie de autolimpeza da cavidade oral. A saliva também contribui para a lubrificação da mucosa bucal, reduzindo proliferação bacteriana, proporcionando maior conforto oral. Destaca o especialista em ortodontia funcional dos maxilares e mestre em morfologia pela Unifesp Maria Rita Sancho Rios Xavier. Uma revisão científica publicada na revista Frontiers em Oral Health concluiu que mascar goma sem açúcar pode ajudar a prevenir cáries. Os mecanismos apontados incluem aumento da produção de saliva, neutralização da acidez da boca, remoção de resíduos alimentares, remineralização do esmalte dentário, redução do crescimento de bactérias associadas à cárie. Outra revisão sistemática com meta-análise também encontrou redução significativa da placa bacteriana entre pessoas que utilizavam goma de mascar sem açúcar, especialmente aquelas contendo xilitol. Então tem os lados positivos e tem, aliás, tem um lado positivo e tem também um lado negativo, né? Para quem gosta de goma de mascar, né? Aquele chiclete que muita gente gosta de usar, né? O Carlo Ancelotti, treinador da seleção brasileira, tem usado a goma de mascar, né, nos jogos onde ele atua, né? Ele disse que foi fumante e a goma de mascar, por estar num momento tenso, né? Porque está na beira de campo lá vendo o time jogar, o seu time jogar, realmente causa nervosismo, né? E ele tinha visto de fumar, então ele trocou o cigarro pela goma de mascar. O Banco Central elimina limite diário de transações por aproximação via Pix. Repórter chamando.
11: Sim, Sexta-feira, 19 de junho de 2026, este é o Giro de Notícias. Eu sou Norberto Notari e você acompanha os destaques do momento. Uma instrução normativa do Banco Central eliminou o limite diário de R$500 para transações realizadas por meio do Pix, por aproximação. Com a mudança, os usuários poderão solicitar aumento ou redução do limite para essa modalidade. A nova regra entra em vigor no dia 1º de outubro deste ano. O presidente Luiz Inácio Lula da Silva cumpre agendas em Minas Gerais nesta sexta, em meio à indefinição sobre um palanque no estado para a disputa das eleições. O preferido do mandatário e do PT era o senador Rodrigo Pacheco, do PSB, que desistiu de concorrer ao governo mineiro. O inverno de 2026 começa no fim da madrugada de domingo, mas os primeiros dias com queda brusca nas temperaturas devem aparecer logo na virada deste final de semana, principalmente em boa parte do centro-sul do país. No norte e no nordeste, o clima deve permanecer firme e seco. As negociações que estavam previstas para hoje entre Estados Unidos e Irã em um resort na Suíça não vão mais acontecer. O cancelamento da agenda foi anunciado pelo Ministério das Relações Exteriores suíço. O México é o primeiro classificado para a próxima fase da Copa do Mundo. Um dos anfitriões da competição bateu a Coreia do Sul por 1 a 0 e lidera o Grupo A. Antes, República Tcheca e África do Sul empataram por 1 a 1. Também nesta quinta, o Canadá goleou o Catar por 6 a 0. Ainda pelo Grupo P, a Suíça bateu a Bósnia 4 a 1. O técnico Carlo Ancelotti deve realizar pelo menos duas mudanças na equipe titular do Brasil que enfrenta o Haiti hoje à noite em relação ao jogo anterior contra o Marrocos. Danilo e Matheus Cunha devem entrar no lugar de Ibanhas e Igor Thiago. A dúvida é ficar entre Danilo Santos e Lucas Paquetá. Pelo mesmo grupo, hoje tem Escócia e Marrocos. E pelo D, Estados Unidos encara a Austrália e na madrugada tem Turquia e Paraguai. O Giro de Notícias é uma produção da Agência Rádio Web. Produção e apresentação, Norberto Notari. Trabalhos técnicos, Mário Melo.
4: 11:29 aqui, Jornal Cinecista. O jogo do Brasil com o Haiti. Qual o resultado, na sua opinião? Qual o seu palpite? Júnior está com a gente na Várzea Grande, dizendo que o Brasil vence o jogo pelo placar de 3-1. Obrigado, Júnior. Você do Zap, participando com a gente aqui.
12: Oi, Jair, bom dia. Bom dia. Aqui é o Cinecista. Queria participar do sorteio da camisa do Brasil.
4: Tá, qual é o
12: jogo de hoje será de 2-0 para o Brasil.
4: 2-0 Brasil. Obrigado, Ciana, pela participação aqui, tá? Um grande abraço. Você pode participar do jornal enviando pra gente aqui o seu palpite, tá? Manda pra gente aqui o seu palpite e aguarde amanhã o resultado. Hoje, o resultado saiu hoje à noite, é claro, né? E amanhã aguarde o sorteio aqui na programação Cinecista FM, tá bom? Imagina ir para algum lugar e ser confundido com Ronaldinho Gaúcho, ex-jogador, ídolo do futebol brasileiro. É isso que acontece com Lindomar dos Santos Souza, sósia do craque na Paraíba. Atualmente ele está engajado com a função de sósia, inclusive usando roupas e acessórios semelhantes aos que Ronaldinho Gaúcho costuma utilizar para se aparecer ainda mais, né? Ou se parecer, perdão, ainda mais. Ele divide o papel de sósia do ex-jogador com o trabalho de porteiro em um condomínio em João Pessoa. Lindomar dos Santos começou esse desafio, né, de conciliar ser parecido com o Ronaldinho com o trabalho de porteiro. Ele ressaltou o sonho de conhecer pessoalmente o astro brasileiro. Tudo começou por conta da semelhança física dele com o craque. E em uma festa de pagode que aconteceu em julho de 2024. Ele contou que as pessoas que participavam da festa, como ele, usavam uma boina, acessório característico de Ronaldinho, acharam ele muito parecido e começaram a brincar, né, com a situação. Ele disse que foi essa festa de pagodeiros e usavam uma boina, né? E não tinha pretensão de nada, só usava a boina lá. Chegando lá, as pessoas foram logo me dizendo: ah, até o Ronaldinho Gaúcho está aqui, até o Ronaldinho Gaúcho está aqui. E eu disse: pronto, já que muitas pessoas falaram que eu pareço com o Ronaldinho Gaúcho, eu vou abrir um perfil no Instagram. E aí eu fiz, né? Abri um perfil no Instagram e até hoje as pessoas vão lá. Mesmo com a ideia de ter aberto uma conta para tentar que mais pessoas conhecessem a semelhança dele com o Ronaldinho, ele ficou um ano sem utilizar a página, somente em 2025 ele se engajou realmente no trabalho, né, de sósia. O engajamento por parte dele aconteceu de fato por conta de outra festa em que participou, quando o organizador postou um vídeo e a repercussão, segundo ele, foi pela primeira vez considerável. O aval dessa semelhança, segundo ele, foi dado por uma criança no que ele qualifica como um encontro que o deixa feliz até os dias atuais. A criança, de fato, achou que ele era o craque brasileiro. Deixa eu ver aqui a foto dele com... Parece, viu, bastante. Parece muito, muito. Né? Ele usa uma boina, né, usando óculos bem parecidos com o do Ronaldinho, né, e as pessoas realmente confundem ele com o Ronaldinho Gaúcho. Só que esse é o Ronaldinho da Paraíba. 11h32 aqui. Um homem foi preso suspeito de estuprar uma criança de 7 anos aqui na Paraíba. 35 anos tem o homem, acusado de ter estuprado a criança. Ele foi preso em flagrante no município de Lagoa Nova, no Agreste da Paraíba, no dia de ontem. De acordo com a Polícia Civil, a avó da criança presenciou o suspeito, que era namorado dela, praticando o crime contra a criança dentro da residência do casal e acionou o conselho tutelar do município. Esse homem de 35 anos estava namorando, né, estava namorando essa mulher, né? E essa mulher pegou esse homem praticando o crime dentro da casa do casal. O Conselho Tutelar realizou os primeiros atendimentos e encaminhou o caso à Delegacia de Polícia Civil. Segundo a autoridade policial, foram adotadas medidas legais, incluindo a escuta especializada da criança, a lavratura do auto de prisão em flagrante e a oitiva de testemunhas. Ainda conforme a Polícia Civil, também foram requisitados exames periciais ao Instituto de Polícia Científica. Após os procedimentos legais, o homem foi encaminhado para a carceragem da cidade da Polícia Civil em Campina Grande. Ele permanece à disposição da justiça e aguarda a audiência de custódia que deva acontecer ainda hoje. 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

0: 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Você do Zap, qual o palpite para o jogo Brasil e Haiti? Queremos ouvir você aqui no jornal.
1: Olá, Jaigo. Bom dia. Jair. Aqui é Marizete.
0: Oi, Marizete.
1: Do Limeira. Jair.
0: Tudo bem?
1: O meu pra cá é de 1-1, Jair.
0: 1-1.
1: Apertado.
0: Apertado. Resultado apertado. 1-1. 1 Brasil, 1 Haiti. Obrigado, Marizete. Você com a gente. Qual o seu palpite para o jogo de hoje?
2: Oi, Jair. Bom dia.
0: Bom
2: o
0: dia.
2: Meu palpite para o jogo de hoje é 2-0.
0: 2-0. Brasil, com certeza, né? Obrigado, viu, pela participação aqui. Operação mira irregularidades em folha de servidores do Distrito Federal. Temos essa notícia que daqui a pouco vamos oferecer com mais detalhes para você aqui. Tá? Temos aqui também uma informação que vem do Rio Grande do Norte. Um homem de 28 anos, identificado como Judson da Silva Gomes, foi morto a tiros na noite de ontem na entrada de um condomínio no bairro Nova Parnamirim, em Parnamirim, região metropolitana de Natal. O crime aconteceu quando a vítima chegava ao local que fica na Rua das Embarcações, dirigindo uma caminhonete. De acordo com testemunhas que relataram o caso à Polícia Militar, dois homens em um carro preto se aproximaram e efetuaram diversos disparos. A vítima usava uma tornozeleira eletrônica. Uma mulher estava no banco do passageiro da caminhonete, não foi atingida pelos tiros. Ela foi levada para a delegacia de plantão lá de Parnamirim. O serviço de atendimento móvel de urgência SAMU foi acionado, prestou os primeiros socorros, mas Judson morreu a caminho do hospital. O corpo do homem foi levado na própria ambulância para a delegacia, onde aguardou a chegada do IML. Peritos da Polícia Científica e agentes da Divisão de Homicídios e Proteção à Pessoa, DHPP, estiveram no local para realizar primeiros levantamentos. A garagem do condomínio, que fica de frente para o trecho onde ocorreu o crime, conta com câmeras de segurança que devem auxiliar na investigação. 11h38 aqui, as notícias mais importantes do dia. Olha, o número de brasileiros com contas em atraso bate novo recorde.
3: O número de brasileiros com contas em atraso voltou a bater recorde. Segundo o levantamento da Confederação Nacional de Dirigentes Logistas, a CNDL, e do SPC Brasil, 75 milhões e 60 mil consumidores estavam inadimplentes em maio deste ano. O total representa quase 45% da população adulta do país. A distribuição é equilibrada, com leve predominância feminina. Na comparação com o mesmo período do ano passado, o número de devedores aumentou em todas as regiões brasileiras. Para a especialista em finanças da CNDL, Mirula Borges, o cenário mostra que o problema vai além da simples renegociação de dívidas.
4: A gente tem uma renda que está com um valor mais comprometido com dívidas, as taxas de juros estão altas, devem continuar assim por muito tempo, os preços ficaram num patamar elevado, deixando o orçamento das famílias mais comprimido, as despesas essenciais ficaram mais caras. Isso dá uma fragilidade financeira maior para as famílias, o que acaba fazendo com que ele volte para uma situação de inadimplência. Um dos itens mais preocupantes do relatório é o crescimento das dívidas com contas básicas de água e luz. A inadimplência ela passou a refletir uma perda de capacidade de consumo básico.
3: Os débitos de água e energia elétrica cresceram quase 25% em relação ao último ano. Já os bancos concentram mais de 66% de todas as dívidas em atraso no país. O levantamento da CNDL e do SPC Brasil alerta para o chamado Super Junho, período marcado pelo Dia dos Namorados, festas juninas e o apelo dos Jogos da Copa. Há preocupação de um risco de endividamento ainda maior nas próximas semanas. O cenário exige cautela, como destaca Merula Borges.
4: Antes de assumir uma nova parcela, avaliar se ela realmente cabe no orçamento caso a sua renda diminua por um tempo. Evitar as compras por impulso, evitar utilizar crédito para as contas do dia a dia, procurar renegociar as dívidas, priorizar dívidas mais caras, o mais cedo possível, mas com uma situação que seja realizável. Não adianta partir para uma negociação que não vai poder ser cumprida.
3: A faixa etária com maior concentração de inadimplentes é a de 30 a 39 anos. Na comparação anual, o Sul apresentou a alta mais expressiva no número de pessoas com atraso nas dívidas, seguido pelo Norte, Sudeste, Centro-Oeste e Nordeste. Agência Rádio Web, Produção e reportagem, Valquíria Rios.
0: 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A banda Calcinha Preta entrou no Parque do Povo, né, tomado por fãs nas primeiras horas desta sexta-feira. A atração mais aguardada da noite subiu ao palco por volta dos 15 minutos desta sexta-feira no São João de Campina Grande. O público foi composto por diferentes gerações de crianças, de adultos que aguardavam ansiosos pelo show. O grupo destacou a relação com os fãs de diferentes idades e atribuiu essa conexão à essência mantida ao longo dos anos. É um privilégio, a gente se sente tão amado por tantos anos. A gente costuma dizer que fazer sucesso é difícil, mas permanecer no sucesso é uma coisa meio complicada. Eu tenho convicção de que um dos segredos do sucesso da Calcinha Preta é a gente ter mantido a nossa essência, o nosso posicionamento, que é fazer música de qualidade, com letras românticas, afirmou o vocalista Bel Oliver. Entre os fãs estava a Amanda Kelly, de 22 anos, que chegou ao Parque do Povo por volta das 18h30 para garantir um lugar próximo ao palco. Ela contou que o amor pela banda começou ainda na infância, quando ganhou da tia um celular com todas as músicas da Calcinha Preta salvas. Eu amo desde que me entendo por gente. O amor cresceu quando ganhei esse celular da minha tia. Virou meu vício desde a primeira música. Eu não ouvia outra coisa em casa. Esse é o primeiro show e eu estou realizando um dos maiores sonhos da minha vida, disse a jovem Amanda Kelly, de 22 anos. Bom, Bel Oliver também comentou a emoção de ver fãs cada vez mais jovens nos shows. Chegam meninos de 15, 16 anos e dizem: meus pais ouviam tanto Calcinha Preta que eu amo vocês, eu nasci ouvindo Calcinha Preta, isso não tem dinheiro no mundo que pague, afirmou o vocalista. No repertório, a banda reuniu sucessos que marcaram sua trajetória, como Hoje à Noite, Dois Amores, Duas Paixões, Liga Pra Mim, Agora Estou Sofrendo, Furunfa, entre clássicos do grupo Sergipano. Na entrevista, Daniel Dial brincou sobre o tamanho do repertório, mais de 900 sucessos. Calcinha Preta, portanto, arrastando multidões lá no São João de Campina Grande. 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No Brasil, 120 mil pessoas morreram nas últimas duas décadas em função das altas temperaturas. Repórter chamando.
5: Em 20 anos, 120 mil pessoas no Brasil morreram devido a ondas de calor. O número é equivalente a 0,6% da mortalidade total no período de 2000 a 2019, sem contar os óbitos por acidente e violência. Além disso, aumentou o risco de internações por doenças respiratórias, renais e gastrointestinais nas épocas de temperaturas mais altas. Os dados são de um estudo da Fundação Oswaldo Cruz e da Universidade Federal da Bahia. O levantamento toma como base informações de quase todas as cidades brasileiras. Somente 4 do total de 5.570 municípios ficaram de fora. Isso ocorreu por incompatibilidades técnicas e administrativas, segundo os pesquisadores. O estudo aponta uma ligação consistente entre a exposição ao calor extremo e o aumento no número de mortes, principalmente entre idosos, pessoas com doenças respiratórias, mulheres e a população com menor escolaridade. Os especialistas concluíram que as altas temperaturas aumentam os casos de pneumonia e de insuficiência renal, especialmente entre idosos. No caso de crianças, o risco maior é de gastroenterite, que causa desidratação devido à falta de qualidade da água e má conservação dos alimentos. Da Rádio 2, Fabíola Altran.
0: 11:45, agora sua opinião para o jogo Brasil e Haiti. Brasil e Haiti entram em campo às 21h30, horário de Brasília. Você aposta em qual resultado?
6: Jair, bom dia, aqui é Valdir Monte Santo. Pode cravar aí, 4-0 Brasil.
0: 4-0 Brasil, Valdir. Obrigado pela participação aqui no jornal. Você com a gente aqui, qual o seu palpite?
7: Oi, Jair, bom dia.
0: Bom dia. Oi, Lusa.
7: Meu palpite, Jair, para o jogo hoje é de 3-2.
0: 3-2, Brasil.
7: Bom dia.
0: Obrigado pela participação aqui. Você com a gente, alô, tudo bem?
8: Bom dia, Jair Gomes. Aqui quem está falando é Joelma, de JK.
0: Oi, Joelma.
8: O Brasil vai ganhar de... vai ser 3-2.
0: 3-2. 3 Brasil, 2 Haiti. Obrigado, Joelma. Bom dia para você. O inverno de 2026 só começa às 5h24 do domingo que vem agora, no horário de Brasília, instante do solstício que traz a noite mais longa do ano. Mas os primeiros dias gelados da estação devem aparecer logo na virada desse fim de semana, principalmente em boa parte do centro-sul do país. De acordo com a Climatempo, a tendência para o inverno é de um frio concentrado no início da estação, com chuva acima da média no sul, pancadas fora de época no sudeste e no centro-oeste. No norte e no nordeste, o tempo deve ficar predominantemente seco e quente. Julho deve ser o mês mais rigoroso. Duas fortes massas de ar frio, digo, são esperadas para o período, uma no meio e outra no fim do mês, capazes de levar geada, temperaturas abaixo de zero ao sul e algumas áreas do sudeste. Uma dessas investidas polares pode empurrar o ar frio até as regiões de Goiânia e Brasília, o norte de Minas e o extremo sul da Bahia. A neve, sempre rara, tem mais chance de aparecer nas serras gaúchas e catarinenses nos primeiros dias da estação e ao longo de julho. A primeira onda de frio, porém, chega antes disso. A previsão é de que uma forte massa de ar polar avance pelo interior do país entre os dias 20 e 30 de junho. 11h47 aqui. Eu tenho uma notícia aqui de que um homem de 34 anos foi preso. Foi preso em flagrante após jogar uma panela de feijão quente contra a esposa durante uma discussão em Princesa Isabel, no sertão da Paraíba. O caso foi divulgado nesta quinta e confirmado pela Polícia Civil. Segundo a corporação, o casal discutia no momento em que a panela estava no fogo. Durante a briga, o homem teria usado o objeto com um alimento quente para atingir a vítima, que sofreu queimaduras em várias partes do corpo e ficou com lesões aparentes. Após a agressão, a mulher saiu correndo pela rua em busca de ajuda, conseguiu abrigo na casa de um vizinho. De acordo com a polícia, o suspeito ainda tentou entrar no imóvel à força para continuar as agressões. A polícia militar foi acionada, prendeu o homem, que foi encaminhado para a delegacia de polícia civil. O suspeito deve passar por audiência de custódia, enquanto a polícia civil solicitou a prisão preventiva dele e a adoção de medidas protetivas para a vítima. A decisão sobre os pedidos será analisada pela justiça ainda nesta sexta-feira. 11h48, agora inverno começa, digo, neste domingo, a estação será impactada pelo fenômeno El Niño.
9: O inverno começa oficialmente neste domingo, 21 de junho, no hemisfério sul, precisamente às 5h24 da manhã, pelo horário de Brasília, dia e hora do solstício de inverno, quando a Terra registrará o maior grau de inclinação do ano em relação ao Sol, resultando na noite mais longa e no dia mais curto de 2026. O fenômeno marca o início oficial da estação mais fria do ano. Temperaturas mais baixas e noites mais longas que os dias são características gerais da estação, que terminará em 22 de setembro com a chegada da primavera. De acordo com as mais recentes previsões meteorológicas, no entanto, o inverno este ano aqui no Brasil não deve trazer um frio tão extremo. A estação deve ser impactada pelo fenômeno El Niño, caracterizado pelo aquecimento das águas do Oceano Pacífico Equatorial, entre as costas do Peru e da Indonésia. Para os estados do sul do país e parte do sudeste, a previsão indica que a temperatura média deve se manter dentro da normalidade, mas com um volume de chuvas muito acima do esperado. Já nas regiões norte e nordeste e na maior parte do centro-oeste, o inverno será marcado por calor acima da média histórica, com picos de temperatura elevada em agosto e risco de fortes ondas de calor em setembro. Da Rádio 2, Milena Abreu.
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0: 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Tem um ouvinte aqui no nosso zap, né? Deixa eu ouvir esse ouvinte aqui, Francisco, no zap aqui. Vamos ver o que, que ele está dizendo aqui, né?
11: O Brasil ganha 2-1. É Dido aqui do Parque de Dinossauros.
0: É o Dido.
11: Aqui da Cobra.
0: Isso, Parque dos Dinossauros. 2-1. O Dido tá dando a sua opinião, está apresentando o seu palpite aqui. Tem mais um ouvinte aqui. Alô?
12: Opa, Jair, bom dia, Francisco. Placar do Brasil, 6-0 aí, pode escrever aí, viu?
0: 6-0.
12: Só lembrando que tem trem de Vinícius Júnior hoje aí, viu? Só pra começar.
0: Tá bom, Gil tá em Belém? Tá em Belém, tá na nossa audiência, tá apostando 6-0 pro Brasil. Quem está com a gente? Alô?
13: Bom dia, Jair.
0: Bom dia.
13: Zefa do JK.
0: Oi,
13: vai
0: Zefa.
13: Ser 3-1.
0: 3-1, muito bem, Zefa. Hã? Jessé tá com a gente também. E Jessé, tudo bem, Jessé? Fala aí.
14: Jessé.
0: Oi, Jessé.
14: Você botou meu nome aí, né? No sorteio aí?
0: Tá no
14: eu
0: sorteio.
14: Eu disse que era de 5 pra dentro.
0: Eu né? Botei 5-0 aqui.
14: Mas né? Eu quero dizer a você, o Brasil ganha. O Brasil
0: pronto,
14: ganha.
0: Pronto.
14: Vamos ver aí o Haiti, como é que vai ser, né, se tornar no jogo, né? Eu quero que Vini Júnior faça 2 gols. É o Pelé que eu disse a você. Tá entendendo?
0: Sim.
14: Eu quero dizer o resultado é esse. O Brasil ganha. Eu quero que seja de 5 para frente para tirar o saldo de gol.
0: Tá, é verdade.
14: Porque nós vem um sofrimento grande, viu, Jair?
0: É verdade. Vem um sofrimento grande. É verdade, tudo certo então. Jessé, eu coloquei 5-0 aqui. Você falou que era 5 para cima, eu coloquei 5-0 aqui. Tá tudo certo? E ele se refere aí ao Pelé novo, que é o Vini Júnior, né? Eu falei Hendrick aqui, você quer o Hendrick. O Hendrick também tá aparecendo aí, viu? O Hendrick tá prometendo muito, né? Como jogador de futebol. Ah, ok. Tudo certo. Eu tenho uma outra informação relevante aqui no jornal. Aqui da Paraíba, deixa eu colocar aqui essa informação para a gente encerrar o jornal. Temos aqui a informação de que acontecem muitas festas juninas, viu, gente? A partir de hoje, temos cidades aí que já inicia a programação junina, né? Aqui na Paraíba, Campina já começou, né? Claro, Campina acontece o maior São João do mundo, né? Temos aqui, vamos lá, vamos aqui passar um roteiro aqui para quem vai curtir o São João, né? João Pessoa, sexta-feira hoje tem movimento em João Pessoa, vai até sábado, não é? Em Campina Grande, fora o palco principal, teremos outros locais com muita festa, né? Com muito forró, tá? Tem vários locais em Campina, quem for para Campina Grande, além do Parque do Povo, né? Onde acontece o maior São João do mundo, nós temos outros locais lá que oferecem lazer, né? Patos também, começando hoje com Zé Vaqueiro, Xande Avião, Henri Freitas, vamos ter até domingo lá em Patos. Em Santa Luzia, amanhã, Natanzinho Lima, Geraldinho Lins, Cláudio Ney, Juliana e Luiz Bento, ou até domingo. Bananeiras também tem festa, nesse sábado, né? Sábado e domingo são locais onde vamos ter movimentos juninos, né? Além de outras cidades, temos várias cidades aqui da Paraíba com festas nesse final de semana, tá? 11h55 agora. A Congresso desmarca a sessão de vetos de Lula por falta de quórum, repórter chamado.

0: Negou que os líderes não conseguiram se reunir para acordar a pauta.
1: Porque vocês percebam que uma sessão do Congresso, onde a gente tem praticamente 90 vetos que precisam ser apreciados, e esses 90 vetos trazem para nós 924 dispositivos, é muito trabalhoso, não só para o governo, mas para as lideranças políticas, e eu reconheço isso, e para as assessorias, levantarem o que é possível construir um acordo para que a cédula de votação possa ter um acordo que atenda o governo com os vetos prioritários para sua manutenção e que atenda o Congresso para os vetos prioritários para a derrubada.
0: A votação por meio de cédulas foi implementada em 2015 para dar mais celeridade e eficiência na votação de vetos. Alcolumbre revelou que houve um esforço para diminuir os vetos a serem analisados. Mesmo assim, ainda há insatisfação de parlamentares.
1: Eu vou falar uma coisa para vocês agora que é muito ruim eu falar. Está 100% do Congresso insatisfeito com a pauta de hoje, depois de nós termos feito um esforço extraordinário para tentar colocar. É inacreditável, porque de ontem para hoje, infelizmente, mesmo tirando 300 dispositivos e 20 vetos, as críticas sobre essa pauta ainda estão muito grandes.
0: Deputados e senadores têm 30 dias para deliberar vetos em sessão conjunta do Congresso Nacional. O prazo é contado a partir da data em que a mensagem presidencial informando o veto chega no parlamento. Caso o tempo não seja respeitado, as pautas das duas casas ficam trancadas. Alcolumbre prometeu uma nova sessão em 15 dias. Agência Rádio Web de Brasília, Alan Barbosa.
2: Na audiência do jornal, Maria Arlene da Várzea Verde, dizendo que o placar hoje de Brasil e Haiti, 2-0, o resultado, ela diz aqui. Está na escuta aqui, está na nossa audiência. Obrigado, viu, Maria Arlene, na nossa audiência na Várzea Verde. Obrigado por estar com a gente. Muito obrigado, e você continua dando o seu palpite no zap da CNCIST FM. Vai mandando pra gente, todo mundo que enviar o palpite vai estar na relação para o sorteio amanhã. Se você acertar no placar, a gente vai sortear uma camisa do Brasil aqui na programação CNCIST. Amanhã das 10 horas a gente sorteia a camisa, entre 9 às 10 acontece o sorteio dessa camisa do Brasil, tá bom? Para quem acertar o placar, manda seu palpite aqui, não perca a oportunidade, não perca a chance, vai mandando o seu placar, manda no zap, tá bom? E a gente vai visualizando ao longo da tarde até as 18 horas. Amanhã não vale mais, amanhã ninguém pode mais responder, porque o jogo acontece às 9:30 da noite. Vamos ficar atento ao jogo, torcer para uma boa vitória do Brasil. Muito obrigado a você pela atenção. Na sequência agora você tem as notícias do esporte. Fique com a gente.
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1: Bate-bola está começando aqui na Cenecista FM. E claro, o primeiro assunto, seleção brasileira. Mistério no ar, Ancelotti vai mexer no time para o jogo desta sexta-feira.
2: A seleção brasileira está pronta para o duelo diante do Haiti, válido pela segunda rodada da Copa do Mundo. Duelo que vai acontecer nesta sexta-feira, às 21h30, no horário de Brasília. Neymar não viajou para Filadélfia junto com o restante da delegação da seleção. Camisa 10 vai seguir o processo de recuperação em Nova Jersey e não vai estar em campo nesta segunda partida da seleção brasileira. O técnico Carlo Ancelotti está fazendo mistérios em relação à escalação do Brasil. Assim como no treinamento de quarta-feira, durante toda a semana, a atividade é aberta apenas por 15 minutos, aqueles minutos iniciais com o aquecimento. Ancelotti chegou a treinar algumas finalizações em um trabalho de campo reduzido e durante a semana também fez alguns testes em relação à equipe que pode ir a campo. Danilo na vaga de Ibanhas no setor direito, Luiz Henrique no lugar de Lucas Paquetá, essas são as mudanças mais prováveis. Léo Pereira e Martinelli chegaram a ser escolhidos durante alguns treinamentos, mas a tendência é que os titulares sejam mantidos diante dos haitianos.

0: 7 anos. Na cabeça de área, Fabinho treinou ao lado de Bruno Guimarães. Casemiro foi titular em 12 dos 13 jogos com o técnico Carlo Ancelotti. E ele foi substituído no intervalo diante do Marrocos por ter cartão amarelo. Vale ressaltar que para a estreia o italiano também fez mistério em relação aos jogadores e confirmou a equipe apenas horas antes da partida. Uma provável escalação da seleção brasileira terá Alisson no gol, Danilo, Marquinhos, Gabriel Magalhães e Douglas Santos, Casemiro, Bruno Guimarães, Luiz Henrique, Matheus Cunha, Vini Júnior e Rafinha. Agência Rádio Web, com informações da seleção brasileira, Daniela Esperon.
1: Gente, olha, teve um lance ontem que chamou atenção, repercutiu mundialmente, foi muito grave, lesão do jogador do Canadá na Copa, a grave lesão sofrida por Ismael Coné durante a vitória do Canadá sobre o Catar, estampou manchetes pelo mundo todo, jornais de Portugal, jornais da Espanha e Inglaterra deram destaque ao lance envolvendo o meio-campista canadense e utilizaram termos como arrepiante, assustador, horror para descrever o episódio. Em Portugal, o jornal A Bola classificou o caso como uma lesão arrepiante. Na Espanha, o jornal AIS estampou a manchete: assustadora lesão de Coné, até seu agressor desabafa. O diário espanhol ressaltou que Madibo deixou o gramado chorando após receber cartão vermelho e perceber as consequências da dividida. Na Inglaterra, o Telegraph utilizou uma imagem de Coné caído no gramado para ilustrar a reportagem e chamou o episódio de horror, injury, lesão de horror, em Portugal, em tradução brasileira. A lesão aconteceu aos 5 minutos da etapa final. O Canadá vencia por 3-0 com 2 gols de Jonathan Davi e um de Larim. O Catar estava com um jogador a menos pela expulsão de Romain Amel. Coné caiu no gramado e os jogadores do Canadá foram atrás do árbitro Christian. Madibo, em choque, saiu de campo pela expulsão. Os canadenses se reuniram em um ciclo que teve o atacante Jonathan David chorando. Coné saiu de maca e acenou para os torcedores. Na comemoração do quarto gol, Saliba pegou a camisa 8 de Coné e mostrou para a arquibancada. Foi um lance que realmente foi um lance terrível, né? Terrível. O jogador quebrou a perna nesse lance, né? Muito bem, temos aqui uma informação falando sobre o Vasco. O Renato Portaluppi foi demitido do Vasco. E mais detalhes aqui no Bate-Bola.
0: Renato Gaúcho não é mais técnico do Vasco. O clube informou em nota oficial na noite desta quinta-feira que houve o desligamento do treinador, que não tem multa rescisória e nem nada a pagar ao treinador e nem se ele pedisse para sair. Portanto, o Renato, que foi contratado no começo de março, fez 22 jogos sob o comando do Vasco, com 9 vitórias, 6 empates e 7 derrotas. Sob seu comando, a equipe fez 33 gols e sofreu 31. O detalhe é que o principal motivo dessa saída de Renato Gaúcho foi o desgaste em relação aos jogadores. Alguns atletas não gostavam da forma como ele se pronunciava em coletivas de imprensa, colocando na conta do time o mau desempenho do jogo e também dos resultados. Além disso, a relação com jogadores colombianos no elenco também ficou bastante estremecida, principalmente com um dos destaques do time, o Andrés Gómez, que inclusive está defendendo a seleção da Colômbia nesta Copa do Mundo, e também Marino Inestrosa, que foi contratado para ser um dos jogadores importantes do elenco vascaíno, mas pouca oportunidade teve sob o comando de Renato. Agora o Vasco vai em busca de um novo treinador, já que o clube vai voltar aos trabalhos. O elenco se reapresenta na próxima semana, já para começar a preparação visando o segundo semestre de 2026. Agência Rádio Web do Rio de Janeiro, Daniela Esperon.
1: Muito bem, vamos falar do Botafogo da Paraíba. Francisco Souza vem chegando agora, trazendo o destaque do dia.
2: O meia é o principal goleador do elenco, com 8 gols, e também lidera o time em assistências com 3 passes decisivos. No empate do Botafogo da Paraíba com o Ipiranga do Rio Grande do Sul pela última rodada da Série C do Campeonato Brasileiro, Nenê voltou a ser decisivo. Foi dele a assistência para o gol de Rodolfo, resultado que o colocou na liderança de passes para gol da equipe na temporada. Além disso, o camisa 10 também é o principal artilheiro do Belo em 2026 e figura entre os goleadores na competição nacional. Ao todo, o Nenê soma 8 gols com a camisa do Belo na temporada, sendo 5 deles pela Série C. O número coloca o atacante na liderança da artilharia da competição, ao lado de Juninho do Paysandu. Já nas assistências, o jogador chegou a 3 em 2026, tornando-se o principal garçom do elenco. Dos 3 passes para gol distribuídos na temporada, 1 foi pelo Campeonato Paraibano e depois pela Série C, incluindo o mais recente diante do Ipiranga. Os números reforçam a importância do camisa 10 para o desempenho ofensivo do Botafogo da Paraíba, que tem no atacante sua principal referência técnica e um dos jogadores mais decisivos do elenco. Fora de campo, o Nenê também tem dividido o espaço com a função de comentarista durante a Copa do Mundo. O jogador participou da transmissão da partida entre Catar e Suíça, disputada no último sábado, dia 13, antes de seguir para o Rio Grande do Sul, para se reintegrar ao time. Agora, o próximo compromisso do Botafogo será sábado, dia 20, às 17 horas, no estádio Almeidão, diante do Volta Redonda pela Série C do Campeonato Brasileiro. Com informações do futebol da Paraíba, para o programa Bate Bola, falou Francisco Souza.
1: Valeu, Francisco Souza. Muito obrigado a você pela atenção. Lembramos que logo mais tem Brasil e Haiti, 9:30 PM, horário de Brasília. E você pode continuar palpitando aqui no zap da Cenecista FM. 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Tudo bem? É isso. Obrigado a todos. Na sequência, Luiz Henrique, e você segue com a gente aqui. Nos encontramos às 4 horas no Breg Chic, 5 da tarde no Nordeste Valente. Um abraço, tchau, gente. Boa tarde.
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2: Sextou. Hoje é sexta-feira. É dia 19 de junho de 2026. Nosso convidado, todos os dias aqui conversando com a gente, governador da Paraíba, Lucas Ribeiro. Tudo em paz, governador?
3: Tudo bem, Luiz, e você?
2: Tudo ótimo. Eu tenho andado pelo estado inteiro e tenho visto a modificação da estrutura das rodovias. Agora se liga distritos às cidades, distritos a grandes rodovias. Como está a implantação e desenvolvimento do programa de investimentos rodoviários, já que estamos no período chuvoso, governador?
3: Luiz, a gente enfrenta esse debate com muita tranquilidade, né? Porque, primeiro, a gente sabe que nesse período agora chuvoso existe uma intensificação das estradas, no sentido da gente ter, em alguns locais, especialmente estradas que são mais antigas, né? Elas, por conta das chuvas, elas terem maiores problemas, né, de ficar com buracos, né, desgastes, enfim. Isso acontece mesmo, mas quando eu digo que a gente não tem medo dessa discussão, é porque, primeiro, a Paraíba é conhecida por sua infraestrutura, por suas estradas. A Paraíba, inclusive, não é apenas conhecida, mas nos dados que nós temos, por exemplo, a gente fazer uma média nacionalmente falando, 50% das estradas precisam de alguma intervenção para sua melhoria. Na Paraíba, esse número cai para 25%, ou seja, dos nossos 4 mil quilômetros de estradas, que são, obviamente, né, geridas pelo governo, né, as PBs, apenas 1.000 estão precisando de alguma intervenção do Estado, né, um tapa-buraco, ou até mesmo uma requalificação, readequação, como nós anunciamos agora a licitação da readequação da estrada que liga Patos, São José do Bonfim, até Teixeira, né, aquela subida da serra, especialmente, que é um lugar onde acidentes acontecem, né, onde questões acontecem, que a gente vai fazer todo um replanejamento dessa estrada e refazê-la. E são lá mais de 120 milhões em investimentos só para essa estrada e para trazer segurança para as pessoas. Por isso que eu digo que a gente fala com muita tranquilidade, porque são muitas estradas sendo construídas, sendo abertas na Paraíba. Eu posso citar, por exemplo, a PB-132, que liga Buqueirão, Barra de Santana, até Gado Bravo, né, uma estrada importantíssima. A estrada PB-366, lá no Sertão, que liga o município de Aguiar até São José de Piranhas. Outra estrada, assim, que vai transformar aquela região. Estradas como a PB-196, que liga Barra de São Miguel até Caraúbas, a que liga São José dos Cordeiros até Sumé, né, e as estradas da cidadania, né, que a gente fala que são estradas que ligam distritos, cidades a distritos, como o distrito que a gente inaugurou, já está pronta essa estrada lá em Cuité, o distrito de Bujari, a gente também fazendo o acesso ao rádio telescópio Bingo, sabe? Então são muitas obras que merecem a nossa atenção, e nós temos tido o devido cuidado.
2: Quando o senhor chega, principalmente essa semana que chegou o orçamento democrático nas cidades de Mamanguape e Pedras de Fogo, muitos repórteres, muitos jornalistas perguntam ao senhor sobre as estradas. Como é que o governo está no local, sabe que a estrada está com alguma dificuldade por conta das chuvas? Como que o senhor atende, como que o senhor responde essas questões, governador?
3: Com muita segurança, Luiz, de que nosso governo tem feito a sua parte, né? Nós vamos licitar em breve a requalificação da PB-057, que liga Mamanguape, Itapororoca, Araçagi e Guarabira, né? Uma PB fundamental ali, e que a gente sabe que precisa não mais de um tapa-buraco, mas de ela ser refeita. Inclusive, o projeto prevê até mesmo um arco por Itapororoca, para melhorar essa circulação do dia a dia. Né? A gente Tem aí obras como a construção da estrada que liga o Iraúna Poço Zé de Moura até Triunfo, né? São 25 quilômetros a PB, que é a PB 387, porque sabemos que o nosso governo tem compromisso e tem tido responsabilidade com as estradas da Paraíba.
2: Por fim, quando o governo diz que vai requalificar e vai fazer, já tem o dinheiro em caixa para fazer? Esse não é problema?
3: Sempre, a gente nunca fará aqui nenhuma obra sem tiver os recursos garantidos para a sua execução.
2: Governador Lucas, bom final de semana, obrigado, na segunda a gente se encontra, mais uma conversa.
3: Eu que agradeço, Luiz, muito obrigado e um bom final de semana a todos.
2: Ok, um abraço.
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0: 13:13.
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1: 13 horas e 28 minutos.
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1: 13:42.
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0: 16054-65. 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
1: 2 e 2.
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0: 14:14.
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1: Quase metade dos consumidores brasileiros terminaram o mês de maio com o nome no cadastro de devedores. É o que mostra o indicador de inadimplência da pessoa física do SPC Brasil em parceria com a CNDL, a entidade que reúne os lojistas. No quinto mês de 2026, ao menos 75 milhões e 60 mil brasileiros estavam negativados, o que equivale a 44,8% da população adulta do país. Dá para dizer, portanto, que praticamente 45 de cada 100 consumidores adultos terminaram maio com ao menos uma conta atrasada. É um número recorde e representa uma alta de praticamente 9% em relação a maio de 2025. Já no comparativo mensal, ou seja, entre abril e maio, a alta beirou 0,5%. Ainda de acordo com a pesquisa, a alta anual no número de devedores inadimplentes foi impulsionada principalmente por dívidas com tempo de atraso de 4 a 5 anos, que atualmente respondem por 38,3% do total, ou seja, mais de um terço. O levantamento também mostra que a inadimplência no Brasil apresenta uma concentração significativa no setor financeiro, 66,2%. Do total das dívidas dos brasileiros é com bancos. Além disso, a maior parte dos devedores tem entre 30 e 39 anos de idade, somando mais de 18 milhões de pessoas. Na prática, significa que mais da metade da população nessa faixa etária está negativada, algo em torno de 54%. Os dados mostram também que em maio, cada consumidor negativado devia, em média, R$ 5.145,04 na soma de todas as dívidas. Da Rádio 2, Milena Abreu.
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2: Giro Internacional.
3: Luísa Ramos.
4: Paris, sexta-feira, 19 de junho de 2026. As negociações entre Estados Unidos e Irã, previstas para começarem na Suíça, foram adiadas por tempo indeterminado. O anúncio foi feito pelo governo suíço poucas horas depois de a Casa Branca confirmar que o vice-presidente J.D. Vance não viajaria para o país, alegando restrições logísticas. O adiamento, ainda sem nova data para retomada, ocorre após a assinatura do acordo entre Washington e Teerã, que prevê o fim das hostilidades no Oriente Médio. Apesar disso, no sul do Líbano, bombardeios noturnos israelenses deixaram pelo menos 18 mortos e dezenas de feridos. Diante da escalada, o chefe da diplomacia francesa, Jean-Noël Barrot, instou Israel a respeitar o protocolo de acordo assinado, que prevê a cessação das hostilidades, inclusive no Líbano, e defendeu ainda que os Estados Unidos pressionem seu aliado. Israel, por sua vez, afirma que continua atacando alvos do Hezbollah, e declarações de autoridades israelenses indicam um endurecimento do tom em meio ao conflito. Na França, autoridades recomendaram o cancelamento de eventos esportivos ao

0: livre na capital e na região metropolitana por causa da forte onda de calor que deve durar pelo menos até a próxima semana. A medida levou várias cidades a cancelarem as tradicionais comemorações da Festa da Música, que marcam o início do verão no Hemisfério Norte, prevista para domingo. Segundo o Instituto Nacional de Meteorologia, o episódio de calor será duradouro e intenso. A previsão é de que os alertas em 53 departamentos de toda a França sejam mantidos ou ampliados nos próximos dias, quando as temperaturas podem chegar a 40 graus. A Colômbia decide seu próximo presidente neste domingo, em segundo turno, mas o país está dividido entre dois projetos políticos opostos. O ultraliberal Abelardo de la Espriella, que lidera a maioria das pesquisas, é aliado de líderes da direita, como Donald Trump e Javier Milei, defendendo ajuste fiscal e redução do Estado, além de uma política de segurança mais dura. Do outro lado, o senador Iván Cepeda, do campo governista, representa a continuidade do projeto do atual governo de Gustavo Petro e aposta em reformas sociais, integração regional e proximidade com o governo Lula. As últimas sondagens indicam que a disputa está apertada. A maioria aponta vantagem de Abelardo de la Espriella, mas algumas mostram empate técnico ou leve liderança de Cepeda. O resultado pode redefinir alianças na América Latina e influenciar o equilíbrio político da região. Da Rádio França Internacional para a agência Rádio Web, de Paris, Luísa Ramos.
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3: Quatro horas e seis minutos. Boa tarde. Estamos chegando aqui no Brega da Cinecista FM. É mais um brega na tarde de sexta-feira, abraçando a você que está na nossa audiência, a você que está ouvindo aqui o Brega Chique, já colocando aqui o nosso zap zap à sua disposição, 99127181. Manda pra gente aqui o seu recado, diga o que você quer ouvir aqui no Brega da Cinecista FM, tá? Já estamos aqui à sua disposição, aguardando o seu contato. Mande mensagem de voz, mande mensagem de texto e participe do Brega da Cinecista FM. É muito bom ter você aqui com a gente. O Brega acontece de segunda a sexta-feira, das 4 às 5 da tarde. É isso aí. Vamos fazer o Brega com a gente. Nos ajuda a fazer o Brega. Construa o repertório musical do Brega nessa tarde de sexta-feira, final de semana. Hoje é dia de jogo da seleção brasileira. A Cinecista FM está atenta ao Brasil na Copa, e o Brasil joga hoje contra o Haiti, né? Tá valendo uma camisa da seleção brasileira. Até 6 horas você pode mandar aqui o seu palpite, qual vai ser o resultado do jogo Brasil e Haiti. As pessoas que acertarem vão concorrer a uma camisa da seleção brasileira. O sorteio acontece amanhã, o jogo vai ser agora à noite, e amanhã quem acertar o placar vai estar concorrendo a uma camisa da seleção brasileira, tá? Manda pra gente o recado. Manda no zap zap aqui da Cinecista FM e participe aqui, tá bom? 4 horas e 7 minutos agora, 4 e 7, o Brega tá começando agora, na tarde da Cinecista FM. E quem começa o Brega hoje é o Zezo. Zezo é quem dá o recado. Boa tarde para você que ligou o Brega agora.

0: Oi, Jair, boa tarde, Jair. Boa tarde para todos que fazem o programa da Rádio Cinecista. Eu vou responder a pergunta. Vai ser de 2-0.
1: Boa tarde, Jair. Como aqui de mesmo que eu sou cinecista, gostaria de pedir uma música de Roberto Vilar para oferecer a meus filhos, que são Erivanilda, Erivanilda, Vitória Reis, a Dedé, a Cida, a Maria de Fátima, a...
2: Maria de Fátima, o que mais? Edmilson, bairro Cinecista, muito obrigado. Perdemos aqui o áudio do Edmilson. Rona, tudo bem, Rona? Boa tarde, Rona.
3: Boa tarde, Jair Gomes, seu amigo Rona, que é um breco, Nunu. Pra aparecer pra tia Zé, que completou um ano ontem, pra Nervinha, minha mãe, toda a galera da padaria aqui perto do cemitério.
2: Tudo certo, Rona, um grande abraço, muito obrigado por estar na nossa audiência.
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1: E boa tarde, aqui é Josinete do Riacho do Navio. Eu quero aí um brega, cofinho de amor, dividir com meu esposo Givanildo. Pra minha amiga Neuzinha, Nova Palmeira, especial pra vocês, Sonha. Marinaldo e família, Francisco Souza e família. E uma boa tarde já aí pra vocês, viu?
2: Tá tudo
1: Deus
2: certo.
1: Deus proteja sempre vocês, vocês são muito bacanas e muito obrigada.
2: Obrigado a você, Josinete. Um grande abraço, viu? Boa tarde, bom final de semana.
3: Boa tarde, Jair. Aqui é Duda do Sítio Camoré.
2: Fala, Duda.
3: Jair, eu quero escutar um brega aí com o Sandro Lúcio. Ofereço para todos os bregueiros do nosso Brasil. E o placar do jogo hoje é 1-1, viu, meu amigo? Mais no segundo tempo.
2: E no segundo tempo. Valeu, Duda. Um abraço. 4:21.
4: Boa tarde, Jair Gomes.
2: Boa tarde.
4: Essa tardinha maravilhosa. Pra pedir um lindo brega com Cachorrão do Brega, pela sua escolha. Pra oferecer meu esposo Deda, por gostar muito de brega. A todos os familiares deles e amigos, nas areias da Lavrada. Todos os meus familiares e amigos aqui, de passagem. E Picuí, a meu filho menininho. Minha nora Seixa, Dona Maria Raiz, Rodrigo Pedreiro, esposa, e todos que gostam de brega. Um abração da sua amiga Dona Chiquinha de hoje de sempre.
2: Obrigado.
4: Boa tarde.
2: Boa tarde, muito obrigado. Bom final de semana. Quem manda aqui mensagem pra gente é o Jota Moura, que está na Timbaúba. É isso, está na nossa audiência. Diz assim, toca aí o Zé Augusto. Nada vai nos separar. Obrigado, Jota Moura, na nossa audiência, ouvindo aqui o brega da Cinecista FM. E aqui você curte sim. Curte o melhor do brega. 4:22 aqui.

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2: 4:33 aqui, microfone aberto, aqui no brega da Cinecista FM. Alô, tudo bem? Vamos ver aqui. Vamos ver o pessoal que tá no nosso zap zap participando aqui. Microfone aberto. Alô, boa tarde.
3: Boa tarde, aí, como é que... E aí, Rita Medeiros, Serra dos Brandões, eu quero pedir um brega pro Amado Batista, Olha Seca, para curtir e oferecer a todos os ouvintes aqui de Serra dos Brandões e a todos vocês aí de Picuí, por essa rádio maravilhosa. Fica com Deus, que tenha um final de semana feliz e abençoado.
2: Amém,
3: cheio
2: amém.
3: De paz e luz.
2: Uma semana muito boa para todos nós. 4:34 na tarde da Cinecista FM. Você participando, microfone aberto.
4: Boa tarde, Jair Gomes, aqui é o Gato de Santos, já na escuta do Bregão Chica aqui. Jair, primeiramente um abraço para você, para meu pai Valdemar e Bastinho, Primaquinho, para meu irmão Teira, meu primo João Pinto, que deve estar ligado, e para toda a galera que está ligada aí na Cinecista aí do Bregão. Jair, depois toca aí Fuscão Preto com Almir Rogério.
2: Tá tudo certo, um abraço, muito obrigado, Dantas. Está com a gente lá em Santos, São Paulo. Vamos a São Vicente agora, microfone aberto aqui.
5: Boa tarde, Jair Goma, aqui é o Arnildo de São Cecilidó. Coloco meu nome aí no sorteio da camisa. Brasil 2-0.
2: Brasil 2-0, valeu, um abraço. Ornílio, em São Vicente do Seridó, na nossa audiência. O Naldo tá mandando mensagem, quer ouvir aqui. Aguinaldo Timóteo, quem sabe? Um abraço, Naldo. Obrigado pela participação aqui no Brega da Cinecista FM. Microfone aberto.
6: Boa tarde, Jair Gomes. Aqui quem tá falando é Joelma de JK. Gostaria de ouvir uma música com Amado Batista para oferecer a minha mãe Zefa, que ela é fã de Amado Batista.
2: Fã do Amado Batista, tá tudo certo. Muito obrigado. Microfone aberto.
7: Boa tarde, Jair. Eu quero brega com o Vanderlei Cardoso, minha namorada, para oferecer a minha filha, meu esposo, a todos vocês, junto com seus familiares, esta rádio é nota 1000 e todos os ouvintes. A Vinuca, a Agostinha, a todos que ouvem. Tchau.
2: Tá tudo certo.
7: Boa tarde.
2: Muito obrigado, Ângelo. Um bom final de semana para todo mundo aí na nossa audiência. Você que está com a gente, você que está curtindo Cinecista FM, uma rádio diferenciada. É o Amado Batista quem canta pra gente aqui às 4:36.

0: Ah, boa tarde, Jair. Boa tarde para todos. É, passando no Brega Shake para pedir uma música com Amado é Deus. Para curtir e oferecer a minha família e vai para todos vocês. Salve, uma boa tarde.
1: Amado Edilson, ao vivo. E o telefone do sucesso é 099-9642-70.

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8: 4:50 aqui na tarde da Cenecista FM, microfone aberto, boa tarde.
9: Sou Aparecido de Limeira, peço um brega com um batom galeno, só lembrança, ofereço para toda a família Cenecista, toda a família Laranjeira, e o Brasil vai ganhar de 2-2.
8: Isso, o Brasil vai ganhar, né? Vai ganhar de 2-2, ela falou? Obrigado pela participação.
10: Boa
8: aqui.
10: Boa tarde, quero pedir uma música aí para oferecer todos meus amigos do Gamarão, Baraúna. Aí, minhas amigas de Picuí, na Palmeira, meu irmão Guidão, minha cunhada Zefa Cheira, minha cunhada Lucineide, minha irmã na Palmeira, minha irmã na Cachoeira da Josefa, minha sobrinha Sara, todos vocês aí da rádio, tem uma boa tarde, e a música é com Sandro Lúcio.
11: Que é bonitinho, bota no sorteio na camisa. 1-0 Brasil.
8: Tá tudo certo. Muito obrigado pela participação. Edinaldo está em Baraúna. Edinaldo está em Baraúna. Boa tarde, Edinaldo.
12: Boa tarde, meu amigo Jair Gomes. Boa tarde, ouvintes da Cenecista. Boa tarde, os ouvintes do Brega. O placar hoje é 5-0 pro Brasil, Jair. 5-0, Jair, pro Brasil. Edinaldo, um abraço, valeu, fica Edinaldo, com Deus.
8: De Baraúna, Edinaldo de Baraúna, na nossa audiência. Boa tarde, Gracheiro, boa tarde.
13: É Gracheiro do São Francisco. Bota meu nome aí no sorteio. Brasil, 1-0.
8: 1-0, valeu, Gracheiro. Muito obrigado pela participação. Abraço aqui o seu João Gonzaga no JK.
14: Boa tarde, Jair Gomes.
8: Boa tarde.
14: Beleza?
8: Tudo jóia.
14: Toca um brega pra mim aí.
8: Vamos
14: com
8: lá.
14: Evaldo Braga. Quero oferecer Braga. Pra todos os ouvintes que estão ligados na Felicista, escutando esses brega legal. Abraço.
8: Um abraço, seu João Gonzaga, da nossa audiência do JK. Microfone aberto. Microfone aberto aqui no... do Brega e Chique.
15: Boa tarde, Jair. Aqui é Marinalva, Sítio Boa Fé. Quero oferecer meu esposo Nino, meus 5 filhos, as minhas noras. E ofereço meu pai em Baraúna, minha cunhada Aciones, minha cunhada Lindaci em Baraúna, Marileide em Nova Palmeira e família, com Maninita e família, Vitória e famílias. E ofereço a você e a ação em toda a Rádio Picuí. Jair, bota a moda, Mário Batista para Marinalva e famílias. Amado todos da Rádio Picuí.
8: Marinalva, obrigado. Amado
15: Sinto
8: Batista.
15: Sinto boa
8: cantou.
15: Fé.
8: Valeu. Já cantou, Amado Batista. Muito obrigado. Dona Josefa está no JK, está sempre na nossa audiência. Gosta do brego. Um abraço, Dona Josefa, no JK. Benida.
16: Bota aí o meu nome no sorteio. É Benida.
8: Benida.
16: É pro Brasil, tá ganhando.
8: Tá tudo certo.
16: Bota aí meu nome no sorteio.
8: Tá bom, Benida.
16: Por favor.
8: Obrigado pela participação. Vitória, para você, um abraço, boa tarde.
17: Boa tarde, Jair Gomes. O placar é de 3-1 pro Brasil. O Brasil vai ganhar, se Deus quiser. Deixa eu dizer, Jair Gomes, eu quero um brega para oferecer especialmente a Modoca e a minha cunhada, minha sogra e todos meus filhos e minha família. E bota meu nome no sorteio.
8: Tá tudo certo. Obrigado pela participação. Neuzinha também está na nossa audiência. Esse é o Brega e Chique. O Washington está por aqui com a gente, mandando um abraço para o pessoal lá da Serra, né? Mandando um abraço aqui para a Dona Iracema e a filha, lá em Santa Luzia, também para a Luzinete, está aqui no Monte Santo ouvindo a gente. Esse é o Nonô que canta no Brega Chique.
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chegando para encerrar o Brega Chique. Muito obrigado a você pelo carinho, obrigado pela audiência. Nós voltamos na segunda-feira aqui na programação Cenecista FM. Um bom final de semana para todo mundo, o tempo acabou. Daqui a pouco tem Nordeste Valente. Você acompanha o melhor do forró na programação Cenecista FM. Um abraço, gente. Muito obrigado, hein? Bartô Galeno canta pra gente e depois tem Evaldo Braga encerrando o Brega de hoje. Bom final de semana para todo mundo. Tchau, tchau.

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2: Luísa Ramos.
3: Paris, sexta-feira, 19 de junho de 2026. As negociações entre Estados Unidos e Irã, previstas para começarem na Suíça, foram adiadas por tempo indeterminado. O anúncio foi feito pelo governo suíço poucas horas depois de a Casa Branca confirmar que o vice-presidente J.D. Vance não viajaria para o país, alegando restrições logísticas. O adiamento, ainda sem nova data para retomada, ocorre após a assinatura do acordo entre Washington e Teherã, que prevê o fim das hostilidades no Oriente Médio. Apesar disso, no sul do Líbano, bombardeios noturnos israelenses deixaram pelo menos 18 mortos e dezenas de feridos. Diante da escalada, o chefe da diplomacia francesa, Jean-Noël Barrot, instou Israel a respeitar o protocolo de acordo assinado, que prevê a cessação das hostilidades, inclusive no Líbano, e defendeu ainda que os Estados Unidos pressionem seu aliado. Israel, por sua vez, afirma que continua atacando alvos do Hezbollah, e declarações de autoridades israelenses indicam um endurecimento do tom em meio ao conflito. Na França, autoridades recomendaram o cancelamento de eventos esportivos ao ar livre na capital e na região metropolitana por causa da forte onda de calor, que deve durar pelo menos até a próxima semana. A medida levou várias cidades a cancelarem as tradicionais comemorações da Festa da Música, que marcam o início do verão no Hemisfério Norte, prevista para domingo. Segundo o Instituto Nacional de Meteorologia, o episódio de calor será duradouro e intenso. A previsão é de que os alertas em 53 departamentos de toda a França sejam mantidos ou ampliados nos próximos dias, quando as temperaturas podem chegar a 40 graus. A Colômbia decide seu próximo presidente neste domingo, em segundo turno, mas o país está dividido entre dois projetos políticos opostos. O ultraliberal Abelardo de la Espriella, que lidera a maioria das pesquisas, é aliado de líderes da direita, como Donald Trump e Javier Milei, defendendo ajuste fiscal e redução do Estado, além de uma política de segurança mais dura. Do outro lado, o senador Iván Cepeda, do campo governista, representa a continuidade do projeto do atual governo de Gustavo Petro e aposta em reformas sociais, integração regional e proximidade com o governo Lula. As últimas sondagens indicam que a disputa está apertada. A maioria aponta vantagem de Abelardo de la Espriella, mas algumas mostram empate técnico ou leve liderança de Cepeda. O resultado pode redefinir alianças na América Latina e influenciar o equilíbrio político da região. Da Rádio França Internacional para a agência Rádio Web, de Paris, Luísa Ramos.
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6: Cinco horas, 10 minutos, agora é hora de forró, é hora de você curtir o melhor forró aqui na programação Cinecista FM. Tarde de sexta-feira, estamos aí vivendo esses dias que antecedem o São João. São João já é essa semana agora, você vai curtir, e tem curtido, claro, na programação Cinecista FM, o melhor do forró, tá? Hoje, no Nordeste Valente, como todos os dias estamos fazendo, homenageamos um cantor e hoje uma banda, né? Uma banda que defende o nosso forró, defende a nossa música e é sucesso. É a banda Calcinha Preta, é uma das maiores bandas de forró eletrônico do Brasil. Foi fundada em 8 de dezembro de 1995 em Aracaju, Sergipe, pelo empresário Gilton Andrade. A banda revolucionou o gênero com grandes superproduções, espetáculos de luzes, coreografias marcantes e um repertório focado em baladas românticas e sucessos inesquecíveis. O nome curioso da banda, né, Calcinha Preta, surgiu após o empresário Gilton Andrade realizar uma pesquisa de opinião pública na região e por afinidade com a peça íntima feminina. E a banda logo se destacou não apenas pelo nome envolvente, mas também por promover grandes turnês nacionais e gravar hinos como Como Vou Deixar Você, Manchete dos Jornais, Paulinha. Ao longo de 3 décadas de história, o grupo teve diversas formações e lançou mais de 28 álbuns. A Calcinha Preta é reconhecida por abrigar grandes talentos da música nordestina, com destaque marcante para as vozes de Daniel Dial, Bel Oliver, além das inesquecíveis participações de Paulinha Abelha, que faleceu em 2022, e Silvânia Aquino, que ajudaram a consolidar a identidade do grupo no país. Calcinha Preta é destaque hoje aqui no Nordeste Valente, inclusive aqui música em homenagem a Paulinha. Você acompanha aqui na Tarde Cenecista FM 5 e 12.

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4: 5h19 agora, você do Nordeste Valente, da Cenecista FM, destaque hoje para a banda Calcinha Preta. Em 1995, a banda conquistou sua primeira evidência nacional, o lançamento do primeiro CD, a banda de forró mais gostosa do Brasil. Rendeu de imediato a venda de mais de 100 mil cópias. Marcada por um bem-sucedido lançamento, Calcinha Preta cai no gosto musical dos brasileiros. E para reforçar o compromisso com seu público, em 1996, com suas músicas cativantes, misturando voz feminina com voz masculina, com um forró irreverente, a banda lança o segundo CD da carreira, Forrozão da Condenada e Banda Calcinha Preta. Reconhecida pelas canções contagiantes, Calcinha Preta passa a fazer parte da nova geração do forró. Com isso, para agradar os forrozeiros e levar ao mercado fonográfico diversas músicas inéditas, a banda inicia um trabalho diário que resulta em praticamente 2 lançamentos de CDs por ano. Bom, em 2021, a discografia Calcinha Preta totalizou 24 CDs que contém vários sucessos de forró brasileiro. É isso, a nossa homenagem para essa banda que é sucesso aqui no Nordeste do Brasil, no Brasil inteiro também, né? Claro.

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2: 5 horas e 35 minutos aqui, Nordeste Valente, acontecendo nessa tarde de sexta-feira. 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TJ Rações. 5 horas e 36 minutos aqui na tarde da Cinecista FM. Destaque hoje para a banda Calcinha Preta. A banda Calcinha Preta fez parcerias com grandes artistas brasileiros. Na gravação do seu terceiro DVD, que foi lançado em maio, lá em 2008, a banda dividiu o palco com o Hebe Camargo, que já não está mais entre nós, com Fábio Júnior. Em 2009, foi a vez do Rei Roberto Carlos cantar com Calcinha Preta no especial de fim de ano da Rede Globo. Em 2011, no CD e DVD 360 Graus ao vivo em Maceió, foi Léo Magalhães, foi Léo Santana, João Bosco e Vinícius que participaram ao lado da banda. O troféu Os Melhores do Ano 2010, do site Terra, que aconteceu em fevereiro, lá em 2011, também foi outra conquista da banda Calcinha Preta. Escolhida por fãs e seguidores, a banda ganhou em 4 categorias. Melhor Grupo Banda Nacional 2010, Melhor Álbum Nacional, Virei Seu Fã, ao vivo na Bahia, Melhor Show Nacional lá em 2010, né, e Melhor Música Nacional com a música Tô Soltinha, que teve 440.600 votos. Foi isso, né? A banda conquistou vários prêmios durante esse tempo de estrada. E é a nossa homenageada de hoje aqui do Nordeste Valente. 5h37.

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2: 5 horas e 53 minutos aqui, Nordeste Valente, com o melhor do forró para você hoje, com destaque para a banda Calcinha Preta. 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Brasil joga hoje com a seleção do Haiti, Você arrisca um palpite? Você arrisca o placar? Se você quiser participar, manda pra gente no zap aqui o seu palpite. E as pessoas que acertarem o placar amanhã concorrem a uma camisa da seleção brasileira, hein? Até às 18 horas você pode participar aqui dessa nossa enquete, tá? O Brasil ganha hoje do Haiti e de quanto ele ganha? Fala pra gente aqui, tá bom? Amanhã tem sorteio aqui na programação da sua Cenecista FM. Gente, olha, a banda Calcinha Preta é destaque hoje aqui no Nordeste Valente da Cenecista FM. E a banda Calcinha Preta esteve hoje, nas primeiras horas, no São João de Campina Grande, hein? O público foi composto por diferentes gerações de crianças e adultos que aguardavam ansiosos pelo show. Numa entrevista à TV Paraíba, o grupo destacou a relação com os fãs de diferentes idades, atribui essa conexão à essência mantida ao longo dos anos. É um privilégio a gente se sentir tão amado por tantos anos. A gente costuma dizer que fazer sucesso é difícil, mas permanecer no sucesso é uma coisa meio complicada. Eu tenho convicção de que um dos segredos do sucesso da Calcinha Preta é a gente ter mantido a nossa essência, o nosso posicionamento, que é fazer música de qualidade, com letras românticas, afirmou o vocalista Bel Oliver. A banda se apresentou hoje logo cedinho, amanhecendo o dia, em Campina Grande, no maior São João do mundo. É isso, gente. Muito obrigado. Obrigado a você pelo carinho, obrigado pela atenção. Ficamos por aqui. Voltamos à segunda-feira, no Nordeste Valente da Cenecista FM. Você permanece com a gente na sequência. A Hora da Ave Maria, depois momento de oração com o Terço dos Homens. E você segue a partir de 8 horas no Viva a Noite. Vamos até a meia-noite entregando muita música para você. Um abraço, fiquem na paz, um bom final de semana. Nós voltamos segunda-feira. Tchau, tchau. 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
2: Muito boa noite, meus irmãos e minhas irmãs. Damos início ao nosso texto de hoje. Hoje estamos aqui o Vitoriano, Simão Pedro Cesário, meu irmão Orlando, seu João Gonzaga, Pedão, Carlinho, e Miguel, o grande Miguel. Vamos dar início, e nosso irmão Jair lá nos controles, né? Vamos dar início ao nosso texto de hoje. Uma boa noite para todos os irmãos que estão conosco e vamos rezar o texto junto com a gente. Recantemos Maria de Nazaré.

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1: E meus irmãos e minhas irmãs, damos início ao nosso texto de hoje. Em nome do Pai, do Filho e do Espírito Santo. Amém. Vinde, Espírito Santo, enchei os corações dos vossos fiéis e acendei neles o fogo do vosso amor. Enviai, Senhor, o vosso Espírito e tudo será criado. Renovarei a face da terra. Oremos. Ó Deus, que instruíste os corações dos vossos fiéis com a luz do Espírito Santo, fazei que apreciemos retamente todas as coisas, segundo o mesmo Espírito, e gozemos sempre de sua consolação. Por Cristo nosso Senhor. Amém. Oferecimento do nosso texto de hoje. Divino Jesus, nós vos oferecemos este texto que vamos rezar, meditando os mistérios da nossa redenção. Concedei-me, por intercessão da Virgem Maria, Mãe de Deus e nossa Mãe, as virtudes que nos são necessárias para bem rezá-las e a graça de ganharmos a indulgência desta santa devoção. Oferecemos particularmente, em desagravo dos pecados cometidos contra o Santíssimo Coração de Jesus e o Imaculado Coração de Maria. Rezemos pela paz do mundo, pela convenção dos pecadores, pelas almas do purgatório, pelo Santo Padre, o Papa e suas intenções, pela santificação do clero, pelo nosso bispo, pelo nosso pároco e seus vigários auxiliares, pela santificação das famílias, pelas missões, pelos doentes organizados, por todos aqueles que pediram nossas orações, particular e pelo Brasil. Pelo sinal da Santa Cruz, livre-nos Deus, nosso Senhor, dos nossos inimigos. Em nome do Pai, do Filho e do Espírito Santo. Amém. Confessemos a nossa fé. Creio em Deus Pai Todo-Poderoso, Criador do céu e da terra, em Jesus Cristo, seu único Filho, nosso Senhor, que foi concebido pelo poder do Espírito Santo, nasceu da Virgem Maria, padeceu sobre Pôncio Pilato, foi crucificado, morto e sepultado, desceu à mansão dos mortos, ressuscitou ao terceiro dia, subiu ao céu, está sentado à direita de Deus Pai Todo-Poderoso, onde há de vir julgar os vivos e os mortos. Creio no Espírito Santo, na Santa Igreja Católica, na comunhão dos santos, na remissão dos pecados, na ressurreição da carne, na vida eterna. Amém. Pai nosso, que estás no céu, santificado seja o vosso nome. Venha a nós o vosso reino. Seja feita a vossa vontade, assim na terra como no céu. O pão nosso de cada dia nos dai hoje. Perdoai as nossas ofensas, assim como nós perdoamos a quem nos tem ofendido. Não deixeis cair em tentação, mas livrai-me do mal. Amém. O anjo do Senhor anunciou a Maria,
2: e ela concebeu do Espírito Santo.
1: Ave Maria, cheia de graça, o Senhor é conosco. Bendita sois vós entre as mulheres, bendito é o fruto do vosso ventre, Jesus.
2: Santa Maria, Mãe de Deus, rogai por nós, pecadores, agora e na hora de nossa morte. Amém.
1: Eis aqui a serva do Senhor.
2: Faça-se em mim segundo a vossa palavra.
1: Ave Maria, cheia de graça, o Senhor é conosco. Bendita sois vós entre as mulheres. Bendito é o fruto do vosso ventre, Jesus.
2: Santa Maria, Mãe de Deus, rogai por nós, pecadores, agora e na hora de nossa morte. Amém.
3: Eis aqui a serva do Senhor.
2: Ave Maria, cheia de graça, o Senhor é convosco. Bendita sois vós entre as mulheres. Bendito é o fruto do vosso ventre, Jesus. Santa Maria, Mãe de Deus, rogai por nós, pecadores, agora e na hora de nossa morte. Amém. Glória ao Pai, ao Filho e ao Espírito Santo. Assim como era no princípio, agora e sempre, por todos os séculos dos séculos. Amém.
1: Meu Jesus, perdoai e livrai-me do fogo do inferno. Levai as almas todas para o céu e socorrei principalmente as que mais precisarem da vossa infinita misericórdia. Mãe de Deus, derramai sobre a humanidade inteira as graças eficazes da vossa chama de amor, agora e na hora de nossa morte. Amém. Hoje é sexta-feira, meditação dos mistérios dolorosos da paixão e morte de Jesus. No primeiro mistério, contemplamos a agonia de Jesus no Horto das Oliveiras, quando suou sangue. Minha alma está triste, a ponto de morrer. Ficai aqui, vigiai. Vigiai e orai para não cair em tentação. O espírito está pronto, mas a carne é fraca. Esse texto de hoje nós vamos rezar por todas as famílias que estão rezando hoje com a gente, estão aí trabalhando na FPL, que não perdem um programa, e todos que assistem o programa com a gente e rezam com a gente. Nosso irmão Pedro César.
2: Pai nosso que está no céu, santificado seja vosso nome, venha a nós o vosso reino, seja feita a vossa vontade, assim na terra como no céu. Pão nosso de cada dia nos dá hoje,
1: perdoai as nossas ofensas, assim como nós perdoamos a quem nos tem ofendido. Não deixeis cair em tentação, mas livrai-me do mal. Amém.
2: Ave Maria, cheia de graça, o Senhor é convosco. Bendita sois vós entre as mulheres, bendito é o fruto do vosso ventre, Jesus.
1: Santa Maria, Mãe de Deus, rogai por nós, pecadores, agora e na hora de nossa morte. Amém.
2: Ave Maria, cheia de graça, o Senhor é convosco. Bendita sois vós entre as mulheres, bendito é o fruto do vosso ventre, Jesus.
1: Santa Maria, Mãe de Deus, rogai por nós, pecadores, agora e na hora de nossa morte. Amém.
2: Ave Maria, cheia de graça, o Senhor é convosco. Bendita sois vós entre as mulheres, bendito é o fruto do vosso ventre, Jesus.
1: Santa Maria, Mãe de Deus, rogai por nós, pecadores, agora e na hora de nossa morte. Amém.
2: Ave Maria, cheia de graça, o Senhor é convosco. Bendita sois vós entre as mulheres, bendito é o fruto do vosso ventre, Jesus.
1: Santa Maria, Mãe de Deus, rogai por nós, pecadores, agora e na hora de nossa morte. Amém.
2: Ave Maria, cheia de graça, o Senhor é convosco. Bendita sois vós entre as mulheres, bendito é o fruto do vosso ventre, Jesus.
1: Santa Maria, Mãe de Deus, rogai por nós, pecadores, agora e na hora de nossa morte. Amém.
2: Ave Maria, cheia de graça, o Senhor é convosco. Bendita sois vós entre as mulheres, bendito é o fruto do vosso ventre, Jesus.
1: Santa Maria, Mãe de Deus, rogai por nós, pecadores, agora e na hora de nossa morte. Amém.
2: Ave Maria, cheia de graça, o Senhor é convosco. Bendita sois vós entre as mulheres, bendito é o fruto do vosso ventre, Jesus.
1: Santa Maria, Mãe de Deus, rogai por nós, pecadores, agora e na hora de nossa morte. Amém.
2: Ave Maria, cheia de graça, o Senhor é convosco. Bendita sois vós entre as mulheres, bendito é o fruto do vosso ventre, Jesus.
1: Santa Maria, Mãe de Deus, rogai por nós, pecadores, agora e na hora de nossa morte. Amém.
2: Ave Maria, cheia de graça, o Senhor é convosco. Bendita sois vós entre as mulheres, bendito é o fruto do vosso ventre, Jesus.
1: Santa Maria, Mãe de Deus, rogai por nós, pecadores, agora e na hora de nossa morte. Amém.
2: Ave Maria, cheia de graça, o Senhor é convosco. Bendita sois vós entre as mulheres, bendito é o fruto do vosso ventre, Jesus.
1: Santa Maria, Mãe de Deus, rogai por nós, pecadores, agora e na hora de nossa morte.
2: Glória ao Pai, ao Filho e ao Espírito Santo, assim como era no princípio, agora e sempre, por todos os séculos. Amém. Ó meu Jesus, perdoai-me, livrai-me do fogo do inferno. Levai as almas todas para o céu e socorrei principalmente as que mais precisarem da vossa infinita misericórdia. Mãe de Deus, derramai sobre a humanidade inteira as graças eficazes da vossa chama de amor, agora e na hora de nossa morte. Amém.
3: Segundo mistério. Contemplamos a flagelação de nosso Senhor Jesus Cristo. O sofrimento, a humilhação, o escárnio, a violência contra um inocente. Toda essa humilhação e dor por cada um de nós pecadores. O amor que sente por cada ser humano é impossível de se imaginar. Nosso irmão Orlando.
4: Pai, eu quero oferecer para minha velha que está me escutando, e todos meus filhos, minhas filhas, meus genros, minha nora, meus netos, minha bisneta.
3: Eita,
4: e quero também oferecer a minha filha lá no Sérgio Barandão e a Roberta e toda a família dele. Muita saúde e paz na vida de cada um. E Deus abençoe todos os meus vizinhos. Muita saúde e paz.
1: Pois, nosso irmão negro também, lá da F. Lima, disse que não pede um programa.
4: Pois é. Sim, rapaz, seu Severino lá no Barro Limeira, seu senhor Dona Maria, disse que não pede um programa também. Ele gosta de ir pagando um momento de oração. E todos que estão escutando, muita saúde e paz na vida de cada dia. Deus abençoe meu filho em Caruaru também, que ele está escutando, gosta de escutar quase toda sexta-feira. Muita saúde e paz para todos. Pois, Pai nosso que estás no céu, santificado seja o vosso nome. Venha a nós ao vosso rei. Seja feita a vossa vontade, assim na terra como no céu. O pão nosso de cada dia nos dai hoje. Perdoai as nossas ofensas, assim como nós perdoamos a quem nos tem ofendido. E não os deixeis cair em tentação, mas livrai-nos do mal. Amém. Ave Maria, cheia de graça, o Senhor é convosco, bendita sois vós entre as mulheres, bendito é o fruto do vosso ventre, Jesus. Santa Maria, Mãe de Deus, rogai
1: por nós, pecadores, agora e na hora de nossa morte. Amém.
4: Ave Maria, cheia de graça, o Senhor é convosco, bendita sois vós entre as mulheres, bendito é o fruto do vosso ventre, Jesus.
1: Santa Maria, Mãe de Deus, rogai por nós, pecadores, agora e na hora de nossa morte.
4: Amém. Ave Maria, cheia de graça, o Senhor é convosco, bendita sois vós entre as mulheres, bendito é o fruto do vosso ventre, Jesus.
1: Santa Maria, Mãe de Deus, rogai por nós, pecadores, agora e na hora de nossa morte. Amém.
4: Ave Maria, cheia de graça, o Senhor é convosco, bendita sois vós entre as mulheres, bendito é o fruto do vosso ventre, Jesus.
1: Santa Maria, Mãe de Deus, rogai por nós, pecadores, agora e na hora de nossa morte. Amém.
4: Ave Maria, cheia de graça, o Senhor é convosco, bendita sois vós entre as mulheres, bendito é o fruto do vosso ventre, Jesus.
1: Santa Maria, Mãe de Deus, rogai por nós, pecadores, agora e na hora de nossa morte. Amém.
4: Ave Maria, cheia de graça, o Senhor é convosco, bendita sois vós entre as mulheres, bendito é o fruto do vosso ventre, Jesus.
1: Santa Maria, Mãe de Deus, rogai por nós, pecadores, agora e na hora de nossa morte. Amém.
4: Ave Maria, cheia de graça, o Senhor é convosco, bendita sois vós entre as mulheres, bendito é o fruto do vosso ventre, Jesus.
1: Santa Maria, Mãe de Deus, rogai por nós, pecadores, agora e na hora de nossa morte. Amém.
4: Ave Maria, cheia de graça, o Senhor é convosco, bendita sois vós entre as mulheres, bendito é o fruto do vosso ventre, Jesus.
1: Santa Maria, Mãe de Deus, rogai por nós, pecadores, agora e na hora de nossa morte. Amém.
4: Ave Maria, cheia de graça, o Senhor é convosco, bendita sois vós entre as mulheres, bendito é o fruto do vosso ventre, Jesus.
1: Santa Maria, Mãe de Deus, rogai por nós, pecadores, agora e na hora de nossa morte. Amém.
4: Ave Maria, cheia de graça, o Senhor é convosco, bendita sois vós entre as mulheres, bendito é o fruto do vosso ventre, Jesus.
1: Santa Maria, Mãe de Deus, rogai por nós, pecadores, agora e na hora de nossa morte.
4: Glória seja dada ao Pai, ao Filho e ao Espírito Santo, assim como era no princípio, agora e sempre.
1: sempre, por todos os séculos. Amém.
4: Ó meu Jesus, perdoai e livrai-nos do fogo do inferno,
1: levar as almas todas para o céu,
4: socorrei principalmente as que mais precisarem da vossa infinita misericórdia.
1: Mãe de Deus, derramai sobre a humanidade inteira
4: as graças eficazes da vossa chama de amor,
1: agora e na hora de nossa morte. Amém.
5: Terceiro mistério. Contemplamos a coroação de espinhos de nosso Senhor Jesus Cristo. Cada ponta de espinho, um pecado. Em cada gota de sangue derramado, o perdão. Sua sagrada face coberta de sangue. O sangue que nos lavou e limpou de nossos pecados. Na dor provocada pelos espinhos, resgatou-nos da morte.
1: Nosso irmão Carlinho, terceiro mistério.
6: Pai nosso que está no céu, santificado seja vosso nome. Venha a nós o vosso reino, seja feita a vossa vontade, assim na terra como no céu. O pão nosso de cada dia ainda hoje. Perdoai as nossas ofensas, assim como nós perdoamos a quem nos tem ofendido. Não deixei cair em tentação, mas livrai-nos do mal. Amém. Ave Maria, cheia de graça, Senhora convosco. Bendita sois vós entre as mulheres. Bendito é o fruto do vosso ventre, Jesus.
1: Santa Maria, Mãe de Deus, rogai por nós, pecadores, agora e na hora da nossa morte. Amém.
6: Ave Maria, cheia de graça, Senhora convosco. Bendita sois vós entre as mulheres. Bendito é o fruto do vosso ventre, Jesus.
1: Santa Maria, Mãe de Deus, rogai por nós, pecadores, agora e na hora de nossa morte. Amém.
6: Ave Maria, cheia de graça, Senhora convosco. Bendita sois vós entre as mulheres. Bendito é o fruto do vosso ventre, Jesus.
1: Santa Maria, Mãe de Deus, rogai por nós, pecadores, agora e na hora de nossa morte. Amém.
6: Ave Maria, cheia de graça, Senhora convosco. Bendita sois vós entre as mulheres. Bendito é o fruto do vosso ventre, Jesus.
1: Santa Maria, Mãe de Deus, rogai por nós, pecadores, agora e na hora de nossa morte. Amém.
6: Ave Maria, cheia de graça, Senhora convosco. Bendita sois vós entre as mulheres. Bendito é o fruto do vosso ventre, Jesus.
1: Santa Maria, Mãe de Deus, rogai por nós, pecadores, agora e na hora de nossa morte. Amém.
6: Ave Maria, cheia de graça, Senhora convosco. Bendita sois vós entre as mulheres. Bendito é o fruto do vosso ventre, Jesus.
1: Santa Maria, Mãe de Deus, rogai por nós, pecadores, agora e na hora de nossa morte. Amém.
6: Ave Maria, cheia de graça, Senhora convosco. Bendita sois vós entre as mulheres. Bendito é o fruto do vosso ventre, Jesus.
1: Santa Maria, Mãe de Deus, rogai por nós, pecadores, agora e na hora de nossa morte. Amém.
6: Ave Maria, cheia de graça, Senhora convosco. Bendita sois vós entre as mulheres. Bendito é o fruto do vosso ventre, Jesus.
1: Santa Maria, Mãe de Deus, rogai por nós, pecadores, agora e na hora de nossa morte. Amém.
6: Ave Maria, cheia de graça, Senhora convosco. Bendita sois vós entre as mulheres. Bendito é o fruto do vosso ventre, Jesus.
1: Santa Maria, Mãe de Deus, rogai por nós, pecadores, agora e na hora de nossa morte. Amém.
6: Ave Maria, cheia de graça, Senhora convosco. Bendita sois vós entre as mulheres. Bendito é o fruto do vosso ventre, Jesus.
1: Santa Maria, Mãe de Deus, rogai por nós, pecadores, agora e na hora de nossa morte. Amém.
6: Glória ao Pai, ao Filho e ao Espírito Santo, assim como era no princípio, agora e sempre, por todos os séculos, amém. Ouve, Jesus, perdoai-me e livrai-me do fogo do inferno, levai as almas todas para o céu, socorrei principalmente o que mais precisar da nossa infinita misericórdia. Mãe de Deus, derramai sobre a humanidade inteira as graças eficazes da vossa chama de amor, agora e na hora de nossa morte. Amém.
3: Quarto mistério. Contemplamos nosso Senhor carregando penosamente a cruz até o alto do Calvário. O peso do pecado do mundo abriu chagas que chegavam até os ossos. Aquele que quiser vir após mim, renegue a si mesmo, tome a sua cruz e siga-me. Nosso irmão Pedro.
7: quatro mistérios. Quero agradecer minha família, minha tia está operada, Deus recupere ela. Amém. Pai nosso que está no céu, santificado seja vosso nome, venha a nós vosso rei, seja feita a vontade, assim na terra como no céu.
3: Pão nosso cada dia da hoje,
7: perdoai as nossas ofensas,
3: assim como nós perdoamos a quem nos
7: ofendeu. Não deixei cair tentação, mas livrai-nos do mal. Amém. Ave Maria, cheia de graça, Senhor convosco, bendito vós entre as mulheres, bendita o fruto do vosso ventre, Jesus.
3: Santa Maria, Mãe de Deus, rogai por nós, pecadores, agora e na hora da nossa morte.
7: Amém. Ave Maria, cheia de graça, Senhor convosco, bendito vós entre as mulheres, bendita o fruto do vosso ventre, Jesus.
3: Santa Maria, Mãe de Deus, rogai por nós, pecadores, agora e na hora da nossa morte.
7: Amém. Ave Maria, cheia de graça, Senhor convosco, bendito vós entre as mulheres, bendito o fruto do vosso ventre, Jesus.
3: Santa Maria, Mãe de Deus, rogai por nós, pecadores, agora e na hora da nossa morte. Amém.
7: Ave Maria, cheia de graça, Senhor convosco, bendito vós entre as mulheres, bendito o fruto do vosso ventre, Jesus.
3: Santa Maria, Mãe de Deus, rogai por nós, pecadores,
7: agora e na hora da nossa morte. Amém. Ave Maria, cheia de graça, Senhor convosco, bendito vós entre as mulheres, bendito o fruto do vosso ventre, Jesus.
3: Santa Maria, Mãe de Deus, rogai por nós, pecadores, agora e na hora da nossa morte.
7: Amém. Ave Maria, cheia de graça, Senhor convosco, bendito vós entre as mulheres, bendito o fruto do vosso ventre, Jesus.
3: Santa Maria, Mãe de Deus, rogai por nós, pecadores, agora e na hora da nossa morte.
7: Amém. Ave Maria, cheia de graça, Senhor convosco, bendito vós entre as mulheres, bendito o fruto do vosso ventre, Jesus.
3: Santa Maria, Mãe de Deus, rogai por nós, pecadores, agora e na hora da nossa morte.
7: Amém. Ave Maria, cheia de graça, Senhor convosco, bendito vós entre as mulheres, bendito o fruto do vosso ventre, Jesus.
3: Santa Maria, Mãe de Deus, rogai por nós, pecadores, agora e na hora da nossa morte.
7: Amém. Ave Maria, cheia de graça, Senhor convosco, bendito vós entre as mulheres, bendito o fruto do vosso ventre, Jesus.
3: Santa Maria, Mãe de Deus, rogai por nós, pecadores,
7: agora e na hora da nossa morte. Amém. Ave Maria, cheia de graça, Senhor convosco, bendito vós entre as mulheres, bendito o fruto do vosso ventre, Jesus.
3: Santa Maria, Mãe de Deus, rogai por nós, pecadores,
7: agora e na hora da nossa morte. Amém. Ó Pai, ó Filho, ó Espírito Santo, assim como era o Espírito, sempre. Ó certo, amém. Ó meu Jesus, perdoai fogo e inferno, levai-nos aos outros.
8: Principalmente as que mais precisarem, minha misericórdia. Amém. Sobre a humanidade inteira, as graças de Deus, o chamado de amor, agora e na hora de nosso morte. Amém.
1: No quinto mistério, contemplando a crucificação, sofrimento e morte de nosso Senhor Jesus Cristo. Cruz, escarros para o judeu, loucura para o gentil, consolo e sinal de fé para os cristãos. Por amar ao ser humano e ao pecador, suportou dores incalculáveis, humilhou-se e foi insultado, desprezado e tratado como o pior dos criminosos. Quinto
8: Pai
1: mistério.
8: Nosso que está no céu, santificado seja o vosso nome. Venha a nós o vosso reino. Seja feita a vossa vontade, assim na terra como no céu. Pão nosso de cada dia nos dai hoje. Perdoai as nossas ofensas, assim como nós perdoamos a quem nos tem ofendido.
1: Não deixeis cair em tentação, mas livrai-nos do mal. Amém.
2: Ave Maria, cheia de graça, o Senhor é convosco.
5: Bendita sois vós entre as mulheres.
2: Bendito é o fruto do vosso ventre, Jesus.
3: Santa Maria, Mãe de Deus,
2: rogai por nós, pecadores, agora e na hora de nossa morte. Amém.
5: Maria, cheia de graça, o Senhor é convosco.
2: Bendita sois vós entre as mulheres. Bendito é o fruto do vosso ventre, Jesus.
3: Santa Maria, Mãe de Deus, rogai por nós, pecadores, agora e na hora de nossa morte. Amém.
2: Ave Maria, cheia de graça, o Senhor é convosco. Bendita sois vós entre as mulheres. Bendito é o fruto do vosso ventre, Jesus.
3: Santa Maria, Mãe de Deus, rogai por nós, pecadores, agora e na hora de nossa morte. Amém.
2: Ave Maria, cheia de graça, o Senhor é convosco. Bendita sois vós entre as mulheres. Fruto do vosso ventre, Jesus.
3: Santa Maria, Mãe de Deus, rogai por nós, pecadores, agora e na hora de nossa morte. Amém.
2: Ave Maria, cheia de graça, o Senhor é convosco. Bendita sois vós entre as mulheres. Bendito é o fruto do vosso ventre, Jesus.
3: Santa Maria, Mãe de Deus, rogai por nós, pecadores, agora e na hora de nossa morte. Amém.
2: Ave Maria, cheia de graça, o Senhor é convosco. Bendita sois vós entre as mulheres. Bendito é o fruto do vosso ventre, Jesus.
3: Santa Maria, Mãe de Deus, rogai por nós, pecadores, agora e na hora de nossa morte. Amém.
2: Ave Maria, cheia de graça, o Senhor é convosco. Bendita sois vós entre as mulheres. Bendito é o fruto do vosso ventre, Jesus.
3: Santa Maria, Mãe de Deus, rogai por nós, pecadores, agora e na hora de nossa morte. Amém.
2: Ave Maria, cheia de graça, o Senhor é convosco. Bendita sois vós entre as mulheres. Bendito é o fruto do vosso ventre, Jesus.
3: Santa Maria, Mãe de Deus, rogai por nós, pecadores, agora e na hora de nossa morte. Amém.
2: Ave Maria, cheia de graça, o Senhor é convosco. Bendita sois vós entre as mulheres, bendito é o fruto do vosso ventre, Jesus.
3: Santa Maria, Mãe de Deus, rogai por nós, pecadores, agora e na hora de nossa morte. Amém.
2: Ave Maria, cheia de graça, o Senhor é convosco. Bendita sois vós entre as mulheres, bendito é o fruto do vosso ventre, Jesus.
3: Santa Maria, Mãe de Deus, rogai por nós, pecadores, agora e na hora de nossa morte. Amém. Glória ao Pai, ao Filho e ao Espírito Santo, assim como era no princípio, agora e sempre, por todos os séculos dos séculos. Amém. O meu Jesus, perdoai e livrai-me do fogo do inferno, levar as almas todas para o céu e socorrei principalmente as que mais precisarem da vossa infinita misericórdia. Mãe de Deus, derramai sobre a humanidade inteira as graças eficazes da vossa chama de amor, agora e na hora de nossa morte. Amém. Infinitas graças nos damos, soberana Rainha, pelo benefício que todos os dias recebemos de vossas mãos maternais. Dignais agora e para sempre, tomai debaixo do vosso poderoso amparo, e para mais nos agradecer, nos saudamos com a Salve Rainha. Salve Rainha, Mãe de Misericórdia, vida, doçura e esperança nossa salve. A vós bradamos, degredado, filho de Eva, a vós suspirando, gemendo e chorando nesses vales de lágrimas, e a pálida advogada nossa, esses vossos olhos misericordiosos a nós volvei. E depois desse desterro, mostrai Jesus. Bendito é o fruto do vosso ventre, ó clemente e ó piedoso, ó doce sempre Virgem Maria. Rogai por nós, Santa Mãe de Deus, para que sejamos dignos de alcançar as promessas de Cristo. Amém. Meus irmãos e minhas irmãs, chegamos até no nosso texto, né? Agora vamos escutar a palavra de Deus com o nosso pároco Claudeci.
9: Louvado seja nosso Senhor Jesus Cristo, para sempre seja louvado. Meus estimados radio-ouvintes deste programa Momento de Oração, Vamos partilhar com você agora a palavra de Deus. Você que está me ouvindo em diversas localidades, Rádio 20, agora o Evangelho de Mateus, no capítulo 6, nos versículos de 19 a 23. O Senhor esteja convosco, Ele está no meio de nós. Proclamação do Evangelho de Jesus Cristo segundo Mateus. Glória a vós, Senhor. Naquele tempo, disse Jesus aos seus discípulos: não junteis tesouros aqui na terra, onde a traça e a ferrugem destrói e os ladrões assaltam e roubam. Ao contrário, juntai para vós tesouros no céu, onde nem a traça e a ferrugem destrói, nem os ladrões assaltam e roubam. Porque onde está o teu tesouro, aí estará também o teu coração. O olho é a lâmpada do corpo. Se o teu olho é sadio, todo o teu corpo ficará iluminado. Se o teu olho está doente, todo o teu corpo ficará na escuridão. Ora, se a luz que existe em ti é escuridão, como será grande a escuridão? Palavra da salvação. Glória a vós, Senhor. Meus amados radiovintes, queridos paroquianos que acompanham conosco esta santa partilha da palavra de Deus, vamos lá. Onde está o teu tesouro, aí estará também o teu coração. Amados irmãos e irmãs em Cristo, hoje o Senhor nos convida a refletir sobre o que realmente tem valor em nossa vida. No Evangelho de Mateus de hoje, que nós acabamos de ouvir, é uma fonte chamada a conversão. Esse Evangelho é um grande e forte chamado à conversão do coração e à purificação de nossas intenções mais profundas. Jesus nos diz com clareza: não ajunteis para vós tesouros na terra, mas ajuntai para vós tesouros no céu. Quantas vezes gastamos nossa energia, buscamos coisas passageiras, por exemplo, como dinheiro, reconhecimento, sucesso, bens materiais, poder. No entanto, tudo isso é frágil e pode desaparecer de um momento para outro. O verdadeiro tesouro é aquilo que não se corrompe, que permanece para a vida eterna: o amor, a misericórdia, a fidelidade a Deus, a caridade para com o próximo, o bem que nós devemos fazer. Jesus vai direto ao ponto: onde está o teu tesouro, aí estará também o teu coração. Essas palavras, meus irmãos, de Jesus, espelho para a nossa alma. O que ocupa realmente o centro do nosso coração? O que está ocupando realmente a nossa vida? É o Senhor ou são as vaidades do mundo? Né? As vaidades do mundo. Nossa vida cristã deve ser coerente com os valores do reino. O nosso coração deve estar voltado para Deus, iluminado pela sua palavra, guiado pela fé e pela caridade. Jesus continua dizendo: a lâmpada do corpo é o olho. Se o teu olho for realmente o são, todo o teu corpo ficará iluminado. Se o nosso corpo, se o nosso olho for iluminado, também nosso corpo será iluminado. O olho aqui representa o modo como olhamos o mundo. Se temos um olhar puro, simples, cheio de luz, enxergamos as coisas como Deus vê. Mas se nossos olhares estão obscurecidos com inveja, com ganância, com orgulho, nossa vida espiritual também vai se desaparecendo e obscurece, meus irmãos. Portanto, irmãos e irmãs, o Evangelho de hoje, Jesus nos ensina três lições muito importantes, fundamentais para a nossa vida. Primeiro, valorizar os bens eternos, viver para Deus, não para as riquezas terrenas, né? Porque é o contrário, às vezes a gente coloca toda a nossa riqueza naquilo que eu tenho e aí parece que como se fosse um Deus realmente. Viver para Deus, não para as riquezas terrenas. Examinar onde está o nosso coração. Se está preso às coisas do mundo ou livre para amar a Deus. Né? Isso não quer dizer que nós não podemos ter mais nada. Não, nada disso. Nós precisamos ter o nosso sustento, o nosso trabalho, o nosso dinheiro, tudo isso para manutenção, só que deve estar em favor da vida, né? Não ficarmos presos a essas coisas, né? Se está preso às coisas do mundo ou livre para amar, veja bem. E, por último, buscar um olhar puro e sincero, para que toda a nossa vida seja iluminada pela verdade e pelo amor de Cristo. Que possamos realmente a cada dia escolher ajuntar tesouros no céu com gestos de amor, de esperança e caridade. E que o nosso coração esteja unido ao coração de Cristo e que nossos olhos vejam o mundo com a luz do Evangelho. Por fim, meus irmãos, podemos concluir: o motivo da alegria de quem segue Jesus não está no sucesso e nos aplausos, mas nas fadigas e sofrimentos do dia a dia. Então, possamos nós hoje, com a graça de Deus, continuar a nossa missão, né? A nossa missão de servir, de buscar nosso tesouro, que estão nos bens, não materiais, mas os bens espirituais. Sejamos honestos, busquemos fazer o bem, porque o plano de Deus prevalece mesmo quando o mal parece triunfar. O Senhor será a palavra final. Tudo o que é mais valioso para nós, tudo aquilo a que dedicamos o nosso tempo, energia, os recursos, é isso que realmente captará nossa afeição e moldará nossas prioridades, né? Então, que Deus nos abençoe, que tenhamos um final de semana iluminado por Deus. Rezamos também hoje pelo nosso irmão, o diácono Alain, que será ordenado logo mais em Areal. Que Deus possa derramar muitas bênçãos sobre todos nós, sobre nossa família, sobre você que está me escutando agora. E convido todos vocês para rezar amanhã a novena de São Sebastião, às 10 horas da manhã, e à tarde a primeira Eucaristia aqui em nossa paróquia. Seguimos com a nossa programação como de costume. Que o Senhor nosso Deus nos conceda um final de semana iluminado, cheios da graça e dos bens de Deus. Louvado seja nosso Senhor Jesus Cristo, para sempre seja louvado.
1: Bem, minhas irmãs e minhas irmãs, chegamos ao término do nosso texto, né? Vamos à oração pelas vocações sacerdotais. Divino Salvador Jesus Cristo, concedei-nos sacerdotes santos, inflamado no fogo do vosso amor, totalmente doado à edificação da vossa Igreja. E vós, Maria, Mãe dos sacerdotes, vós que sois onipotência suplicante, socorrei-nos a todos nos trabalhos e dificuldades que se encontrarem. Virgem Mãe, Rainha dos Apóstolos de Jesus, aumentai nas famílias o respeito e o amor ao sacerdócio. Sustentai novas vocações sacerdotais e religiosas. Guiai segundo o amor do vosso coração os nossos seminaristas, para que sejam mais tarde dignos ministros do altar, santos dedicados pastores do povo cristão. Assim seja. Amém. A oração do texto dos homens. Mãe do Salvador e nossa mãe, com o texto na mão, peregrinamos com alegria ao teu santuário. Tudo que somos e temos, te oferecemos com dom para capital de graça. Inspira nossos gestos, atitudes e palavras, o jeito certo de servir e amar. Mãe do Rosário, cuida de todas as nossas necessidades. A nós, homens do texto, ajudai-nos a conduzir nossas famílias no amor a Cristo e à Igreja. Acolhe, nos transforma, nos envia, nos com teu missionário. Amém. E meus irmãos e minhas irmãs, ficamos por aqui hoje, né? Deus nos homem. Na sexta-feira estamos de volta, se Deus quiser. Ficamos com o hino do Terço dos Homens.

Obrigado por ter estado conosco nesta noite. Que Deus lhe favoreça com uma noite tranquila e um sono restabelecedor de paz para um novo dia. Abençoe-vos o Deus Todo-Poderoso, Pai, Filho e Espírito Santo. Uma boa noite.

0: explosão do analfabetismo.
1: Pela primeira vez na história, a população com mais de 15 anos que não sabe ler e escrever é menor que 5%.
0: Metade do total de analfabetos é idosa, sendo que também pela primeira vez há menos mulheres que homens nessa condição. Gabriela Noronha.
2: Para fortalecer a educação de jovens e adultos e combater o analfabetismo no Brasil, em 2024 o MEC lançou um pacto nacional que aumenta as vagas nessa modalidade de ensino nos sistemas públicos.
1: E ainda, em Minas Gerais, presidente Lula anuncia investimentos em hospital de referência para o tratamento de câncer em Belo Horizonte.
0: E em novo hospital universitário de São João del Rei, para atendimento de média e alta complexidade, que vai beneficiar 54 municípios.
1: Você vai ouvir também combate às apostas ilegais.
0: Decreto assinado pelo presidente Lula vai permitir bloqueio de bens das bets irregulares e destinação do dinheiro para o Fundo de Segurança Pública. Graziele Bezerra.
3: Segundo o Ministério da Justiça e Segurança Pública, ao todo, 25 milhões de brasileiros apostam nessas plataformas, sendo que um a cada quatro deles aposta todos os dias.
1: Hoje, na apresentação da Voz do Brasil, eu, Mariana Jungmann e Luciano Seixas.
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1: A taxa de analfabetismo no Brasil caiu para menos de 5%, a menor da série histórica.
0: O índice de pessoas que não sabem ler e escrever é maior entre os idosos com mais de 60 anos.
1: Políticas como o Pacto Nacional para a Educação de Jovens e Adultos vem ajudando a reduzir ainda mais essa taxa no Brasil.
2: Na mesa, cadernos e lápis. No coração, sonhos que resolveram sair da gaveta. Aos 61 anos, a cearense Maria do Socorro não perde uma aula no Centro de Educação de Jovens e Adultos no Distrito Federal. Ela teve que trabalhar desde muito cedo e não aprendeu a ler e a escrever, mas decidiu voltar à sala de aula por meio do EJA. E hoje divide o tempo entre as lições e as faxinas que faz para ganhar a vida. A cada nova palavra que ela aprende, é um mundo novo que se abre.
4: Toda pra que eu vejo, eu tô lendo. Vou no mercado e eu vejo o preço das coisas, aí eu fico lendo.
2: Assim como Maria do Socorro, milhares de brasileiros têm vencido a luta contra o analfabetismo. Segundo novos dados do IBGE, em 2025 o Brasil tinha 8 milhões e 400 mil analfabetos com 15 anos ou mais, o que representa uma taxa de analfabetismo de 4,9%. O ministro da Educação, Leonardo Barchini, destacou que é o melhor resultado da série histórica.
5: Pela primeira vez na história, nós atingimos na população de mais de 15 anos menos de 5% de analfabetos no Brasil. E sabe que a Unesco fala disso? Sabe que os organismos internacionais falam disso? Falam que um país, quando atinge menos de 5% de adultos analfabetos, ele está encaminhado para a erradicação do analfabetismo.
2: Segundo o IBGE, a população com 60 anos ou mais representava mais da metade do total de analfabetos em 2025. E entre os idosos, pela primeira vez, a taxa de analfabetismo entre as mulheres foi menor que a dos homens. De acordo com William Kratochiwil, analista do IBGE, sem considerar o grupo dos idosos, a taxa cai para menos de 3%.
6: Se tirarmos as pessoas de 60 anos ou mais do grupo de análise, essa taxa ela cai para 2,6%. Isso é reflexo de uma quase universalização da taxa de escolarização, da frequência à escola contínua de crianças de 6 a 14 anos, que em 2025 alcançou aí os 99,5%.
2: Para fortalecer a educação de jovens e adultos e combater o analfabetismo no Brasil, em 2024 o MEC lançou um pacto nacional que aumenta as vagas nessa modalidade de ensino nos sistemas públicos. A professora do EJA, Ana Isabel Lopes, ressalta que apesar das limitações, os alunos buscam a superação e o aprendizado.
7: A sede maior é essa: eu quero aprender a ler, escrever e eu quero fazer contas. E aí a gente, dentro desse universo, a gente vai apresentando um outro mundo, né? Outras discussões.
2: O Pacto Nacional pela Superação do Analfabetismo prevê mais de 3 milhões de novas matrículas no EJA e o investimento total deve ser de 4 bilhões de reais até 2028. Reportagem Gabriela Noronha.
0: E o novo piso salarial dos professores da educação básica já está definido. Será de R$ 5.130,63.
1: Um reajuste de 5,4%

0: relação ao valor que estava em vigor, garantindo ganho real acima da inflação.
1: O decreto foi assinado pelo presidente Lula e publicado hoje no Diário Oficial.
0: Segundo a legislação vigente, a atualização anual do piso não pode ficar abaixo da inflação acumulada.
1: E os profissionais contratados por tempo determinado também estão entre os beneficiários do piso salarial nacional.
0: As inscrições para o Sisu Mais acabam hoje, mas os estudantes ainda têm algumas horas para aproveitar essa oportunidade.
1: O sistema aproveita notas de quem fez o último Enem, mas não foi selecionado no primeiro semestre para uma nova seleção de vagas remanescentes em universidades de todo o país.
0: E as notas de corte já foram divulgadas, o que ajuda a escolher cursos com mais chance de passar.
2: O Ministério da Educação divulgou as primeiras notas de corte parcial do Sisu Mais, uma etapa complementar do Sistema de Seleção Unificada, Sisu, que vai ofertar eventuais vagas disponíveis em instituições públicas de educação superior. A nota de corte pode ser consultada diretamente nas páginas do Sisu Aluno e do Sisu Vagas ou por meio da Central de Atendimento do MEC pelo telefone 0800-61-61-61. Ao todo, 34 instituições públicas de educação superior decidiram destinar vagas para o Sisu Mais. Estão sendo ofertadas 9.436 vagas em 532 cursos. A nota de corte deve ser utilizada pelo candidato apenas como uma referência da situação em que se encontra para concorrer à vaga selecionada, não sendo uma garantia de seleção. E atenção, o estudante que obtiver no mínimo 650 pontos na média das 5 provas do Enem está apto a participar do PEDME Licenciaturas, caso se inscreva para um curso presencial de licenciatura e seja selecionado. Quem entrar no programa vai ganhar bolsa mensal de R$ 1.050 desde o ingresso até a conclusão do curso. Para mais informações, acesse as redes sociais do Ministério da Educação ou portalgov.br/MEC. Reportagem Júlio César de Oliveira.
1: Melhorar a qualidade do atendimento dos futuros médicos e garantir a regulação dos cursos de medicina.
0: Esses são os objetivos de uma medida provisória assinada hoje pelo presidente Lula, que torna obrigatória a aprovação no ENAMED, o Exame Nacional de Avaliação da Formação Médica, para obter o diploma e o registro profissional.
1: A medida vale apenas para novos alunos que ingressarem nos cursos de medicina.
3: Estudantes de medicina deverão obrigatoriamente ser aprovados no ENAMED, o Exame Nacional de Avaliação da Formação Médica, para obter o diploma e exercer a profissão. O ENAMED também vai substituir a prova teórica do Revalida, exame aplicado a médicos formados no exterior que querem validar o diploma no Brasil. As mudanças estão previstas em uma medida provisória assinada pelo presidente Lula durante a inauguração do Hospital Universitário da Universidade Federal de São João del Rei, em Divinópolis, Minas Gerais. Em entrevista coletiva nesta sexta-feira, a secretária de Regulação e Supervisão da Educação Superior do MEC, Marta Abramo, afirmou que a nova política tem como objetivo melhorar a qualidade da formação médica e fortalecer a supervisão dos cursos.
4: Isso agora vem reforçado na própria medida provisória no texto e vai ter um reforço legal, né, de que um dos objetivos do ENAMED é exatamente auxiliar na avaliação, regulação e supervisão dos cursos de graduação de medicina. Isso está em perfeita consonância com o nosso Sistema Nacional de Avaliação. O resultado dos desempenhos podem constituir o referencial básico dos processos de regulação e supervisão da educação superior.
3: Com a medida, cada estudante deverá participar do ENAMED duas vezes, a primeira ao final do quarto ano do curso, para ajudar a identificar dificuldades e permitir que as instituições façam os ajustes necessários. E a segunda prova será no último ano da graduação. Nesta última etapa, a aprovação no exame será obrigatória para que o formado possa se inscrever no Conselho Regional de Medicina, o CRM, e exercer legalmente a profissão. A exigência não vale para quem já está cursando medicina, apenas para quem entrar após a publicação da medida provisória. Para o secretário de Gestão do Trabalho e da Educação na Saúde do Ministério da Saúde, Felipe Proenço, a mudança é uma reivindicação das entidades médicas e responde a uma preocupação da população.
5: Traz essa grande preocupação com a qualidade da formação médica, com quem está atendendo a pessoa, de como que a pessoa que está sendo atendida vai poder saber sobre a qualidade da formação desse profissional. Para isso, foi fundamental estar ouvindo a população, estar ouvindo um clamor da sociedade que acha importante que tenha uma prova que avalie a qualidade da formação médica, e é exatamente isso que a medida provisória está apresentando, ouvindo essa preocupação, esse clamor.
3: O Enamed foi criado em 2025. Na primeira edição, 32% das escolas médicas do país tiveram a avaliação considerada insatisfatória. 33% dos estudantes concluintes não atingiram o nível mínimo de proficiência esperado. O exame será realizado duas vezes por ano pelo INEP, o Instituto Nacional de Estudos e Pesquisas Educacionais Anísio Teixeira, nos municípios que têm cursos de medicina. A edição de 2026 está com inscrições abertas até 29 de junho. As provas serão aplicadas no dia 13 de setembro. Reportagem Jéssica Gonçalves.
0: E o presidente Lula também anunciou hoje em Minas Gerais um pacote de investimentos em saúde com foco na ampliação do atendimento pelo SUS.
1: Foi inaugurado um novo hospital da Universidade Federal de São João del Rei, que vai beneficiar 1 milhão de pessoas em 54 cidades.
6: O Hospital da Universidade Federal de São João del Rei será referência em assistência à saúde, ensino e pesquisa. É o primeiro da região oeste de Minas Gerais, totalmente destinado ao SUS. O hospital terá capacidade de atendimento de média e alta complexidade e vai beneficiar mais de 1 milhão de pessoas de 54 municípios. O presidente da Rede HU Brasil, que administra hospitais universitários federais, Arthur Chioro, detalhou como será a estrutura da nova unidade de saúde.
7: Esse hospital, que já está atuando, já tem paciente internado, vai ter 198 leitos. Desses 198 leitos, 55 serão de terapia intensiva. Nós teremos todas as principais especialidades clínicas, cirúrgicas, pediátricas.
6: O governo do Brasil vai investir 341 milhões de reais por ano no hospital universitário, além de 85 milhões de reais para a compra de equipamentos e mobiliários médico-hospitalares. Durante a inauguração, o presidente Lula falou sobre a importância de investimentos para a saúde e educação.
8: Nós estamos criando 40 e poucos hospitais universitários, e nós estamos fazendo mais investimento do que já foi feito em qualquer momento da história desse país na da saúde, por uma simples razão. A Constituição brasileira diz que todos nós somos iguais perante a lei. Então o povo pobre tem que ter direito à mesma médica que o presidente da República tem.
6: Pela manhã, em Minas Gerais, Lula também anunciou investimentos para o Hospital Luxemburgo, em Belo Horizonte, referência no tratamento contra o câncer. A unidade, que pertence ao Instituto Mário Pena, passou a atender 100% pelo SUS e recebeu investimentos de 89 milhões e 300 mil reais, além de um acelerador linear para a radioterapia e um equipamento de cirurgia robótica pelo Agora Tem Especialistas. O programa, que tem como principal objetivo reduzir fila de espera na saúde a partir de consultas, cirurgias e equipamentos, como ressaltou o ministro da Saúde, Alexandre Padilha.
9: E eu, para resumir o que é o Agora Tem Especialistas, ele é exatamente o que nós estamos vendo aqui. É a maior mobilização da história do SUS, tanto da rede pública quanto da rede privada do nosso país, para que a gente reduza o tempo que as pessoas esperam nas filas do SUS para fazer uma cirurgia, um exame, para começar o tratamento do câncer.
6: Em Divinópolis também foram entregues veículos para transporte de pacientes pelo novo PAC Saúde e pelo programa Caminhos da Saúde. Em Minas Gerais, já foram selecionados 314 veículos entre minivans, micro-ônibus e ambulâncias com investimentos superiores a 127 milhões de reais. De Divinópolis, em Minas Gerais, Luciana Colares de Holanda.
0: E o governo do Brasil também está investindo para promover o cuidado, fortalecer a assistência e reduzir riscos no Sistema Único de Saúde.
1: Para isso foi criada a Política Nacional de Qualidade e Segurança do Paciente, com o objetivo de dar mais qualidade no atendimento aos pacientes.
10: Segurança, qualidade e acolhimento no atendimento à saúde. Para reforçar esse cuidado no SUS, o governo do Brasil instituiu a Política Nacional de Qualidade e Segurança do Paciente. A medida busca prevenir falhas, aprimorar a comunicação entre as equipes e oferecer uma assistência cada vez mais segura e humanizada, explica Luísa Bezerra Frazão, coordenadora-geral de atenção hospitalar do Ministério da Saúde.
11: A gente traz o paciente como centro do cuidado, esse é o maior ganho que a política ela faz menção, né, que o paciente, além dos direitos, ele tem deveres e ele deve ser olhado nas suas peculiaridades, na sua individualidade.
10: Entre as ações prioritárias estão a identificação correta do paciente, a prevenção de infecções, o uso seguro de medicamentos e a melhoria da comunicação entre as equipes de saúde. A política também incentiva o monitoramento de falhas para que os erros sejam compreendidos e não voltem a acontecer. A médica Cláudia Mello, do Núcleo Estadual de Gestão Estratégica de Segurança do Paciente do Rio de Janeiro, destaca a tecnologia no processo de cuidados.
12: Com a vinda da tecnologia, do avanço da melhoria dos cuidados, essa reorganização teve que ser feita. É ampliar o engajamento do paciente no seu cuidado. Esse é o principal modelo que a gente quer desde sempre. O paciente entender que ele é o dono do seu cuidado, que ele tem que participar, se envolver na sua rotina de atendimento.
10: A implementação dessa política vai atender ações estratégicas a diferentes contextos de atenção à saúde, incluindo a atenção primária, a atenção hospitalar, os serviços de urgência e emergência e a atenção domiciliar. Reportagem Pablo Mundim.
0: Uma medida provisória assinada hoje pelo presidente Lula e será um passo a mais para a redução das filas por liberação de benefícios do INSS.
1: Ela reduz de 45 para 30 dias o prazo para a inclusão de processos administrativos e serviços no programa de gerenciamento de benefícios.
13: O governo federal reduziu de 45 para 30 dias o prazo para acelerar a análise de processos acumulados no INSS. Agora, os pedidos parados há pelo menos um mês entram direto no Programa de Gerenciamento de Benefícios. O PGB prevê o pagamento de bônus para os servidores do INSS por análises extras que eles realizarem além da sua capacidade ordinária. A medida não gera custos adicionais para os cofres públicos. A presidente do INSS, Ana Cristina Silveira, explica as vantagens da nova regra.
14: Com a norma publicada pelo governo do Brasil, os processos que estiverem há mais de 30 dias aguardando análise poderão ser incluídos no PGB, programa que reforça nossa capacidade de atendimento. Estamos utilizando os recursos já previstos para tornar o atendimento mais ágil, reduzir o tempo de espera e garantir que os direitos da população sejam reconhecidos com mais eficiência.
13: Com a mudança, a expectativa do governo é beneficiar de imediato mais de 100 mil cidadãos que aguardam uma resposta da Previdência Social. A nova regra já está em vigor em todo o país. Reportagem Pedro Sardinha.
0: 25 milhões de brasileiros têm usado plataformas ilegais de apostas online, as chamadas bets, e um quarto deles jogam nelas todos os dias.
1: Para conter o avanço desse mercado irregular, foi assinado hoje pelo presidente Lula um decreto que garante o bloqueio de recursos financeiros dessas empresas.
0: E destina recursos a ações de prevenção e combate à criminalidade.
15: Um decreto assinado nesta sexta-feira pelo presidente Lula aumenta a rigidez contra o mercado de apostas ilegais, garantindo mais efetividade no bloqueio de bens e recursos de agentes que operam fora da lei. De acordo com o ministro da Fazenda, Dario Durigan, ao identificar apostas ilegais, a Secretaria de Prêmios e Apostas vai notificar as instituições financeiras para que bloqueiem em até 24 horas os valores existentes e interrompam novas transações.
16: A partir de agora, com o decreto do presidente regulamentando a lei antifacção, uma notificação, um auto, um novo documento que vai ser apurado pela SPA, vai ser enviado diretamente aos bancos e às instituições financeiras, com ciência do Banco Central. a obrigação legal passa a valer e a instituição financeira tem que bloquear todas as contas que ela tiver identificado por onde passou recurso dessas bets ilegais.
15: Cumprido o devido processo, os recursos bloqueados serão destinados ao Fundo Nacional de Segurança Pública, contribuindo para o financiamento de ações de prevenção e combate à criminalidade. Segundo o Ministério da Justiça e Segurança Pública, as bets ilegais representam entre 41% e 51% das plataformas que operam na legalidade. Ao todo, 25 milhões de brasileiros apostam nessas plataformas, sendo que um a cada quatro deles aposta todos os dias. Por isso, o ministro da pasta, Wellington César Lima e Silva, considera importante a iniciativa de conter as ações criminosas em sites ilegais.
17: Não é trivial esse esforço que o governo federal faz, antes pelo contrário, ele é muito robusto e complementar de tantas outras iniciativas que estão sendo adotadas. Esse é um largo passo nesse combate às bets ilegais.
15: Desde outubro de 2024, o governo do Brasil vem desenvolvendo medidas para combater o jogo ilegal e o endividamento das famílias. Uma delas foi a exclusão dos beneficiários de programas sociais dessas plataformas. Além disso, o Ministério da Fazenda criou o botão de autoexclusão, em que o próprio cidadão pede voluntariamente para ser excluído de qualquer cadastro de casas de apostas. Quase 700 mil pessoas já utilizaram a ferramenta. Em outra frente, cerca de 50 mil sites ilegais já foram bloqueados pela Anatel, 780 perfis e 306 publicações que promoviam apostas irregulares, além de 190 aplicativos não autorizados foram retirados do ar. Reportagem Graziele Bezerra.
1: Pequenos negócios já renegociaram mais de 15 bilhões de reais por meio do novo Desenrola Brasil, programa de renegociação de dívidas do governo federal.
0: Além das empresas, o programa também tem modalidades voltadas para pessoas físicas e produtores rurais.
1: Considerando todas elas, o novo Desenrola Brasil já contabiliza mais de 1 milhão de operações contratadas.
0: As renegociações de dívidas envolvem descontos de até 90%, juros reduzidos e a possibilidade de uso do FGTS para quitação de débitos de pessoas físicas.
1: O ministro do Empreendedorismo, da Microempresa e da Empresa de Pequeno Porte, Paulo Pereira, destaca os principais resultados alcançados em menos de 2 meses.
18: São mais de 1 milhão de dívidas que foram negociadas, mais de 18 bilhões de reais emprestados, o que fez com que 912 mil operações de pessoas físicas fossem resolvidas pelo Desenrola. Quando a gente olha para as pessoas jurídicas, os números também são incríveis, são mais de 120 mil operações. 15 bilhões de reais emprestados para que as empresas saiam da dívida cara, dos juros altos, da negativação e possam limpar os seus nomes, investir e contratar mais.

0: Após 15 anos da primeira Conferência Nacional de Arquivos, o Brasil volta a discutir o papel estratégico da preservação documental.
1: A conferência já realizou encontros em quase todos os estados e discute as propostas para uma nova política para o setor.
2: Os debates envolvem temas como preservação digital, acesso à informação, proteção de dados e os desafios das novas tecnologias para a memória pública. Os debates também abordam capítulos importantes da história brasileira, como acesso a documentos sobre a escravização da população negra, a preservação dos arquivos da ditadura militar e ações voltadas à memória e à reparação histórica. Temas que reforçam o papel dos arquivos na garantia do direito à verdade e à construção da cidadania, disse a ministra da Gestão e da Inovação em Serviços Públicos, Esther Dweck.
3: Arquivos são estruturas fundamentais para garantir direitos no presente e construir perspectivas de futuro. São infraestruturas estratégicas de informação, indispensáveis ao funcionamento do Estado, voltado para a sua sociedade e especialmente ao fortalecimento da democracia.
2: O debate percorreu 24 estados e mobilizou mais de 2.500 participantes de todo o país. Agora, 500 delegados e convidados vão construir propostas para orientar as políticas públicas do setor. Reportagem Pablo Mundinho.
0: Essas foram as notícias do Governo do Brasil.
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0: Com produção da empresa Brasil de Comunicação.
1: Fique agora com as notícias do Poder Judiciário e do Congresso Nacional. Boa noite, bom fim de semana.
0: A gente volta na segunda. Boa noite.
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6: STF vai julgar a validade do sistema de cotas em processo seletivo interno da universidade.
7: STJ decide que pagamento de dívida que motivou a ação de despejo não impede rescisão de contrato de aluguel por atrasos durante o processo.
6: Eleições 2026. 7 estados já solicitaram apoio das Forças Armadas para a atuação no primeiro turno.
7: Boa noite, eu sou Marcela Luiza.
6: Eu sou Walter Lima.
7: O Supremo Tribunal Federal vai decidir se é constitucional a aplicação do sistema de cotas em processo seletivo interno de universidade quando os candidatos já se submeteram à ação afirmativa para ingressar na instituição.
6: A tese a ser definida pelo STF deverá ser aplicada aos casos semelhantes em todo o país. Marcelo Della Libera.
8: Ao se manifestar pela repercussão geral do tema, o presidente do Supremo Tribunal Federal, ministro Edson Fachin, ressaltou que em diversos precedentes, a Corte decidiu que a política de cotas é um instrumento legítimo de concretização da igualdade material. O caso em exame, contudo, apresenta contornos ampliados sobre o tema, pois consiste em definir se a extensão da ação afirmativa aos processos seletivos internos destinados à progressão acadêmica é indispensável à preservação do princípio da igualdade material.
7: Diante de ação de despejo por falta de pagamento, inquilino pode quitar dívida e assim manter o contrato.
6: Mas para o STJ, se houver atrasos reiterados ao longo do processo, pode haver a rescisão. A ministra Nancy Andrighi foi a relatora. Fátima Uchoa.
9: Uma ação de despejo foi julgada improcedente pelo fato de os débitos terem sido quitados antes da citação. Já o Tribunal de Justiça do Distrito Federal reconheceu que o inquilino manteve inadimplência reiterada, pagando com atraso os aluguéis vencidos ao longo do processo. No STJ, a terceira turma manteve esse acórdão, considerando que a possibilidade de quitar a dívida e impedir o despejo é uma chance que a lei dá ao inquilino de boa fé e não deve servir como meio para proteger a inadimplência contínua.
7: 7 estados já solicitaram apoio das Forças Armadas para atuação no primeiro turno das eleições.
6: O anúncio foi feito por Murilo Salmito, secretário-geral da presidência do TSE. Fábio Ruas.
10: Os pedidos ainda precisam ser aprovados pelo plenário do TSE para então serem encaminhados à presidência da República. Desde 1994, as Forças Armadas transportam urnas e equipamentos para as eleições, além de ajudar no deslocamento de servidores da Justiça Eleitoral. O objetivo é garantir o voto de quem mora em locais de difícil acesso.
7: A segunda etapa da itinerância Cidadania Aqui com Você começa amanhã na comunidade indígena Espírito Santo, em Oiapoque, no Amapá.
6: A iniciativa é do Conselho Superior da Justiça do Trabalho, Rafael Silva.
11: Depois de passar 2 dias na aldeia Manga, a itinerância Cidadania Aqui com Você foi para a aldeia Espírito Santo para oferecer os serviços ao longo do fim de semana. As equipes que ficarão no local esses dias montaram hoje mesmo a estrutura, porque amanhã, logo cedo, o mutirão começa o atendimento aos indígenas. Eles vão ter acesso de graça desde a emissão de documentos, concessão de benefícios sociais, soluções de questões trabalhistas, até capacitações e atendimento de saúde. Os atendimentos vão das 8 da manhã às 6 da tarde.
7: 6 pessoas são condenadas por desvio de mais de R$ 800 mil de verbas do SUS.
6: A ação foi movida pelo MPF, Vanessa Pereira.
12: Segundo a sentença, os réus faziam parte de um esquema criminoso de desvio de recursos públicos do SUS no município de Barra do Piraí, no Rio de Janeiro. Investigações mostraram que o grupo realizava transferências irregulares de verba do Fundo Municipal de Saúde para contas bancárias de terceiros e empresas, sem a realização de um processo formal de ordenação de despesas ou justificativa administrativa. Os 6 envolvidos foram condenados por peculato e crimes de responsabilidade, com penas que variam entre 6 e 19 anos de prisão, além de multas individuais, ressarcimento dos valores desviados e perda do cargo público. Ainda cabe recurso da decisão.
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7: Uma boa noite.
6: Bom fim de semana e até segunda-feira.

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1: Eu sou Ricardo Nakaoka e estes são os destaques de hoje do Jornal do Senado, que começa agora. Sancionado o piso salarial de R$ 5.130 para professores da educação básica. Proposta garante exame para diagnóstico do autismo no SUS. Regulamentação da profissão de cuidador de pessoa com deficiência vai a plenário. Boa noite. Mais de 2 milhões de professores da educação básica terão um novo piso salarial a partir desse ano. O governo sancionou o reajuste para R$ 5.130, um aumento de 5,4%. A nova lei também cria uma regra permanente para a correção anual dos valores, com base na inflação e no crescimento das receitas do Fundeb. Relatora da proposta, a senadora professora Dorinha Seabra, afirma que a medida traz mais previsibilidade para gestores e professores e reforça a valorização de uma carreira essencial para a qualidade da educação no país.
2: O piso do professor, ele é a primeira estrutura de valorização e de organização da carreira. A partir do piso que as carreiras podem e devem se organizar. Não tem educação pública de qualidade se nós não tivermos professores e professores bem valorizados e respeitados.
1: E muitas vezes, estudantes com altas habilidades ou superdotação enfrentam dificuldades para ter suas necessidades educacionais reconhecidas e atendidas. Para garantir mais inclusão e desenvolvimento desses talentos, foi sancionada a Política Nacional voltada a esse público. Os detalhes com a repórter Patrícia Oliveira.
3: A Política Nacional para Estudantes com Altas Habilidades ou Superdotação apoia a identificação precoce e o desenvolvimento dos alunos no sistema educacional brasileiro. A lei cria também um cadastro nacional desses estudantes e prevê estratégias como o enriquecimento curricular, aceleração parcial em áreas específicas do conhecimento e aceleração integral da trajetória escolar, de acordo com as necessidades de cada aluno. O texto relatado pela senadora professora Dorinha Seabra, do União do Tocantins, também prevê a formação especializada de profissionais da educação para receber esses estudantes.
4: Essa é uma forma de garantir e respeitar as diferenças para que elas não se tornem barreiras para que essas crianças e jovens permaneçam nas nossas escolas.
3: A nova lei autoriza ainda a criação de centros de referência especializados para apoiar estudantes, famílias e professores.
1: Identificar o transtorno do espectro autista nos primeiros anos de vida pode fazer diferença no desenvolvimento e na qualidade de vida das crianças. Para ampliar o acesso ao diagnóstico precoce, avançou no Senado um projeto que obriga o SUS a oferecer exames específicos. A proposta obriga o SUS a oferecer, de forma integral e prioritária, exames especializados para identificar o transtorno do espectro autista. Entre eles estão BERA, exame que avalia como os estímulos sonoros são transmitidos pelo nervo auditivo até o tronco cerebral, a ressonância magnética e o eletroencefalograma, além de avaliações clínicas multiprofissionais. A proposta busca reduzir as barreiras de acesso ao diagnóstico, garantir intervenções mais cedo e fortalecer a inclusão e o desenvolvimento de crianças, adolescentes e demais pessoas com TEA. A senadora Damaris Alves, do Republicanos do Distrito Federal, leu o relatório favorável do senador Flávio Arnes, do PSB do Paraná, destacando as vantagens para a população. O projeto foi apresentado por Flávio Bolsonaro, do PL do Rio de Janeiro, e agora segue para a votação final na Comissão de Assuntos Sociais.
5: A relação entre diagnóstico precoce e proteção do paciente é evidente, pois a identificação rápida funciona como defesa contra negligências e formas de violência institucional.
1: E seguiu para o plenário do Senado, com pedido de urgência para a votação, o projeto que regulamenta a profissão de cuidador de pessoa com deficiência. A proposta recebeu o aval da Comissão de Assuntos Sociais. Repórter Marcela Diniz.
6: De acordo com o projeto aprovado na Comissão de Assuntos Sociais, o cuidado profissional de pessoa com deficiência deve ser feito por maior de 18 anos, sem antecedentes criminais e com assistência integral, o que inclui atenção à saúde, alimentação, higiene pessoal, recreação, ao lazer e à cultura. A violação de direito ou garantia configura hipótese de demissão por justa causa. Para a relatora da proposta, a senadora Damaris Alves, do Republicano, Republicanos do Distrito Federal, a atual falta de regras mínimas para o desenvolvimento da atividade, além de expor as pessoas com deficiência a riscos concretos de negligência, abuso ou violação de direitos, contribui para a invisibilidade e consequente desvalorização dos cuidadores.
7: É fundamental para a inclusão desses profissionais e dos serviços que eles prestam na estruturação dos serviços de saúde, cuja relevância se acha em evidente expansão e que deve absorver parcela cada vez mais expressiva da população economicamente ativa nos próximos anos.
6: O projeto que regulamenta a profissão de cuidador de pessoa com deficiência é de iniciativa da deputada Laura Carneiro, do PSD do Rio de Janeiro, e seguiu com pedido de urgência para votação no plenário.
1: O Senado deve iniciar a análise de um projeto que garante o pagamento de seguro-desemprego na entressafra do açaí para trabalhadores portuários avulsos que tenham como profissão principal a movimentação de cargas desse fruto em portos da Amazônia Legal. O benefício de um salário mínimo será devido por 3 meses no período entre o fim de uma colheita e o início da próxima. Os detalhes com o repórter Alexandre Campos.
8: Pelo projeto, o benefício será pago apenas para quem comprovar o exercício da atividade e for registrado no órgão gestor de mão de obra, uma espécie de associação dos portuários avulsos. Não terá direito quem já receber seguro-desemprego referente a outra atividade, pescador artesanal inclusive, ou benefício previdenciário ou de prestação continuada, exceto pensão por morte e auxílio acidente. Autor da proposta, o senador Randolph Rodrigues, do PT do Amapá, citou a importância da cadeia do açaí nos estados da Amazônia Legal, inclusive na geração de renda.
9: O açaí é um dos principais produtos da Amazônia, é um dos principais produtos do Amapá. O Amapá, em especial, é o principal exportador, um dos principais exportadores de açaí do país, e é onde tem, já por estudos da Embrapa, o açaí com melhor qualidade, maior diversidade de cultura. Como temos safras entre safras de açaí, é essa a necessidade desse projeto que apresentamos.
8: O projeto ainda prevê o cruzamento de informações de bancos de dados de órgãos públicos federais para verificação dos requisitos de concessão e manutenção do benefício. O pagamento será cancelado se identificada fraude ou recebimento de renda que impeça sua acumulação.
1: E com a alta do preço dos combustíveis, agravada pelos conflitos no Oriente Médio, o governo federal liberou uma nova ajuda ao setor aéreo. Uma medida provisória, que agora será analisada pelo Congresso Nacional, garante até R$ 8 bilhões em empréstimos para as companhias aéreas nacionais, com recursos do Fundo Nacional de Aviação Civil. A expectativa é reduzir o impacto dos custos operacionais e preservar a oferta de voos. O financiamento terá juros de 4% ao ano e prazo de pagamento de até 5 anos. A medida ainda precisa ser analisada pelo Congresso Nacional no prazo de 120 dias. Se for aprovada, o texto será convertido em lei.
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1: Com edição de Paula Groba e trabalhos técnicos de João Lira, o Jornal do Senado fica por aqui. Acompanhe agora as notícias do Tribunal de Contas da União e da Câmara dos Deputados. Boa noite e um bom fim de semana.
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12: O Tribunal de Contas da União avaliou as ações do governo para combater golpes digitais que utilizam a identidade de órgãos públicos. São fraudes em que criminosos se passam por instituições públicas para enganar cidadãos por e-mail, aplicativos de mensagens e outros canais digitais. A auditoria apontou falta de coordenação entre as organizações responsáveis pela prevenção e resposta aos crimes. Para o TCU, não existe uma estratégia integrada para enfrentar o problema e proteger a população. Isso dificulta a identificação de riscos e pode aumentar a exposição da população a golpes. O tribunal fez recomendações para melhorar a articulação e ampliar as ações de prevenção e conscientização. Saiba mais em tcu.gov.br.
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14: Câmara cria política para pessoas com transtorno do neurodesenvolvimento.
15: Plenário dispensa licitação para SUS comprar medicamentos da Hemograss.
14: Deputados aprovam a regulamentação da profissão do psicopedagogo.
16: Boa noite. Os deputados aprovaram um projeto de lei que regulamenta o exercício profissional da psicopedagogia. A repórter Luciana Vieira tem os detalhes da proposta.
17: Uma proposta aprovada pela Comissão de Constituição e Justiça da Câmara regulamenta o exercício profissional da atividade de psicopedagogia em todo o território nacional. De acordo com a proposta, poderão exercer a atividade os titulares de diploma de graduação em psicopedagogia ou aqueles formados em pedagogia, psicologia, fonoaudiologia e licenciaturas que concluírem especialização na área com carga mínima de 600 horas ou 80% da carga prevista no prazo de até 60 meses após a publicação da lei. Também ficam autorizados profissionais com qualquer graduação que tenham concluído especialização em psicopedagogia de no mínimo 360 horas antes da publicação da norma. Além de pessoas que comprovarem atuação na área por pelo menos um ano, desde que obtenham graduação ou especialização em até 5 anos. Diplomas estrangeiros revalidados também serão aceitos. O texto assegura ainda que profissionais que já ocupam cargos ou funções de psicopedagogo em instituições públicas ou privadas poderão continuar exercendo suas atividades. Tanto os cursos de graduação em psicopedagogia quanto às especializações com carga mínima de 600 horas, devem contar com estágio prático supervisionado como requisito para o exercício profissional. A regra, porém, não valerá para estudantes que já estiverem matriculados antes da entrada em vigor da lei. O texto aprovado detalha as funções do psicopedagogo em diferentes contextos. Em instituições educacionais, o profissional poderá atuar no enfrentamento de problemas de aprendizagem, colaborar com a formulação de políticas e orientações pedagógicas, apoiar processos de inclusão de estudantes com deficiência ou dificuldades de aprendizagem e desenvolver ações preventivas. Em ambientes clínicos, consultórios e hospitais, caberá ao psicopedagogo realizar diagnóstico de dificuldades de aprendizagem, intervir e acompanhar indivíduos com essas dificuldades, aplicar métodos e instrumentos específicos, prestar consultoria, elaborar relatórios e orientar cursos e serviços na área. O texto também prevê o encaminhamento a outros profissionais quando necessário. A proposta estabelece ainda que o psicopedagogo deve manter sigilo sobre informações obtidas no exercício da atividade. O compartilhamento de dados só poderá ocorrer com outros profissionais envolvidos no atendimento e igualmente submetidos ao sigilo. O descumprimento dessa regra poderá resultar em sanções civis e penais. Durante a votação, o deputado Patrus Ananias, do PT de Minas Gerais, disse que a psicopedagogia é o encontro da educação com a psicologia.
18: Então, de uma forma amorosa, de uma forma pedagógica, as nossas professoras, os nossos professores, devidamente capacitados na formação da psicopedagogia, podem trabalhar essas duas dimensões da educação, do aprendizado, da abertura do conhecimento para novos horizontes e novas possibilidades, mas também do autoconhecimento da criança, do jovem, voltando para si mesmo, para se melhor conhecer e assim melhor conhecendo, tenham mais consciência para alargar e aprofundar os seus conhecimentos.
17: O projeto que regulamenta o exercício profissional da atividade de psicopedagogia já pode seguir para a análise do Senado, a menos que haja recurso para a votação antes pelo plenário da Câmara. Da Rádio Câmara de Brasília, com informações de Paula Bittar, Luciana Vieira.
13: Agricultura.
19: Evair Vieira de Mello, do Republicanos do Espírito Santo, defende a renegociação das dívidas dos produtores rurais. Na avaliação do deputado, a proposta busca garantir condições para a continuidade da produção agropecuária e o abastecimento de alimentos no país.
16: Evair Vieira de Mello também questiona a política de gastos do governo e afirma que despesas com viagens e diárias impactam muito as contas públicas. Para ele, o executivo deveria priorizar o controle de gastos em vez de atribuir ao Congresso a responsabilidade pelos desafios fiscais.
20: Meio Ambiente.
19: Milton Tato, do PT de São Paulo, registra a campanha Junho Verde como um importante debate para a conscientização ambiental. Para ele, a redução do desmatamento e a transição para fontes de energia mais limpas são importantes para enfrentar os desafios ambientais da atualidade.
16: Milton Tato também ressalta o papel do Brasil nas discussões internacionais sobre desenvolvimento sustentável. De acordo com o parlamentar, o Congresso deve priorizar pautas que conciliem a redução do efeito estufa e a melhoria da qualidade de vida da população.
20: Desenvolvimento regional.
19: Hildo Rocha, do MDB do Maranhão, questiona a seleção de moradias financiadas pelo Fundo de Desenvolvimento Social e pelo Minha Casa Minha Vida Rural. Segundo o parlamentar, falta transparência na distribuição das unidades habitacionais.
16: Hildo Rocha pretende convocar o ministério responsável pelo PAC para prestar esclarecimentos na Câmara. Ele também levanta dúvidas sobre a distribuição dos recursos, os critérios adotados e a viabilidade financeira dos empreendimentos selecionados.
20: Homenagem.
19: Câmara aprovou o projeto que cria o título de Cidade Amiga do Idoso. O repórter Marcelo Lacher traz mais informações sobre a proposta.
21: O plenário da Câmara aprovou o projeto já analisado pelo Senado que cria o título de Cidade Amiga do Idoso para os municípios que adotarem iniciativas para garantir um tratamento digno às pessoas idosas. Para concorrer ao título, a cidade deverá demonstrar que tem programas ou políticas públicas que estimulem a inclusão social, cultural e política dessa população. Essas políticas deverão beneficiar idosos em áreas como transporte, moradia, participação social, emprego, comunicação e informação. O título Cidade Amiga do Idoso será conferido por um conselho composto por representantes dos governos federal, estaduais, distrital e municipais, bem como das entidades representativas da população idosa. O título terá validade de 3 anos. Depois disso, as políticas adotadas e os compromissos assumidos serão reavaliados. O autor da proposta, deputado Pompeu de Matos, do PDT do Rio Grande do Sul, diz que o título estimula os municípios a adotarem políticas para acolher e dar mais qualidade de vida a essa população.
22: Ele busca proteger, reconhecer, apoiar, acolher os nossos idosos, que são, na verdade, os trabalhadores de ontem, que carregaram cada cidade do meu Rio Grande nos braços, carregaram cada estado desse país e hoje são aposentados, mal remunerados, são idosos, desrespeitados, desvalorizados, mal acolhido.
21: O projeto que cria o título Cidade Amiga do Idoso para os municípios que adotarem políticas em favor da população idosa seguiu para a sanção presidencial e já pode virar lei. Da Rádio Câmara de Brasília, com informações de Antônio Vital, Marcelo Larcher.
20: Transportes.
16: Eduardo Bismarck, do PV, comemora a decisão da Agência Reguladora do Estado do Ceará de autorizar novas empresas a operar linhas de ônibus nas macro-regiões do Litoral Leste e do Vale do Jaguaribe. Ele avalia que a mudança deve melhorar a segurança e a regularidade das viagens.
19: Eduardo Bismarck relata que moradores das duas macro-regiões enfrentavam panes frequentes e longas esperas durante deslocamentos de ônibus. Ele cita Beberibe, Aracati, Limoeiro do Norte e Capuí, entre outros municípios atendidos pela nova etapa da operação.
16: Cobalcini, do MDB, cobra da NTT a revisão do projeto de concessão de rodovias federais em Santa Catarina. O deputado considera insuficiente a previsão de cerca de 80 quilômetros de duplicação nos 2 lotes previstos com contratos de 30 anos.
19: Cobalcini afirma que Santa Catarina depende dessas estradas para o escoamento de produtos da região oeste do estado até os portos. Ele defende a duplicação de trechos estratégicos das BRs 282 e 470, além de melhorias na BR-153 para atender a região do Alto Uruguai.
20: Saúde.
16: A Câmara aprovou proposta que permite que o SUS adquira sem licitação medicamentos feitos pela Hemobras. O repórter Antônio Vital acompanhou a votação.
0: A Câmara dos Deputados aprovou o projeto que permite a contratação direta, sem licitação, para compra de medicamentos hemoderivados ou produzidos por biotecnologia para pacientes do Sistema Único de Saúde. O projeto, apresentado pelo deputado Jorge Sola, do PT da Bahia, não exige licitação quando os medicamentos forem produzidos por instituição pública que seja o único fornecedor desse tipo de produto no país. No Brasil, a única empresa pública do setor é a Hemobras, como é conhecida a empresa brasileira de hemoderivados e biotecnologia, vinculada ao Ministério da Saúde. A empresa processa o plasma doado nos hemocentros para fabricar medicamentos para o Sistema Único de Saúde. Ela produz hemoderivados, que são medicamentos feitos a partir do plasma do sangue humano e usados no tratamento de doenças como a hemofilia. Produz ainda medicamentos biotecnológicos, obtidos por meio de engenharia genética, como o chamado fator 8, usado em pacientes com hemofilia A. Medicamentos produzidos por biotecnologia também são usados no tratamento de alguns tipos de câncer e doenças autoimunes. O projeto recebeu parecer favorável do relator, deputado Clodoaldo Magalhães, do PV de Pernambuco, mas foi criticado em plenário por deputados do Novo e do Missão. Para o deputado Gilson Marques, do Novo de Santa Catarina, dispensar licitação para produtos de biotecnologia feitos pela Hemobras prejudica a concorrência e pode encarecer os custos.
2: Com relação aos hemoderivados, de fato, a Hemobras já produz quase que 100% dos medicamentos desse estilo. No entanto, os produtos biotecnológicos é uma ampla gama que vai poder ter quase que um monopólio da Hemobras e, obviamente, isso é negativo. Não faz sentido ter esse monopólio forçado com dispensa de licitação de uma única empresa. Vai quebrar todo o mercado que trata e que produz esse tipo de serviço. É inacreditável.
0: O autor da proposta, Jorge Sola, defendeu a preferência para a Hemobras e a produção nacional de medicamentos usados no tratamento de diversas doenças.
4: Existem duas tecnologias que a Hemobras utiliza. Uma é o fracionamento do plasma. Para o fator 8, que é usado em pacientes hemofílicos, o fracionamento do plasma, presidente, não é suficiente. Por isso foi criada uma segunda planta de biotecnologia, de engenharia genética. O que não pode acontecer é obrigar um processo licitatório onde qualquer empresa de outro país pode querer concorrer quando nós investimos muito para ter capacidade de produção nacional.
0: O projeto que permite a contratação direta, sem licitação, para compra de medicamentos hemoderivados ou produzidos por biotecnologia por instituições públicas, agora será analisado no Senado. Da Rádio Câmara, de Brasília, com informações de Daniele Lessa, Antônio Vital.
20: Segurança Pública.
19: Dixon, do PL, critica a situação da segurança pública no Rio Grande do Norte e cobra ações do governo estadual. Ela ressalta que o aumento dos casos de violência e a atuação de facções criminosas tem gerado um clima permanente de medo e insegurança para a população.
16: Carla Dixon também registra o atentado contra o vereador Cabo Davidson, em Mossoró, durante uma transmissão ao vivo. A deputada lembra que o ataque deixou o vereador ferido e provocou a morte de seu assessor, num episódio que, segundo ela, deixa evidente o avanço da criminalidade no estado.
19: Lincoln Portela, do PL de Minas Gerais, critica a forma como o governo federal apresentou a possibilidade de usar agências dos Correios para a devolução de celulares roubados. Para ele, a justificativa sobre eventual receio de atendimento em delegacias desvaloriza o trabalho da Polícia Civil.
16: Lincoln Portela defende a atuação de delegados e profissionais da segurança pública na investigação e recuperação de bens roubados. O parlamentar afirma que o executivo deve fortalecer as forças policiais, preservando a confiança da população nos órgãos de segurança.
19: Capitão Alden, do PL da Bahia, defende a derrubada do veto ao projeto que estabelece em 35 anos a idade máxima para ingresso nos quadros gerais das polícias militares e dos corpos de bombeiros militares. Ele explica que a proposta cria uma regra nacional para o acesso aos concursos das corporações.
16: Capitão Alden argumenta que candidatos com mais de 30 anos possuem condições físicas e técnicas para exercer as funções militares. Para o deputado, a medida evita restrições consideradas injustas e amplia as oportunidades para milhares de concurseiros em todo o país.
20: Justiça.
19: Erika Cocai, do PT do Distrito Federal, defende a apuração rigorosa das denúncias relacionadas ao Banco Master. Na visão da deputada, os fatos divulgados precisam ser esclarecidos para garantir punição exemplar.
16: Erika Cocai sustenta que as investigações devem alcançar todas as pessoas envolvidas no caso, independentemente da posição política. A parlamentar também exalta ações do governo federal de combate à corrupção e de fortalecimento dos instrumentos de fiscalização e controle.
19: Adriana Ventura, do Novo de São Paulo, cobra investigação sobre denúncias de corrupção veiculadas pela imprensa que envolvem membros do Congresso Nacional. Na avaliação da deputada, falta coragem a muitos parlamentares na hora de fiscalizar seus pares.
16: Adriana Ventura também defende o avanço da proposta que acaba com o foro privilegiado para autoridades. De acordo com a legisladora, a medida contribui para fortalecer a igualdade perante a lei e aumentar a confiança da população nas instituições públicas.
19: Maurício Marcon, do PL do Rio Grande do Sul, critica decisões e investigações em tramitação no Supremo Tribunal Federal sobre membros de oposição ao governo federal. O parlamentar acredita que há tratamento desigual em casos analisados pela corte.
16: Maurício Marcon também cobra o aprofundamento das investigações relacionadas ao Banco Master. Segundo o deputado, é necessário esclarecer vínculos entre políticos, autoridades e pessoas citadas nas investigações para garantir transparência e responsabilização dos envolvidos.
20: Votação.
19: O plenário da Câmara ampliou direitos para as pessoas com transtorno do neurodesenvolvimento. Os detalhes com a repórter Cibele Comanetti.
3: A Câmara dos Deputados aprovou o projeto que cria uma política nacional voltada para as pessoas diagnosticadas com transtornos do neurodesenvolvimento, com medidas nas áreas de saúde, educação e inclusão social. Os chamados transtornos do neurodesenvolvimento incluem, entre outros, o transtorno do déficit de atenção com hiperatividade, o TDAH, o transtorno do espectro autista, o TEA, e a dislexia. A proposta admite a equiparação dessas pessoas à condição de pessoa com deficiência, desde que haja avaliação biopsicossocial feita por equipe multiprofissional. Essa análise vai considerar se as limitações, junto com as barreiras do ambiente, dificultam a participação plena desses indivíduos na sociedade. O projeto inicial, apresentado pelos deputados Alex Manente, do Cidadania de São Paulo, Anne Ortiz, do PP do Rio Grande do Sul, e Amon Mandel, do Republicanos do Amazonas, se concentrava em ações para pessoas com TDAH, o que foi ampliado pela relatora, deputada Andréia Siqueira, do PSB do Pará. Segundo ela, a proposta organiza políticas públicas já existentes, criando uma base legal mais clara para o atendimento dessas pessoas. O deputado Alex Manente, um dos autores, disse que a proposta amplia direitos.
5: Nós aprovamos aqui uma medida que visa garantir os direitos das pessoas que têm o transtorno, que é o TDAH, cada vez crescente no Brasil. E nós, com essa matéria, conseguiremos dar vazão, primeiro, à avaliação e o diagnóstico biopsicossocial, que é isso, uma avaliação multiprofissional para garantir os direitos das pessoas que têm esse transtorno.
3: Além da possibilidade de equiparação com pessoas com deficiência, o projeto prevê diagnóstico precoce e acompanhamento contínuo, com atuação integrada dos sistemas de saúde e de educação, acesso a terapias e fornecimento gratuito de medicamentos pelo SUS. Na área educacional, a proposta permite que estudantes com transtornos de aprendizagem, como o TDAH e a dislexia, tenham tempo adicional para fazer as provas. O projeto, que amplia os direitos de pessoas com transtornos do neurodesenvolvimento, seguiu para análise no Senado. Da Rádio Câmara de Brasília, com informações de Antônio Vital e Daniele Lessa, Cibele Comanetti.
16: Flávio Nogueira, do PT do Piauí, registra a implantação do programa Neuroame pela Prefeitura de Piripiri. O deputado explica que a iniciativa oferece acolhimento, exames e acompanhamentos a crianças que precisam de avaliação especializada para identificar dificuldades no desenvolvimento.
19: Flávio Nogueira informa que o programa atende crianças de primeira e segunda infâncias matriculadas na rede municipal ou acompanhadas pelos serviços públicos de saúde. Ele pontua que a ação contribui para evitar o isolamento, ampliar o acesso a especialistas especialistas e enfrentar o preconceito.
16: Termina agora o Jornal Câmara dos Deputados, produzido pela Rádio Câmara, com trabalhos técnicos de Wellington Teles e apresentação de Val Monteiro e Márcia Aquilissardi. Uma boa noite para você.
19: A Voz do Brasil está de volta na segunda. Bom final de semana. Boa noite.

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4: 20 horas e 27 minutos.

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1: 9 horas. 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